0: GNR por volta da meia-noite para as instalações do posto territorial de Palmela, onde vão pernoitar. O Tribunal Judicial de Setúbal, onde os suspeitos chegaram esta sexta-feira à tarde, cerca das 16h, e onde foram interrogados, depois foram levados pela GNR para o posto de Palmela. O Tribunal determinou a interrupção deste primeiro interrogatório judicial por volta da meia-noite, mas não forneceu qualquer outra informação aos jornalistas que se encontravam no exterior. As medidas de coação só devem ser conhecidas este sábado de manhã. Numa altura em que a Organização Mundial de Saúde mostra cada vez mais preocupação com o evoluir do surto de ébola na República Democrática do Congo, a Casa Branca fez saber esta noite que vai impor à seleção de futebol que cumpra isolamento. Nadine Soares.
1: De isolamento para a seleção da República Democrática do Congo, isto para conseguirem garantir a presença no Mundial de Futebol nos Estados Unidos. Os jogadores vão ter de ficar isolados numa bolha sanitária para evitar qualquer contaminação pelo vírus do ébola. A equipa da República Democrática do Congo está atualmente em estágio de preparação na Bélgica e devem começar o isolamento já esta sexta-feira. Só depois podem seguir viagem para a cidade de Houston, no estado do Texas, onde vão jogar contra Portugal. São informações detalhadas esta noite por Andrew Giuliani, o responsável da Casa Branca, encarregado da organização do Mundial deste ano, através de um comunicado citado pela France Press. No entanto, a Organização dos Estados Unidos deixa já o aviso: caso um dos jogadores ou a equipa técnica da República Democrática do Congo apresente sintomas, toda a seleção corre o risco de ficar de fora da competição. A Casa Branca apela, por isso, à proteção de todos os jogadores e a evitar exposições desnecessárias, de forma a que a seleção congolesa consiga participar no Mundial de Futebol deste ano.
0: A República Democrática do Congo integra o grupo Q da competição e será a primeira adversária de Portugal, uma partida que está marcada para 17 de junho às 18h, hora de Lisboa. O presidente do Sindicato dos Técnicos de Emergência Pré-Hospitalar, Rui Lázaro, destaca a importância da experiência militar do novo presidente do Siresp. Paulo Viegas Nunes é licenciado e mestre em Ciências Militares pela Academia Militar, licenciado e mestre em Engenharia Eletrotécnica e Computadores pelo Instituto Superior Técnico. Participou em diversas missões internacionais no âmbito da ONU, União Europeia e NATO. Esteve à frente do Siresp entre 2022 e 2024. Regressa agora à liderança da empresa que gera a rede Siresp. Rui Lázaro, ouvido esta noite pela TSF, sublinha que Paulo Viegas Nunes tem um perfil que pode ser determinante para garantir um sistema de comunicações robusto e sem falhas.
2: É uma nomeação de quem já conhece bem algumas particularidades deste sistema de comunicações. Importante que tenha experiência de estrutura militar, uma vez que nestas entidades não pode nem há falhas de comunicações, e que seja capaz, por um lado, de melhorar a estrutura que existe, mas também que garantir a resiliência suficiente para, nos casos, como aconteceu no passado, em que possa haver falhas, exista a redundância suficiente para que não se percam as situações de emergência. Relembrar os episódios de 2017 dos incêndios, ou, mais recentemente, das tempestades que já assolaram, em que houve falhas da rede Siresp, que se garante a robustez suficiente, mas também a redundância, para que, sobretudo, os essenciais possam comunicar com eficácia.
3: De alguma forma, chegou a trabalhar com o Viegas Nunes, nessa altura, 22-24?
2: Não. A nossa experiência foi mesmo do terreno. Vivenciámos e tivemos de ultrapassar as falhas que ocorreram, quer num caso, quer no outro, e desejamos, naturalmente, que faça um trabalho profícuo na garantia de umas comunicações eficazes e de preferência sem falhas.
0: Rui Lázaro, entrevistado por Paulo Fernandes Ribeiro, diz que vê com expectativa esta nomeação e espera que o INEM possa aprender com o trabalho e com a experiência de Paulo Viegas Nunes.
2: Eu diria que o INEM tem muito a aprender com alguém da experiência como o general agora nomeado, uma vez que há alguns anos desta parte o INEM desmantelou a rede própria que tinha, que lhe poderia permitir neste momento, por exemplo, ter uma redundância à rede Siresp. É importante que o INEM aprenda com a experiência agora do general, para que possa, de facto, garantir uma redundância para além da rede Sireste mais robusta.
3: Portanto, é com expectativa que acompanhe este regresso.
2: Sim, sem dúvida. É uma expectativa que possa, de facto, trazer melhorias para o sistema de comunicações nacional.
0: A posse de Viegas Nunes está marcada para a próxima segunda-feira. A Cotec vai lançar um novo programa de capacitação de empresas para os chamados ativos intangíveis e diz ter o apoio do Presidente da República para o projeto. A Associação Empresarial para a Inovação, criada em 2003 por Jorge Sampaio, diz contar agora com o apoio de Belém para continuar a trabalhar. Em entrevista à TSF, ao programa Negócios em Português, o Presidente Jorge Portugal revela que António José Seguro aceitou ser presidente honorário da associação.
4: Hoje, o presidente António José Seguro é o quarto presidente que vai presidir, ser presidente honorário. Já aceitou, vamos estar com ele agora na próxima, na Assembleia Geral, no dia 27 de maio, e vamos estar novamente com ele no dia 17 de junho, no Cotec Europa, em Veneza, onde vamos discutir o impacto da inteligência artificial e da alteração. Já reunimos, sim, já falámos, e as primeiras impressões é que vimos uma total abertura, uma total sintonia de prioridades relativamente à inovação e à transformação do país, relativamente aos seus antecessores. Por isso aqui estamos tranquilos que não será por falta de apoio ao mais alto nível, apoio do chefe de Estado, que a Cotec não vai continuar a desenvolver o seu trabalho de, digamos, ao nível da liderança empresarial, continuar a colocar a inovação, a competitividade, o conhecimento ao nível da prioridade e esta lógica do curto e do longo prazo dentro da agenda dos gestores e dos líderes portugueses.
0: O presidente da associação aponta a burocracia como o principal problema do país. Jorge Portugal diz que isso está a impedir as empresas de ganhar escala. Nesta altura não é possível escutar Jorge Portugal, ele que é o presidente da Cotec e o convidado do programa Negócios em Português, que vai para o ar este sábado, depois da 1 da tarde. Este sábado, a chuva e a trovoada deixam 8 distritos do norte e do centro do país sob aviso amarelo do Instituto Português do Mar e da Atmosfera. O aviso abrange os distritos de Bragança, Viseu, Porto, Guarda, Vila Real, Viana do Castelo, Aveiro e Braga. É válido até à meia-noite de domingo. O IPMA prevê a queda de granizo, além de aguaceiros, que podem ser fortes. É também de prever vento com rajadas fortes.
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0: Bem-vindos a mais um Primeiro Tempo, edição 32. Às sextas, por esta hora, tenho comigo Vítor Santos e João Nuno Coelho para refletirmos sobre aquilo que o fim de semana de futebol nos pode dar, mas também sobre os registros dos últimos dias. Antes de irmos aos assuntos pendentes, ou seja, à final da taça e à antecâmara do Mundial de Futebol, propunha que começássemos pelos vossos offsides, porque, João Nuno Coelho, o teu até tem a ver, ainda que indiretamente, com um dos protagonistas da final da taça.
1: Sim, antes de mais, um abraço para ti, Mário, e obviamente também para o Vítor e para o nosso auditório. E começando pelo offside, portanto pelo negativo, devo dizer que neste caso é daqueles offsides que não tem propriamente um responsável ou um culpado, mas para mim não deixa de ser um offside. Ninguém tem culpa, mas o Torriense vai jogar a final da taça entre os dois jogos do play-off para subir ou não, veremos, à Primeira Liga. Já fez o primeiro jogo com o Casa Pia, empatou a zero em casa. O jogo foi na quarta-feira, agora no domingo joga a final da taça com o Sporting e depois na quinta-feira volta a jogar com o Casa Pia em Rio Maior. E o mais provável é acabar por perder estes objetivos, porque não é uma equipa que esteja habituada sequer a jogar à semana e ao fim de semana. Já não chega ao facto de defrontar equipas da Primeira Liga, incluindo o segundo classificado do campeonato e o detentor da taça, o Sporting, e ainda tem esta enorme desvantagem de calendário. Ninguém tem culpa porque estamos em ano de Mundial e, portanto, há datas a respeitar para que os jogadores sejam libertados pelos seus clubes. E eu lembro que o Casa Pia tem, mais do que o Internacional, o Sequeira, penso eu, o guarda-redes de Costa Rica, depois o Livramento de Cabo Verde, ainda há a possibilidade de ir mais um jogador à seleção de Cabo Verde, e portanto o calendário neste caso é incontornável. Mas se calhar alguém devia ter pensado nisto no início da época, porque pode acontecer, e há pessoas que são pagas exatamente para pensarem naquilo que, não sendo provável, pode acontecer. Portanto, fica aqui o meu offside e os votos de que o Torriense consiga, de uma forma ou de outra, minorar os efeitos deste desgaste e que possa dar luta tanto ao Casa Pia como ao Sporting, neste caso, no final da taça.
2: Mais do que isso, João. Boa tarde a todos, boa tarde, Mário, boa tarde aos nossos ouvintes. Mais do que isso, atendendo ao que vimos durante esta época, a proteção que foi dada, e bem, aos clubes que, por exemplo, jogavam nas competições europeias.
1: Incluindo o Sporting,
2: e nós vimos a polémica que foi por causa daquele jogo entre o Sporting e o Tondela. Eu acredito que só não se encontrou uma solução, independentemente de concordar contigo. Não está aqui nenhuma norma a ser violada. Só não se encontrou uma solução porque se trata do Torriense.
1: Pois.
2: Porque senão, com alguma imaginação, certamente seria possível dar a volta ao problema. Mas é com o Torriense. E nós vemos que estas coisas normalmente só acontecem com os grandes clubes. Esta preocupação, felizmente tu trouxeste aqui o tema, mas esta preocupação só acontece com os grandes clubes. Eu tenho a certeza absoluta que, colocado em circunstâncias idênticas, é evidente que, por outros motivos, se estivéssemos aqui a falar do Futebol Clube do Porto, do Benfica, do Sporting, o problema seria resolvido de outra forma, com alguma boa vontade e criatividade.
1: Muito bem.
0: Vítor Santos, o teu offside tem a ver com a seleção, aliás, tem mais a ver com o Roberto Martínez do que propriamente com a seleção, não é?
2: Sim, tem um bocadinho a ver com o Roberto Martínez e não só. Vamos lá ver. Esta semana um jovem jogador, já com alguma experiência, que é o António Silva, nós soubemos que ele divulgou um 11, diz-nos o selecionador, que por engano, que foi, ou seja, não havia ali nenhuma intenção de prejudicar ninguém. Também estávamos a falar da Seleção Nacional, não haveria nunca intenção de prejudicar ninguém. Aquilo que eu estranho duas coisas neste processo que nós fomos tendo conhecimento público, em função de notícias e também da entrevista do selecionador. Primeiro, o timing do aparecimento desta notícia, que tem uns 4 anos, diria eu, não é? Acho que não estou enganado.
1: Sim.
2: porque agora que o António Silva, por acaso, até ficou de fora da convocatória, e não foi por causa disso, ficou de fora da convocatória porque nem todos podem ir, e aí estou sempre, entre aspas, solidário com quem escolhe, porque quem faz nós todos fazemos a nossa convocatória, até há aplicações para se brincar com isso aí por aí nas redes sociais. Portanto, e o selecionador faz a dele.
1: Eu também fiz a minha.
2: E o selecionador faz a dele. Nós depois podemos concordar ou não e podemos criticar o selecionador por causa disso. Agora, ele tem legitimidade para fazer as suas escolhas, e eu acho que a esse nível as críticas mais adiante, é evidente que podemos sempre discutir se devia estar este ou aquele. Eu creio que a oportunidade, o timing da divulgação desta informação é mau. É mau na perspectiva do jogador e é mau na perspectiva de quem a divulga. Porque se o António Silva, por engano, ou num lapso, ou em qualquer coisa pouco pensada, trata-se de um jovem, há 4 anos ainda mais jovem, divulgou um 11 ou passou um 11 a alguém? Também agora se divulgou uma notícia, não está em causa os meios de comunicação que a divulgaram, é a nossa obrigação, está em causa o tempo em que ela surgiu e de onde ela surgiu. Independentemente disso, o tema ficou assim um bocadinho a marinar, porque quem fica mal... Se alguém fica mal é sempre o António Silva. O tema ficou assim um bocadinho a marinar e depois o selecionador confirmou. Eu pergunto primeiro se ele confirmaria, se tivesse convocado o jogador, se confirmaria. E se confirmasse, que problema poderia colocar no seio do grupo? Por outro lado, os jogadores merecem o mesmo respeito, sendo ou não convocados para a seleção. Merecem todos o mesmo respeito. Não é por ficar de fora dos convocados que merece menos respeito. Depois, nós estamos habituados a que os treinadores e os selecionadores, faz parte do trabalho deles, nem sempre podem divulgar toda a informação e passam a vida a driblar questões, a fugir a questões, a acabar com conferências de imprensa. Não estou a falar especificamente do Roberto Martínez, estou a falar de qualquer um. Nós estamos sempre a ser confrontados com isto, em claro de respeito dos adeptos, de quem nos ouve, de quem nos lê. Neste caso do António Silva, dá-se a coincidência do selecionador tranquilamente confirmar, quando podia perfeitamente, como em montes de casos, passar ao lado desta questão.
1: E ele que é tão diplomata.
2: Que é tão diplomata. No fundo, só há um prejudicado nesta história, independentemente de ter feito qualquer coisa que não devia. Embora o próprio selecionador confirme que não houve propriamente dolo, nem nenhuma intenção de prejudicar quem quer que fosse. Fez uma coisa que não devia, não há dúvida nenhuma, e nisso estamos todos de acordo. Eu pergunto, porque é que precisamos, em relação especificamente a este jogador, de continuar a lavar roupa suja? Isto até porque, se nós recuarmos, não com este selecionador, mas com esta seleção, com a nossa seleção, muita coisa ficou por esclarecer, nomeadamente no último Mundial, ou no último, em relação, por exemplo, aos jogadores como Cristiano Ronaldo. E agora que também quero saber quais são as informações que os outros jogadores divulgam. É lícito questionar sobre isso. Da próxima vez que aparecer uma notícia, o Roberto Martínez, que eu desconfio, pode ser só impressão minha, é evidente que o que mais desejo é que ele seja campeão do mundo. E sendo campeão do mundo é um problema prescindir de um selecionador, mas isso...
1: É um bom problema.
2: É um bom problema, exatamente, e a Federação tem pessoas competentes para colocarem tudo em cima da mesa e perceber o que é que vai acontecer a seguir... Mas eu, a partir do momento em que haja uma informação que seja pública, e normalmente não se confirma para proteger os jogadores, para proteger o grupo, seja lá o que for, neste caso era apenas um jogador que nem vai à seleção, é evidente que este selecionador, pelo menos este selecionador, vai ter que a confirmar. Não vai poder passar ao lado da questão. Era mais ou menos isto.
1: Completamente de acordo. Deixem-me só dar uma nota sobre a convocatória de Roberto Martínez. Não houve assim muita coisa de polémico, porque também sabemos que o nosso selecionador é bastante conservador e, portanto, não é difícil adivinhar as escolhas dele. Mas, mesmo assim, conseguiu surpreender com uma escolha de três laterais direitos, a que se junta ainda um lateral direito que aparece como lateral esquerdo, se quisermos, o João Cancelo. Portanto, há aqui um superávit de laterais direitos. Parece-me que seria desnecessário, e um jogador como o Ricardo Horta, por exemplo, Merecia ir à seleção, e podem-me dizer que isto não tem a ver com merecer ou não, são as ideias do treinador e depois os jogadores que ele escolhe, se devem ser escolhidos em função disso, mas eu continuo a achar que, apesar de tudo, a ida à seleção, e nomeadamente às grandes competições, também tem a ver com o merecimento. Têm que ser os melhores e aqueles que estão em melhor forma e que fizeram melhores épocas. E o Ricardo Horta, para mim, inegavelmente merecia estar neste lote. A minha outra discordância profunda tem a ver com a não convocatória, não convocação de Paulinho, porque me parece que um terceiro avançado do centro seria importante, basta que haja um problema físico sério com um dos dois que temos, os dois únicos, Cristiano Ronaldo e Gonçalo Ramos, e temos um problema sério. E estamos a falar de um jogador que marcou golos decisivos no México desde que chegou ao Toluca, esta época vários, sendo campeão, ganhando competições continentais, sempre com golos apontados, 33 golos em 3.500 minutos, com bem menos minutos Gonçalo Guedes, que é o seu substituto nesta convocatória, ou digamos que era alternativa,
2: concorrente.
1: Tem 9 golos em 2.500 minutos. Ou seja, quando falamos de concretização, e é disso que falamos quando falamos de avançados, Paulinho está muito à frente do Gonçalo Guedes, sendo que Guedes tem a vantagem para o selecionador de ser um avançado mais móvel, diria eu que é um extremo, e extremos já temos muitos. Portanto, não compreendo bem porque é que Paulinho não foi convocado e porque é que Gonçalo Guedes foi no seu lugar.
2: Eu também concordo contigo, mais adiante vou falar disto numa outra perspectiva, mas por acaso em relação a estes dois nomes concordo contigo. É evidente que estas são as escolhas do selecionador em relação aos laterais, ele explicou a capacidade que existe, de facto, do Mateus Nunes também poder ajudar no meio-campo.
1: Ser médio.
2: É um médio de raiz. Em relação aos avançados, estou mais preocupado. Em relação à questão do ponta-de-lança, estou mais preocupado. Primeiro porque vamos muito estribados num jogador que tem 41 anos. Que acaba de ser campeão num país, um país como outro qualquer, o campeonato é que é meio esdrúxulo. Portanto, não parece que devia ter sido mais previdente, por assim dizer, porque de facto alguma coisa pode não correr bem, como tu dizes.
1: Até porque já teve o caso do Euro 2024.
2: Sim.
1: Em que o Gonçalo Ramos se lesionou, foi abalroado por um steward na altura, assim, uma história meio estranha, mas a verdade é que não estava em boas condições, e ficamos apenas com o Cristiano Ronaldo. Ou seja, parece que acabamos sempre só com o Cristiano Ronaldo.
2: Se calhar a ideia é essa. Como temos o Cristiano Ronaldo, ele tem que jogar sempre, se calhar até dá jeito.
1: Pois, se calhar é isso.
0: Daqui a pouco conferimos os vossos cantos diretos, mas para já vamos então ao fecho oficial da época com uma inesperada final entre Sporting e Torriense. O que é que está aqui em causa? Que tipo de equações é que se podem colocar em relação uma final entre duas equipas de ligas diferentes ou de escalões diferentes?
1: Eu tenho sempre a tendência.
0: Já não acontecia há muito tempo.
1: Exatamente, tenho sempre a tendência para analisar a partir do ponto de vista histórico, já sabem que é o meu ponto fraco, e realmente já não acontecia desde 2009-2010, quando o Desportivo de Chaves jogou com o Porto a final, perdeu por 2-1, estava na segunda liga, e há 7 casos de finais com equipas de escalões secundários. Até houve um caso, o Leixões, em 2001-2002, que estava na segunda B, portanto era o terceiro escalão dirigido por
2: uma grande equipa de Leixões
1: Carvalhal,
2: que deu luta ao Sport.
1: É verdade, apenas um gol de Jardel que ainda por cima estava em posição de fora de jogo.
2: Mas não havia VAR.
1: Não havia VAR.
2: Quer dizer, no Jamor já temos casos de haver VAR com golos do Sporting e fora de jogo e eles passarem, claro, uma vez contra o Casa Pia, creio. Mas pronto, acontece.
1: Portanto,
2: podia haver VAR e o gol valer a mesma.
1: Mas no caso do Leixões, realmente foi fantástico. O Sporting acabou por ganhar a dobradinha nessa época. Antes disso, o Farense, que perdeu apenas no jogo de repetição, a finalíssima, com o Estrela da Amadora em 90, e depois bem mais para trás. tudo envolvendo finais envolvendo o Benfica, que não deu qualquer hipótese às equipas da segunda divisão que o buscou. Em 42-43 ganhou 5-1 ao Vitória de Setúbal, em 43-44 8-0 ao Estoril e em 61-62 3-0 outra vez ao Vitória de Setúbal. Portanto, até agora, nenhuma das equipas dos escalões inferiores conseguiu fazer a surpresa. Essa é que é a realidade, portanto, é este tipo de montanha que o Torriense tem.
2: Mas já ganharam equipas que desceram de divisão nesse ano, creio. Creio que aconteceu com o Beira-Mar, se não estou enganado.
1: Com o Beira-Mar do Sousa. Com o Beira-Mar do Sousa, em 99. É. Aliás, uma das únicas seis finais em que não estavam dos grandes.
2: Era com a Estrela da Amadora, talvez, não?
1: Não, foi com o Campo Maiorense.
2: Agora
1: imagina, okay, numa prova que tem 85 edições, só houve seis em que não estavam dos três grandes. É uma coisa absolutamente incrível. E se pensarmos que algumas destas tinham o Belenenses, que na altura era grande,
2: sim, sim.
1: Isto é um deserto de digamos, de alternância, de democracia, até na Taça de Portugal, que é uma prova a eliminar. Só temos 13 vencedores. Se olharmos para os outros países da Europa Ocidental, têm todos acima de 20. Nós temos 13 vencedores diferentes e os grandes ganharam 75% das finais, das provas, no fundo.
2: E, portanto, esta história da final, da meia-final a duas mãos...
1: Também não ajudou nada durante imenso tempo, é verdade, mas felizmente agora acabou.
2: Sim.
1: Já o Torriense poderá ter uma inspiração no Desportivo das Aves, que já nem sequer compete ao mais alto nível, que em 2018 venceu pela última vez, foi o último Nobel vencedor da prova, em 2018, quando venceu o Sporting, mas um Sporting vindo da invasão de Alcochete, portanto um Sporting muito fragilizado nessa altura, mas não deixa de ser uma inspiração, e já agora também a inspiração de uma equipa que está aqui mesmo ao lado, ou estava, acho eu, de onde estamos a gravar, o Boa Vista, que infelizmente está num processo de aniquilação, mas que tem esse estatuto fantástico na Taça de Portugal. Jogou seis finais, venceu cinco, não há registro melhor do que este, mas mais importante, cinco dessas finais foram contra grandes e venceu quatro. Só perdeu uma porque o Benfica tinha um rapaz chamado Paulo Futre. Portanto, é uma inspiração para todas as equipas que jogam finais contra grandes e conseguem, no fundo, fazer com que a história seja diferente. Claro que, neste caso, basta olhar, por exemplo, para o valor de mercado dos plantéis, e o Sporting anda perto dos 500 milhões já, o que é significativo para o futebol português. 468 milhões de avaliação do plantel pelo Transfermarkt. Vale o que vale, mas é pelo menos uma estimativa. Do outro lado temos um Torriense que não chega aos 10 milhões. Portanto, há aqui uma diferença de 40 e tal vezes. Não vai ser fácil de ultrapassar. Eu diria que a grande vantagem do Torriense podia ser o facto de ter 42 jogos disputados na época e o Sporting ter 55. O Sporting tem meia dúzia de jogadores com mais de 3.500 minutos. O Torriense não tem um defesa, o Vázquez, o espanhol, que está mesmo acima dos 3.500 minutos. Só que até essa vantagem vai ser anulado, sim, agora
2: por
1: esta sequência de jogos do Torriense. Portanto, uma final que tem tudo para terminar com a festa verde e branca, mas no futebol nós sabemos que nem sempre aquilo que parece claro o é, e às vezes há surpresas. Vamos esperar pelo menos que seja um bom jogo e que haja uma grande festa antes, durante e depois, como costuma acontecer no Jamor, e que seja uma bela tarde de futebol, aquilo que eu desejo e que toda a gente quer.
2: Deixa-me tocar. Deixa-me só lembrar
3: uma coisa, que há aqui um interessado indireto, que é o Benfica, porque o Sporting ganhar, o Benfica entra direto na Liga Europa.
1: Exatamente.
3: Há aqui um interesse.
1: Sim, porque o vencedor da taça é que tem direito a ir à fase de Liga da Liga Europa, mas, não, mas estando o Sporting na Liga dos Campeões, claro, é óbvio o Benfica.
2: Sim, há esse interesse do Benfica, que também é capaz de pôr boa parte dos benfiquistas a pensar.
1: Foi o que aconteceu ontem, o ano passado, ao Porto, por exemplo.
2: A pensar, não diria em torcer pelo Sporting, mas de facto a vitória do Sporting dará alguma tranquilidade ao Benfica na preparação da época. Deixa-me só ainda sobre a Taça de Portugal, e porque nós tocamos no assunto há pouco numa outra forma, eu também acho que esta semana houve uma decisão que eu acho que faz todo sentido no âmbito da Liga de Clubes, e o que foi que os clubes menos grandes não podem trocar de estádio para receber um clube que luta pelo título. Eu acho que isso é ótimo, é dar justiça às competições, não parece que faça sentido, de repente, deixar o Benfica, o Porto, o Sporting Braga, deixarem de jogar em determinado estádio porque, e vão jogar noutras condições. Ou seja, o fator casa, que ajuda sempre ao espetáculo, impede o pequeno por questões economicistas, e eu percebo-as. Também o futebol está a entrar numa outra fase, até nas, em Portugal, até na negociação dos direitos televisivos. Portanto, está, acho que está na hora de acabarmos isso, e concordo perfeitamente. E eu acho que isso, já que estamos aqui a falar sobre a Taça de Portugal, se calhar, se os clubes maiores tivessem sempre de jogar no estádio do clube que vai receber,
1: já agora
2: que recebe,
1: aliás, devia aproveitar-se o momento também para mudar.
2: Eu acho que
1: essa
2: era isso, era nesse sentido. Eu acho que, se calhar, devíamos aproveitar o momento para reequacionar isto. Eu pensei que as receitas das transmissões são muito importantes para os clubes, e mais ainda para os clubes mais pequenos, mas mesmo assim, através de uma compensação da Federação, não sei, estou a tirar algumas cartas para cima da mesa, mas isso também contribuiria para nós chegarmos à final da taça, e se calhar teríamos outro tipo de clubes, que é para isso que a taça existe. Nós não podemos chamar a Taça de Portugal a competição mais democrática do futebol português e depois termos uma democracia cheia de alíneas que acaba por beneficiar os grandes.
1: Repara, nas últimas 7 finais, portanto estamos a falar de 14 finalistas, só há uma equipa fora dos 4 principais clubes nos últimos 7 anos, que foi o Tondela, que chegou uma final com o Porto. Sim. De resto, os finalistas são sempre Sporting, Porto, Braga e Benfica. O que é que isto parece? Parece-me aqui uma espécie de monopólio. Porque sim, em 7 anos, só uma equipa fora deste grupo de 4 claro, conseguiu chegar, alguma coisa está mal. Agora, felizmente, chegou o Torriense.
2: A taça,
1: mas até era só o Tondela.
2: As surpresas da taça, também, e quando nós olhamos, por exemplo, para a Inglaterra, estamos muito habituados,
1: sim.
2: Por causa está, não aconteceu isso. Mas acontece muitas
1: vezes. E
2: também
1: tem acontecido menos. Sabes quantas vezes é que o Chelsea e o Manchester City chegaram à final? Acho que também nos últimos 7 anos. Chegou sempre um deles. E, no entanto, este ano foi a primeira vez que jogaram um contra o outro. Mas repara, o Chelsea e o Manchester City, estão, um deles está sempre na final nos últimos 7 anos. Também não faz sentido. Mostra que até a Inglaterra se está a perder alguma coisa.
2: Mas isso tem precisamente a ver com essas mudanças que há no futebol, sempre na perspectiva economicista. No dia em que o futebol for só um negócio, deixa de ser aquele futebol que nós conhecemos. Há uma competição que é efetivamente um negócio, que é gerida como um negócio, que é um exemplo para todo o mundo, que é a NBA. E eu gosto muito daquilo, mas não quero o futebol assim.
1: Pois, claro que não. A cultura é diferente.
2: Pois, claro, por isso é que a NBA não é tão amada e não tem... Tem, de facto, uma implantação mundial,
1: desde,
2: mas não tem a força do futebol.
1: Desde logo porque é jogada com as mãos. Um desporto que é jogado com os pés faz logo toda a diferença.
2: É possível.
3: Antes de irmos aos cantos diretos, ainda temos aí... Só tinha uma perguntinha para vocês, ainda relacionada com a seleção. Porque isto é assim, a seleção vai fazer 2 particulares com Chile e Nigéria, pelo que pergunto de que forma o Martínez pode aproveitar estes 2 testes antes de definir o tal 11 inicial para o Campeonato do Mundo.
1: Ui, o meu problema com isso é que tenho dificuldades a imaginar o Roberto Martínez a definir um 11 inicial antes de qualquer coisa. Vimos o que aconteceu no Europeu, em que fomos para o primeiro jogo com a República Checa, não me esqueço disso, com uma das abordagens mais confusas, mais complexas, mais esquisitas que eu me lembro. Havia interiores que jogavam por fora, laterais que jogavam por dentro, não se percebeu absolutamente nada. Foi preciso, depois, no jogo seguinte contra a Turquia, simplificar para ganhar 3-0 e facilmente e ficar logo com o apuramento garantido. Portanto, eu gostaria muito que fosse assim, que Roberto Martínez aproveitasse estes jogos já para definir um 11, para simplificar alguns processos, mas infelizmente tenho receio que vá ser a abordagem do costume, com 11s muito diferentes uns dos outros, com muitos jogadores a entrarem nas experiências do treinador, com o Mundial à porta. E depois, se calhar até no primeiro jogo, não se vai perceber muito bem qual é que é o 11 inicial. Mas estou completamente de acordo. Acho que seria muito importante que isso acontecesse, até porque, achando que é um grupo fantástico, os 26 jogadores portugueses têm realmente uma qualidade fantástica, parece-me que hoje, ao dia de hoje, e no outro dia vi um programa de televisão sobre isso,

0: próprio, por toda uma herança sociocultural e muitas vezes também familiar,
1: pois,
0: daquilo que é certo, daquilo que é errado e daquilo que até é adequado e de bons costumes. E pois, aqui não esquecermos de falar até dos papéis de género e daquilo que continua a ser esperado e daquilo que até continua a ser permitido, consoante estejamos perante um homem ou uma mulher. Continua a ser muito mais fácil tolerar, aceitar e até ver com uma certa glorificação um homem que se envolve com múltiplas parceiras.
1: Pois.
0: Ou um homem que vai consumir estes conteúdos de pornografia, também se facilmente se diz, ah, pois, é rapaz, pois, é homem, é normal.
1: Sim.
0: Enquanto se continua a esperar do papel feminino, mais submissão, não é?
1: Sim.
0: Que se calhar há certas práticas que não condiz. Ai, o que é que se vai dizer de uma mulher que se calhar fantasia ou que desejaria experimentar A, B ou C? Portanto, pode ser um palco, Marco, para aflorar, para trabalhar aqui a criatividade sexual e até para descomplicar, para também permitir aqui o descomplicar, o não complexificar aqui certas ideias, certas crenças, mas desde que de uma forma muito acompanhada, muito mediada, e que isto nos leva a um ponto central que é as comunidades, as escolas, as famílias, possam ser lugares onde não vai punir, não vai castrar, porque isto sempre existiu, existe e vai continuar a existir, mas possa ser um lugar de abertura, de diálogo, de normalizar, que ter a curiosidade, ter a vontade, ter o desejo é normal, está tudo certo com isso. Agora, a forma, novamente, que o Bruno estava a dizer, a forma como isto depois se traduz na ação, na concretização, aí sim pode ter lugar para caminhos mais saudáveis ou caminhos um bocadinho mais perigosos.
1: Eu estava aqui a ouvir-te, Ana, a falar sobre as questões do género, os papéis de género e tudo mais, e a forma como é que depois nós vemos o consumo de pornografia de acordo com o género, e penso sobre como é que muita da pornografia está construída para um determinado público, está orientada para um público muito específico. Neste caso, em inglês, há um termo que representa muito bem aquilo que eu estou a querer dizer, que é o male gaze, ou seja, o olhar masculino, e que, de certa forma, muita da pornografia está construída, orientada para este olhar masculino. E o que é que isto quer dizer? Que, sabendo que, e de acordo com as estatísticas oficiais, de facto, a maior parte das pessoas que consomem pornografia ou que declaradamente consomem pornografia são homens, a verdade é que muitas mulheres que se consomem pornografia, aquilo que nos dizem é que eu não o faço mais ou com mais vontade ou de forma tão frequente, porque sinto que muita desta pornografia não me diz absolutamente nada ou não está construída para aquilo que é o meu desejo sexual, lá está, aquilo que é a minha fantasia sexual. Desde os planos de câmara, o haver mais ou menos enredo, o haver, lá está, as próprias situações da própria cena pornográfica muitas vezes estão orientadas para este desejo masculino. Embora existam, tenho conhecimento que existem alguns sites e produtoras que tentam aqui, de certa forma, construir um bocadinho mais para este grupo conteúdos pornográficos mais direcionados para outros tipos de olhares, por assim dizer. A verdade é que continuam a ser, infelizmente, poucas face àquilo que é a maior parte deste tipo de conteúdos.
2: E não podemos passar sem falarmos de um tópico fundamental que tem que ver com o vício, que pode estar aqui associado ao consumo de pornografia. Já tocamos aqui muito levemente nesta particularidade, mas fiquem a saber que na Europa, um estudo recente de 2024, em que foi realizado um conjunto de inquéritos em 42 países, estimou que o risco de uso problemático de pornografia varia entre 3.2 e 16.6, consoante o país e o grupo analisado. E para além deste estudo, existe ainda uma tendência crescente, que vai estando mais aflorada na internet, de uma procura por conteúdos produzidos por amadores, conteúdos pornográficos, sejam através de plataformas como o OnlyFans ou outras semelhantes de subscrição. Porquê que achas que isto acontece? Porque existe uma aproximação daquilo que é um contexto mais real?
0: Sem dúvida, e porque talvez possamos ficar a determinada altura aborrecidos, cansados daquilo que começa a ser demasiado artificial e até perfeitinho, com muitas aspas. E como o Bruno há bocadinho estava a dizer, temos cada vez mais também produtoras e indústrias que estão a apostar em desenvolver

0: ver aqui conteúdos pornográficos, às vezes os rótulos são um bocadinho curiosos, que é o sexo mais espontâneo, mais natural, mais real, mais do dia a dia, e isto talvez vá ao encontro daquilo que acho que no final de contas se calhar as pessoas procuram humanizar cada vez mais as suas condutas e também as suas práticas, e perceber que a vivência sexual também é feita de desencontros, também é feita de pequenas falhas, de algumas imperfeições, e talvez seja o ir por esse caminho que também nos permite viver a sexualidade de uma forma mais desprendida e também mais leve.
1: O sexo do dia-a-dia, assim, em termos de marketing, deixa assim um bocadinho de amargo de boca, não é? Parece que é assim uma coisa mais para baixo, não é?
2: Certo, mas isto haverá para todos os gostos, não é? Mas...
0: é o real.
1: Cada caso é um caso.
2: Eu queria só deixar uma notinha, se tivesse aqui a nossa Violeta, não é? Diria que queria deixar uma nota e, portanto...
1: Tem que deixar, é uma nota de 500
2: euros. Uma nota de 500, uma para cada um de nós, estava já. Violeta, temos saudades tuas, volta a dizer que, que relativamente a essa questão que tu fizeste, eu acredito que para muito contribuir houver um aumento daquilo que é a pornografia amadora, vamos assim dizer, o facto de hoje em dia termos mais facilmente acesso a equipamento de vídeo, haver uma democratização naquilo que é o acesso a estes equipamentos, a utilização destes equipamentos e as plataformas que divulgam e que apostam também neste tipo de conteúdos, não é? Hoje em dia, a forma como encontramos pornografia já não é igual à de antigamente. Antigamente nós tínhamos as revistas e os filmes e depois começamos a ter os websites. Hoje em dia já temos sites que se especializam na criação de contas individuais em que as pessoas fazem os seus conteúdos e os divulgam.
1: Será que antigamente chegava pornografia pela mala posta? Lembram-se daqueles primórdios do Correio, não é? Ainda podem ver, acho que, no Museu dos Transportes e das Comunicações. Muito bem, vamos olhar aqui para uma pequena rubrica, antes de Freud Explica, nem Freud Explica, com alguns mitos e verdades. Bora. Começamos então aqui pelo primeiro. A pornografia é sempre prejudicial, Ana?
0: Mito. Mito, mito, mito.
2: Bruno. É mito, não é? Como tudo, volto a dizer, tem um teor neutro a partir do qual depois nós podemos imprimir aqui. Depende da forma como nós utilizamos e que necessidades emocionais é que está, às quais está a responder. Como qualquer outra coisa que pode potenciar vício, só isso.
1: Quem consome pornografia tem problemas sexuais, Ana?
0: É um grande mito, porque quem consome pornografia pode também querer alargar, explorar o seu repertório sexual e, novamente, consumir pornografia não é sinónimo de automaticamente estar-se com um vício ou um problema.
1: Subscreves, Bruno?
2: Plenamente, de acordo. Claro que sim, seria extremamente redutor pormos as pessoas todas no mesmo saco, não é?
1: O consumo por si só não implica disfunção sexual, Bruno?
2: Sim, o consumo por si só não implica qualquer tipo de disfunção sexual. Liga com a primeira pergunta que tu fizeste, não é? Ou com o primeiro mito que tu nos trouxeste. Por si só não tem qualquer potencial destrutivo ou construtivo. Somos nós que vamos dar significado a estas experiências e que a vamos transformar em experiências positivas ou negativas.
0: Subscrevo.
1: A pornografia representa a sexualidade real, Ana?
0: Nem sempre. E é por isso que é fundamental termos aqui umas lentes que nos ajudam a filtrar o conteúdo que está aqui a ser consumido. Não deixa de ser uma indústria, embora essa indústria também possa estar a aproximar-se de outro tipo de conteúdos mais reais.
2: Plenamente de acordo. Exatamente. Falou e falou bem. Não vou dizer mais nada, que não há mais nada a acrescentar.
1: Não substitui vínculo emocional nem intimidade relacional, Bruno.
2: Sim, claro que não. Vínculo emocional e intimidade relacional não são substituíveis pela pornografia, não é? O contacto humano está muito acima de todo este tipo de conteúdos.
0: Sem dúvida, ou seja, a criação de uma base segura é também a base para qualquer tipo de intimidade, inclusive sexual.
1: Foi assim uma rubrica flash que agora termina. Vamos para Freud Explica. Nem Freud Explica. Bruno, esta semana como é que estamos? Porque Freud está aí quase de parabéns, não é?
2: Ora, esta semana nem Freud Explica e terei que falar sobre aquilo que é, e à falta de melhor expressão, esta palhaçada relativamente à questão das bandeiras. E com tantos problemas que nós temos, infelizmente, no nosso país para resolver, o nosso governo acha por bem, e já foi durante o mês de Abril, achou por bem proibir o hastear de bandeiras LGBT e de outros movimentos em edifícios públicos. Aqui, considerando que apenas bandeiras nacionais deveriam ser hasteadas em circunstâncias muito específicas, e portanto com toda uma narrativa que supostamente sustenta esta ideia, e na realidade eu não consigo perceber porque é que isso é preocupante para os quadrantes políticos que trouxeram à discussão e que levaram eventualmente à proibição do hastear das bandeiras, porque para todos os efeitos o hastear das bandeiras LGBT ou de outros movimentos sociais relevantes ajuda a trazer visibilidade para pessoas que historicamente, culturalmente e infelizmente rotineiramente são agredidas, são violentadas. O hastear da bandeira não vai resolver todos os problemas das pessoas LGBTI, não vai garantir por si só a integração destas pessoas na nossa sociedade, mas vai ajudar-nos a perceber que todos os dias para estas pessoas são dias de luta. E mais recentemente, ainda no início do mês de maio, ou vá, vamos dizer assim, quase meados do mês de maio, a Câmara Municipal de Lisboa decide contra uma proposta de um dos quadrantes políticos, novamente não interessa aqui os partidos políticos, interessa aquilo que realmente aconteceu, decide contra o hastear de uma bandeira LGBTI no dia da luta internacional contra a transfobia e a homofobia e a bifobia. Portanto, num dia simbólico onde historicamente as câmaras, as autarquias hasteavam bandeiras durante aquele dia em particular, as bandeiras LGBTI, para identificar este dia de luta internacional para proteger pessoas e grupos que são todos os dias, volto a dizer, agredidos, e entenderam que, novamente, não há espaço para isso, não reconsideramos nem por um segundo, e portanto, com tantas coisas para resolver, estamos a perder tempo com coisas que não fazem o mínimo sentido. Portanto, vamos continuar a proteger as pessoas que têm que ser protegidas, e é isto que eu quero dizer.
1: Ana, Freud explica ou nem Freud explica?
0: Ora, eu acho que ele pode explicar e também não. E pegando aqui um bocadinho na linha de raciocínio político que o Bruno nos trouxe, explica no sentido que o partido PAN defende o direito a um dia de luto pela morte dos animais de estimação. Uma proposta chumbada no Orçamento de Estado de 2026, do presente ano, mas que volta ao Parlamento. E esta talvez seja a parte que Freud não explicaria. Considero que esta seja uma medida importantíssima, uma vez que o luto pela morte de um animal de estimação continua a ser um luto invisível, um luto desconsiderado, mas que representa uma perda simbólica muito marcante para muitos de nós, para muitas famílias, e portanto uma proposta que visa aqui permitir as faltas justificadas ao trabalho em caso de falecimento, de doença ou até de acidente de animais, tal como acontece com familiares, parece-me aqui ser uma medida muito sensata, tendo em conta que animal também é família.
1: E é um sinal de evolução que deveria de estar presente. Bruno, Ana, foi bom estarmos juntos hoje para falarmos de pornografia. Voltamos a este tema, porventura, para falarmos de erotismo, que também tem que ser aqui trabalhado. Até à próxima semana.
0: Adeus.
2: Tchau.
1: Falar de pornografia é falar de sexualidade, aprendizagem, contexto e saúde mental. O essencial não está em julgamentos, mas na compreensão de como estes consumos influenciam expectativas, emoções e relações. O equilíbrio e a consciência do impacto são elementos centrais para uma vivência mais saudável da sexualidade. Este foi o Ponto da Mente dedicado à pornografia. Cuidados técnicos de Joaquim Pedro, sonoplastia de Joaquim Dias. Eu sou o Marco António Ribeiro e pode voltar a escutar-nos nas plataformas de podcast e em tsf.pt.
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baile inolvidável do Bad Bunny. O Bad Bunny foi uma revelação, não só para mim, mas para o mundo, porque ele ainda é um artista bastante recente, que tem uma sonoridade muito interessante. Tem, sobretudo, não propriamente nesta música, de que eu gosto, por ser uma música dançante, alegre, com ecos da música latina, mas tem uma mensagem, uma personalidade política que eu admiro e que acho que é fundamental que os artistas cada vez mais assumam esse seu papel no mundo e usem o palco que têm para ser politicamente relevantes. Nós todos, à nossa maneira e na nossa escala, cada um de nós pode e deve ser um agente político, mas um artista, por ter toda esta este palco, este espaço, tem mais responsabilidades ainda, e até agora o Bad Bunny tem mostrado que sabe usar a sua voz para o que interessa.

Não sei o que é que fica, Garota Não e Cholage. É uma música sobre esta nossa nova função de estalajadeiros. Nós portugueses transformámos-nos todos em estalajadeiros. E tem uma letra que é mais uma coisa como somos tão bons para o resto do mundo. Na nossa casa o espeto é de pau, a prata é a fome do lobo mau. Que tem muito a ver com esta ideia da gentrificação, da forma como nós todos estamos a ser contaminados por isto, de um turismo cada vez mais predatório, cada vez mais presente e, no entanto, do qual também cada vez dependemos mais para sobreviver. E, portanto, estamos aqui nesta função de precisarmos do turismo, mas ao mesmo tempo nos sentirmos sufocados por ele. E esta canção é muito sobre isso.

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Save Me, Amy Mann. Esta música estava na banda sonora de um filme do Paul Thomas Anderson, Magnolia. O Paul Thomas Anderson é um dos meus realizadores favoritos. Gosto particularmente deste filme e foi por ter comprado o DVD da banda sonora do filme que descobri a Amy Mann, de que fiquei a gostar também muito. E há qualquer coisa de desesperado e poético nesta música e na maneira como ela entoa a canção, de que eu gosto particularmente.

Mais Ninguém, Banda do Mar. Esta música é uma música divertida, leve, e é um bocadinho um hino àquelas pessoas com quem gostamos tanto de conversar e de estar, que não é preciso mais ninguém para fazer a festa. E de facto é uma alegria quando se encontra alguém com essas características, e esta música é sobre isso.

Café, Caetano Veloso e Maria Bethânia, aqui numa versão ao vivo. Esta fé para quem é forte é uma coisa, é uma espécie de grito de resistência, de desafio até. Tem uns palavrões à mistura, não sei se são muito radiofónicos, mas acho que se perdoa a linguagem por ser o Caetano e a Bethânia. E é uma música de garra, de ir à luta, e precisamos todos muito dessa inspiração e desta garra para enfrentar aqueles que eu não vou dizer, eles depois dizem na música.

Brava da Capicua, uma espécie de hino feminista de que eu gosto particularmente. A Capicua é uma excelente letrista e ela capta nesta canção muito daquilo que é o preconceito que as mulheres infelizmente ainda têm de suportar, e é uma espécie de grito de guerra e de afirmação. É uma música cheia de força e gosto muito dela. Brava.

O Heroes do David Bowie tornou-se numa espécie de banda sonora da luta dos 12 jornalistas que estão a tentar comprar a revista Visão. É uma música que eu decidi pôr numa publicação de Instagram no dia em que foi para as bancas a entrevista com a Lídia Jorge. Era a capa da revista e tinha o título Calcem as galochas, vamos atravessar a lama. Nós tínhamos acabado de ser despejados da redação da revista. Fizemos aquele número sem saber se ele iria para as bancas. E quando eu partilhei aquela capa, ocorreu-me pôr esta música. E a partir daí ela tornou-se num bocadinho numa música que eu recorrentemente uso para falar da luta da visão, porque no fundo podemos ser todos heróis de vez em quando. E aqui os heróis é muito mais lato do que a equipa de jornalistas. É todas as pessoas que nos têm ajudado e que são mesmo muitas, a começar obviamente pelos leitores.

0: Pumpkin and Anybody, da banda sonora do Pulp Fiction. Esta música vale pela música, mas vale sobretudo pelo filme e pelo álbum da banda sonora do filme. O Quentin Tarantino é um realizador extraordinário, creio que vi todos os filmes ou quase do Tarantino. Gosto muito dos ambientes que ele cria e também dos ambientes sonoros, e esta banda sonora é quase um filme dentro do filme. É uma banda sonora que eu já ouvi inúmeras vezes e que faz com que eu saiba quase os diálogos do filme à conta de a ouvir. É de facto uma banda sonora extraordinária.
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é preciso dar um jeito, meu amigo. Tu, Erasmo Carlos, banda sonora do filme Ainda Estou Aqui, o filme brasileiro que ganhou os Oscars com a Fernanda Torres. E é uma música de resistência. É uma música que também tenho usado muito em publicações de Instagram para falar da luta da revista Visão, porque ela é uma música sobre continuar a luta mesmo quando é tudo difícil, e este filme é particularmente tocante sobre isso, e é um filme que nos mostra quão frágil é a liberdade e quão rapidamente podemos perder aquilo que temos por garantido, e é muito bom esse filme, e eu acho que esta música também.

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Ficamos com a música nacional, precisamente a fechar esta sequência, com a banda Celso, também do Província, e a banda regional Alquimia. Para trás, há pouco, também Olho Jarro, de Chic, também Beatriz Pessoa e Desway. Já a seguir, ficamos com as notícias às 8 na Sur-CSF.

0: 8:58 menos uma hora nos Açores.
1: À semelhança do Presidente da República, o PS afirma que também já tinha ideia de que houve falhas na coordenação durante as tempestades. É esta a principal conclusão do Presidente da República, cerca de um mês depois da presidência aberta que fez na região centro. A burocracia é o principal problema das empresas portuguesas. O Diretor-Geral da Cotec, Jorge Portugal, em entrevista à TSF, destaca outra dificuldade: a falta de aposta na investigação.
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0: Todas há momentos, Ponta Delgada 17 graus, Funchal 19, Lisboa e Porto 21 graus, Faro há instantes com 27. Edição das 9 horas, Paula Dias.
1: É sem surpresa que o PS comenta o relatório do Presidente da República depois da presidência aberta que António José Seguro fez na região centro, cerca de um mês e meio depois de ter estado no terreno, a ver de perto os estragos causados pelas tempestades. O Presidente da República conclui que houve uma governação descoordenada. No relatório que já foi enviado para os grupos parlamentares e a que o Jornal Público teve acesso, António José Seguro afirma que a governação da crise revelou insuficiências de coordenação, de clareza e também insuficiências na partilha de informações. O Presidente escreve que a crise expôs debilidades e, apesar de sublinhar que houve capacidade de reação em vários domínios, não deixa de criticar o excesso de improviso e de articulações construídas sob pressão. António José Seguro espera que este relatório seja um contributo para o futuro e que produza resultados. Afinal, conclui o Presidente neste relatório, não se pode permitir que esta experiência se encerre sem mudança. O Público acrescenta que António José Seguro teve pressa em concluir este documento, esperando que as palavras dele produzam efeitos o quanto antes. Estas conclusões de António José Seguro estão em linha com a percepção que o Partido Socialista já tinha. Foi o que afirmou esta manhã à TSF o deputado socialista André Rijo.
4: Daquilo que nos tínhamos percebido desde já, em contactos que tivemos de proximidade, quer com autarcas, quer com também as proteções civis, etc., nós verificámos que, após a tempestade de Cristina, nós verificámos que, efetivamente, haveria essa percepção de alguma descoordenação nos trabalhos, e houve queixas, inclusivamente, de vários autarcas nesse sentido, e, inclusivamente, recordo que a própria Sra. Ministra da Administração Interna, reconhecendo essas fragilidades, apresentou a demissão em plena crise da tempestade. E, portanto, para nós era evidente que tinham havido falhas de coordenação absolutamente flagrante. Portanto, não me surpreende essa conclusão.
1: Questionado também pela TSF sobre a escolha do Governo para a presidência do Siresp, o general Paulo Viegas Nunes, o deputado socialista lamenta o tempo que o Governo levou a fazer esta escolha. Em relação ao novo presidente do Siresp, André Rijo, só faz elogios.
4: Reconhecemos toda a capacidade no general Viegas Nunes para levar por diante este enorme desafio, que é estar à frente daquilo que é a rede Nacional de Comunicações de Emergência e Segurança do Estado. O que estranhamos é, de facto, que o Governo tenha perdido 2 anos, no fundo, desta renomeação do general Viegas Nunes para esta função, é a assunção de um próprio erro do Governo, que há 2 anos atrás não deveria ter permitido que o general Viegas Nunes saísse do Siresp. E, portanto, andámos 2 anos com o Governo a marcar passos nesta matéria que é tão nevrálgica para o país, que é garantir a fiabilidade das comunicações de emergência e segurança do Estado. E, portanto, depois de se ter garantido o concurso internacional, a interoperabilidade entre a região autónoma da Madeira e dos Açores e o continente, e entre as comunicações civis e militares, ficou totalmente pronta a estratégia de evolução tecnológica do Siresp, que esteve, agora chegamos à conclusão, 2 anos parada na gaveta do Governo, que não conseguiu implementá-la. Portanto, andou muito bem o Sr. Ministro da Administração Interna, Luís Neves, com a redesignação do general Viegas Nunes para esta importante missão, e andou muito mal o Governo do Dr. Luís Montenegro, que durante 2 anos teve praticamente parado esta evolução tecnológica.
1: Uma escolha tardia, mas acertada do Governo para a presidência do Ciresp, opinião do Partido Socialista. Daqui a uma hora, a mãe e o padrasto dos dois meninos franceses vão regressar ao Tribunal de Setúbal. Eles vão conhecer as medidas de coação, sabendo-se já que o Ministério Público pede prisão preventiva para os dois. O Tribunal de Setúbal suspendeu por volta da meia-noite o interrogatório aos dois suspeitos de terem abandonado numa estrada em Alcácer do Sal os dois irmãos de 4 e 5 anos. O diretor-geral da Cotec considera que a burocracia é o principal problema das empresas do país e também na Europa. Na entrevista ao programa da TSF Negócios em Português, Jorge Portugal afirma que este problema impede as empresas de ganhar escala e até de conciliar modelos empresariais da China e dos Estados Unidos, alcançando assim prosperidade.
5: Portugal e Europa, atenção, não é um problema. Portugal exacerba, porque nós temos este quase síndrome do impostor, que temos que, sobre a regulação e a legislação que vem da Europa, temos que colocar mais burocracia, mais regulação. Quando vai para os Estados Unidos e quer montar uma empresa lá, 15 dias depois está a operar, pode ter os produtos dentro do armazém. Em Portugal, 15 dias praticamente é saber a que porta vai bater para poder licenciar a operação, se calhar 2 anos depois ainda está. Por isso, o problema aqui na Europa e em particular em Portugal tem a ver com burocracia, tem a ver com regras, tem a ver com falta, falta de agilidade na decisão. Eu julgo que neste momento há uma consciência disso do ponto de vista político, do ponto de vista daquilo que tem que ser a reforma, da forma como a administração pública se relaciona e a relação se aplica com as empresas, e a carga burocrática e a carga, digamos, de ineficiência económica que essa relação traz.
1: Outro problema das empresas portuguesas é a falta de aposta na investigação. Jorge Portugal afirma que a Cotec referenciou desde 2024 40 mil empresas inovadoras, mas apenas 5 mil investem em investigação e em desenvolvimento.
5: Nós temos 40 mil empresas exportadoras, apenas uma em cada 10, cerca de 5 mil, têm funções e investem em investigação e desenvolvimento, portanto, em tecnologia própria. E este é que é, digamos, o aspecto crítico, praticamente, destas 5 mil empresas exportadoras, metade nós temos cadastradas nesse nosso mapa. Eu diria-lhe que metade é indústria transformadora. É, digamos, uma forte contribuição para uma indústria inteligente. Portanto, essa é uma parte, metade delas. Depois a outra, estamos a falar em tecnologias de informação, estamos a falar em serviços especializados, o norte muito forte aqui e no litoral. E depois temos, obviamente, aquilo que já é muito mais rarefeito, esta economia de alto valor, portanto, e nós somos um país de PMEs, mas o tema não é ser PME, o tema é quantas destas PMEs competitivas poderiam já ser mid-caps ou até já serem grandes empresas, se efetivamente houvesse as condições, cá está, psicológicas, de visão, de competência, para poder continuar a crescer.
1: Certos da entrevista de Jorge Portugal, diretor-geral da Cotec, ao programa da TSF Negócios em Português. Pode escutar toda a entrevista depois do noticiário da 1 da tarde. Catarina Martins defende que a União Europeia devia investir no combate ao ódio contra as mulheres no mundo digital. Eurodeputada eleita pelo Bloco de Esquerda alerta que estamos perante um problema que tem vindo a ganhar novas formas até no espaço virtual.
6: Está a agravar-se por fenómenos de propagação do discurso misógino e de ódio contra as mulheres. E eu aqui queria chegar a uma nova ameaça, uma nova forma de como se ameaça, como se espalha o ódio e como a desigualdade se espalha através dos sistemas digitais. Sistemas digitais, seja as redes sociais, nos meus mais diversos tipos de algoritmos, a inteligência artificial. Não só nós vemos como o ódio e o ódio contra as mulheres, enfim, é um negócio de milhões. É um negócio de milhões. Acho que este é o mesmo investimento importantíssimo que a União Europeia tem de fazer.
1: Catarina Martins entende que a União Europeia pode seguir dois caminhos para travar o que está a acontecer.
6: Pode fazê-lo exigindo mecanismos de transparência, nomeadamente transparência dos algoritmos, para que as regras que se dizem que é para que se cumprem para travar o ódio sejam regras reais e não estejam no papel sem ninguém ver. E, por outro lado, criando os próprios modelos europeus, porque nós não temos modelos europeus. É tudo ou norte-americano, ou chinês, ou russo. Queremos os próprios modelos europeus com exigências éticas e democráticas à altura do que nós dizemos serem os nossos valores. Eu imagino, nós temos um regime geral de proteção de dados, que é tão importante, e depois vamos usar todos o Google, que não tem os nossos dados da Europa, que estão nos Estados Unidos.
1: A eurodeputada do Bloco de Esquerda afirma que durante o verão já vamos saber se o regulamento para a inteligência artificial, que poderá defender as mulheres, entra ou não em vigor. É uma conversa da jornalista Inês Cortês com Catarina Martins. Pode escutar já a seguir a este noticiário. Depois de muito calor, a chuva e o granizo voltaram durante a noite ao norte e centro do país, uma situação que vai manter-se durante este fim de semana. O Instituto Português do Mar e da Atmosfera colocou 10 distritos destas duas regiões sob aviso amarelo. A meteorologista Maria João Frada afirma que vamos sentir também uma mudança nas temperaturas.
7: Teremos então uma descida dos valores da temperatura máxima nas regiões norte e centro, descidas estas que deverão variar entre os 13 e os 6 graus. Na região sul, apenas uma pequena descida de temperatura. Estou a falar essencialmente nas máximas, que é o que interessa a partir de agora. Na região sul, descidas da ordem de 1 a 3 graus. Em relação ao tempo propriamente dito, o que se pode contar é, e já ocorreu durante a noite, a ocorrência de aguaceiros nas ruas norte e centro. Esses aguaceiros serão por vezes fortes, de granizo, acompanhados de trovoadas. Portanto, isto já aconteceu durante a noite, nomeadamente nos sítios do Porto, de Aveiro, de Viseu, de Braga, de Viana do Castelo. Portanto, houve uma linha que se formou com bastante atividade, com atividade elétrica, com muitas trovoadas e que muito provavelmente terá dado granizo e deu precipitação bastante intensa. Agora, em termos de quantidades de precipitação, está mais calmo, mas a partir agora do meio da manhã é previsível que a intensidade da precipitação aumente e volte novamente a uma situação de precipitação intensa e granizo, e não estão excluídas as rajadas fortes.
1: Amanhã o tempo não vai estar muito diferente.
7: Por trovoadas frequentes, por aguaceiros fortes, por granizo, rajadas fortes, e haverá uma pequena subida da temperatura máxima nas regiões norte e centro, embora na região sul, em particular no litoral oeste e no Algarve, haja uma pequena descida. Para amanhã também, na faixa costeira a norte do Cabo Raso, em qualquer altura do dia poderá aparecer nebulosidade baixa, eventualmente algumas neblinas e nevoeiros matinais, mas, portanto, isso também poderá aparecer, nomeadamente na faixa costeira da região centro, é onde é mais provável, e, portanto, afetar um pouco quem queira ir à praia.
1: Maria João Frada, do Instituto Português do Mar e da Atmosfera. Na segunda-feira regressa o tempo quente, sem chuva. É uma proposta para este dia, um livro que junta magia, imaginação e curiosidade. Trata-se do Atlas das Criaturas Mágicas de Portugal. Estão lá 70 criaturas míticas, desde monstros, dragões, sereias, fadas e diabos. A escolha foi feita pelo escritor Samuel F. Pimenta.
8: Moiras encantadas existem muitas, quase todas as terras têm histórias sobre moiras encantadas, ou mesmo sobre sereias, quando falamos sobre as localidades na costa marítima, mas também temos os trasgos, que são, neste caso, estão mais concentrados na zona do norte. Temos gigantes que têm uma dispersão de norte a sul do país. Temos algumas fadas também, temos uma fada nos Açores, curiosamente ligada a uma lagoa. Temos almajonas, que são uma espécie de gigantes femininas. Existem moras encantadas que se transformam em serpente, que se transformam em cabra. Portanto, ter criaturas que, por um lado, são terríveis, são assustadoras, e ter criaturas benéficas também.
1: Criaturas ligadas à fantasia, mas também com histórias reais. Samuel F. Pimenta dá alguns exemplos.
8: Nós temos o caso de uma mula gigante, ligada aqui ao Cabo Especial, ou temos o caso do lobo, da lapa do lobo, que fala, ou da ursa, da praia da ursa. São criaturas que poderiam ser perfeitamente reais, mas não são reais porque falam, porque têm características mágicas, digamos assim. Magia, imaginação, espírito de curiosidade. Nós vivemos num mundo que está cada vez mais concreto, materialista, e, por outro lado, também dissociado com a questão das redes sociais e do digital. Este livro chama as pessoas para os lugares, porque são histórias sobre lugares. E são histórias que partiram da imaginação dos povos, da relação das comunidades de cada lugar em relação ao território. Penso que isso é algo muito importante neste momento.
1: O livro quer também promover viagens em família. O Atlas das Criaturas Mágicas de Portugal vai ser lançado esta tarde na Casa do Jardim da Estrela em Lisboa. Helena Soares ilustra o livro com seres que povoam os nossos medos, fantasias e aventuras.
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Estimado ouvinte, já que agora estou consigo, peço apenas 2 minutos de atenção. É para contar a história de um amigo, Casimiro Baltazar da Conceição. O Casimiro talvez você não conheça, a aldeia de onde ele vinha nem vem no mapa. Mas lá no Burgo, por incrível que pareça, era mais famoso que no Vaticano Papa. O Casimiro era assim como um vidente, tinha um olho mesmo no meio da testa. Isto para lá dos outros dois é evidente, por isso façamos que...

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Chama-se Atlântico, é uma das versões mais bem conseguidas do próprio original, aqui a cargo dos Alquimia, a banda liderada por São Pontes e António Feijó. Resta-nos apenas mais uma para darmos por encerrada a edição desta terça-feira de Bastidores. Escolhemos os Candy Flipping, ou melhor, Candy Flipping, a personagem que está atrás chama-se Luís Couto. Vamos ficar com Information Overload, um tema bem conseguido na área do indie rock. O Marco Pimentel foi tecnicamente responsável pelo programa. Eu sou José Francisco Andrade, estive na apresentação e na seleção musical. Voltamos na próxima sexta-feira, depois das notícias das 4 da tarde.

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1: São 11h58, menos uma hora, nos Açores.
2: António José Seguro considera que a governação feita nas tempestades do início do ano na região centro foi descoordenada, pouco clara e com excesso de improvisação. São conclusões de um relatório feito na presidência aberta no início do mandato. Nas reações, o presidente da Liga dos Bombeiros diz que já na altura do mau tempo ele próprio tinha alertado para alguns desses problemas. O chefe da diplomacia iraniana diz que Teherão está a analisar a última proposta do Washington, garante que nas últimas horas tenha havido intensas negociações em curso, intenso diálogo com a Turquia, Iraque, Qatar e também com Oman. O Papa Leão XIV está no sul de Itália, em Acerra, conhecida como a Terra dos Fogos, uma região afetada pelos resíduos tóxicos descartados durante décadas pela máfia a mando dos industriais do norte do país.
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0: Temperaturas há momentos, Ponta Delgada 17 graus, Porto 20 e com alguma chuva. Há instantes, Funchal 22 graus, Faro e Lisboa 27. Edição do meio-dia, Leonor Ferreira.
1: Depois de uma semana da presidência aberta pela região centro para ver os estragos causados pelas tempestades, o Presidente da República conclui que houve uma governação descoordenada durante as tempestades, falta também de clareza e ineficácia na partilha de informações. Num relatório de balanço a essa presidência aberta, citada pelo Jornal Público, o chefe de Estado sublinha ainda a urgência de desbloquear pagamentos e proceder à limpeza de terrenos com trocos e ramos que ainda estão caídos nos terrenos. Apesar de destacar que houve capacidade de reação em vários domínios, o documento não deixa de criticar o excesso de improviso. O Jornal Público acrescenta que António José Seguro espera agora que estas palavras produzam efeitos quanto antes. Questionado pela TSF, o presidente da Liga dos Bombeiros diz que já na altura das tempestades tinha alertado para alguns dos problemas agora anunciados, que o presidente da República também sublinha neste relatório, considerando António Nunes, que Seguro lança um repto para que se passe à ação e não se fique apenas pelos alertas.
2: Eu não sei se o Sr. Presidente da República dá recados, seja ao Governo, seja a quem for. Julgo que o Sr. Presidente da República, como primeiro magistrado da nação, o que quer é chamar a atenção porque o sistema não está a funcionar adequadamente. O nosso problema em Portugal é que nós, ao final de cada destes eventos, agora é usual as lições apreendidas. Mas nós temos é depois um esquecimento muito rápido em implementar aquilo que deve ser implementado. E somos muito burocratas a produzir as correções necessárias. E, portanto, julgo que o Sr. Presidente da República, o que quer dizer com isto, é uma consciência coletiva cívica daqueles que estão mais atentos a dizer: nós não podemos continuar até 2017, 2024, 2025 e agora 2026, e olhar sempre para a mesma situação, dizer que temos que alterar, temos que melhorar, temos que passar daquilo que é o alerta à ação.
1: António Nunes diz também que as medidas, para que as medidas se concretizem, é preciso que haja mais do que vontade política.
2: Uma determinação política, não é vontade, porque eu ao longo dos tempos e a Liga dos Jovens Portugueses tem sentido vontade. O problema é passar da vontade à ação, é concretizar medidas concretas e com transparência, anunciar as medidas e fixar prazos de execução e ao final desses prazos vir à comunidade dizer: nós estabelecemos este prazo para fazer isto e fizemos, está aqui. Este é um problema que o país e alguns países da Europa têm, que é a falta de transparência, de mostrar o que é feito. E muitas das vezes, como não temos esse hábito, temos pequenas ações feitas. O programa Aldeias Seguras, Pessoas Seguras, é um bom programa e é um programa que devia ser dado a conhecer a toda a gente e incentivado. Portanto, nós somos capazes de fazer quando queremos, quando temos determinação, quando temos vontade de fazer e não vontade de anunciar que vamos fazer.
1: O relatório do Presidente da República já foi entregue aos grupos parlamentares. O diretor-geral da Cotec considera que a burocracia é o principal problema das empresas do país e da Europa. Na entrevista ao programa da TSF Negócios em Português, Jorge Portugal diz que este problema impede as empresas de ganhar escala e até conciliar modelos empresariais da China e dos Estados Unidos e assim alcançar a prosperidade.
3: Portugal e Europa, atenção, não é um problema. Portugal exacerba, porque nós temos este quase síndrome do impostor, que temos que, sobre a regulação e a legislação que vem da Europa, temos que colocar mais burocracia e mais regulação. Quando vai para os Estados Unidos e quer montar uma empresa lá, 15 dias depois está a operar, pode ter os produtos dentro do armazém. Em Portugal, 15 dias praticamente é saber a que porta vai bater para poder licenciar a operação, se calhar 2 anos depois ainda está. Por isso, o problema aqui, e na Europa e em particular em Portugal, tem a ver com burocracia, tem a ver com regras, tem a ver com falta, com a falta de agilidade na decisão. Eu julgo que, neste momento, há uma consciência disso do ponto de vista político, do ponto de vista daquilo que tem que ser a reforma da forma como a administração pública se relaciona e a regulação se aplica com as empresas e a carga burocrática e a carga, digamos, de ineficiência económica que essa regulação traz.
1: Outro problema das empresas portuguesas é a falta de aposta na investigação. Jorge Portugal diz que a Cotec referenciou desde 2024 40 mil empresas inovadoras, mas não são todas, ou a maior parte não investe em investigação nem em desenvolvimento.
3: Nós temos 40 mil empresas exportadoras, apenas uma em cada 10, cerca de 5 mil, têm funções e investem em investigação e desenvolvimento, portanto, em tecnologia própria. E este é que é, digamos, o aspecto crítico, praticamente, destas 5 mil empresas exportadoras, metade nós temos cadastradas nesse nosso mapa, eu diria-lhe que metade é indústria transformadora. É, digamos, uma forte contribuição para uma indústria inteligente. Portanto, essa é uma parte, metade delas. Depois a outra, estamos a falar em tecnologias de informação, estamos a falar em serviços especializados, o norte muito forte aqui e no litoral. E depois temos, obviamente, aquilo que já é muito mais rarefeito, esta economia de alto valor, portanto, e nós somos um país de PMEs, mas o tema não é ser PME, o tema é quantas destas PMEs competitivas poderiam já ser mid-caps ou até já serem grandes empresas se efetivamente houvesse as condições, cá está, psicológicas, de visão, de competência para poder continuar a crescer.
1: A entrevista de Jorge Portugal, diretor-geral da Cotec ao programa Negócios em Português, pode ser escutada na íntegra depois do jornal da 1 da tarde. Estão no Tribunal de Setúbal a mãe e o padrasto das duas crianças abandonadas em Alcácer do Sal. Os dois detidos vão conhecer hoje as medidas de coação a que vão ficar sujeitos. Ontem o Ministério Público pediu a prisão preventiva para ambos. Os detidos chegaram um pouco antes das 10 da manhã, transportados numa carreira da GNR, que entrou diretamente na garagem do tribunal, não tendo sido recolhido qualquer tipo de imagem, como ontem ocorreu quando os dois chegaram ao tribunal de Setúbal. Como disse, para este sábado prevê-se que o juiz determine então as medidas de coação. Depois de muito calor, a chuva e o granizo voltaram durante a noite ao norte e ao centro do país. É uma situação que deverá manter-se durante todo o fim de semana. O Instituto Português do Mar e da Atmosfera colocou, por isso, 10 distritos destas duas regiões sob aviso amarelo. Maria João Frada, a meteorologista do IPMA, diz que vamos sentir uma mudança no tempo, sobretudo nas temperaturas.
4: Teremos então uma descida dos valores da temperatura máxima nas regiões norte e centro, descidas estas que deverão variar entre os 13 e os 6 graus. Na região sul, apenas uma pequena descida de temperatura, estou a falar essencialmente nas máximas, que é o que interessa a partir de agora. Na região sul, descidas da ordem de 1 a 3 graus. Em relação ao tempo propriamente dito, o que se pode contar é, e já ocorreu durante a noite, a ocorrência de aguaceiros nas ruas norte e centro. Esses aguaceiros serão por vezes fortes, de granizo, acompanhados de trovoadas. Portanto, isto já aconteceu durante a noite, nomeadamente nos sítios do Porto, de Aveiro, de Viseu, de Braga, de Viana do Castelo. Portanto, houve uma linha que se formou com bastante atividade, com atividade elétrica, com muitas trovoadas e que muito provavelmente terá dado granizo e deu precipitação bastante intensa. Agora, em termos de quantidades de precipitação, está mais calmo, mas a partir agora do meio da manhã é previsível que a intensidade da precipitação aumente e volte novamente a uma situação de precipitação intensa e granizo, e não estão excluídas as rajadas fortes.
1: O estado do tempo não vai ser muito diferente. Amanhã, Maria João Frada diz que o bom tempo, o tempo quente, volta na próxima segunda-feira sem chuva. O Papa Leão XIV visita este sábado a Serra, no sul de Itália. Já chegou a esta região, uma região afetada pelos resíduos tóxicos descartados pela máfia. A região é conhecida pela Terra dos Fogos, que viu morrer dezenas de pessoas pela contaminação de solos e também de água. O Papa esteve reunido na catedral da localidade com os padres locais e com algumas famílias das vítimas da poluição ambiental. No discurso que proferiu, Leão XIV sublinhou o impacto causado por uma queima de resíduos perigosos com fins obscuros.
0: O clamor da criação e dos pobres entre vós tem sido ouvido com mais intensidade devido a uma concentração mortal de interesses obscuros e à indiferença pelo bem comum que envenenaram o ambiente natural e social.
1: A região de Acerra é uma das zonas mais degradadas ambientalmente de Itália. A chamada Terra dos Fogos entre Nápoles e Caserta é desde os anos 80 marcada por despejos ilegais, queima de resíduos tóxicos e atividades relacionadas com o crime organizado. A contaminação de solos, água e ar provocou graves consequências para a população local. A terminar, a informação de que as autoridades do sul da Califórnia deram ordem a 40 mil pessoas para saírem de casa por haver o risco da explosão de um tanque de armazenamento de um químico perigoso. Este tanque sobreaqueceu na quinta-feira. As autoridades receiam que se rompa e liberte o produto químico para o solo ou então que exploda. Trata-se de um tanque de armazenamento de metacrilato de metilo de uma fábrica de plásticos aeroespaciais na cidade de Garden Grove. Há então esse risco de explosão e por isso as autoridades ordenaram a 40 mil pessoas que deixassem as suas casas.
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0: Passam 15 minutos do meio-dia.
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0: Passam agora 16 minutos das 11 nesta manhã e, como é habitual, ficamos agora com a repetição das entrevistas curtas na Sursia SIAF. A convidada desta semana é a artesã Patrícia Teles Costa.
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0: Estamos de volta com mais uma edição das entrevistas curtas na Sursia TSF e a convidada desta semana é Patrícia Teles Costa. Vamos falar de artesanato. Muito obrigado, Patrícia, por ter aceito o convite para estar aqui.
2: Obrigada.
0: E vamos falar do artesanato. Como é que surgiu esta da vontade?
2: Antes de tudo, muito, muito obrigada pelo convite aqui na participação deste programa. O amor pelo artesanato nasce na minha infância. 43 anos atrás comecei a fazer roupa para as bonecas. Antigamente não havia a diversidade que existe hoje em dia, portanto nós tínhamos que, ou fazíamos ou não tínhamos. E assim começou com uma agulha, com uma linha, com bocadinhos de tecido, com bocadinhos de lã, e foi por aí fora. Depois passou às prendas, não é? Às prendas para a família, e pronto, e foi por aí. E foi cavalgando, entretanto a vida tomou outros rumos, não é? Entretanto fui trabalhar numa farmácia durante muitos anos, e há muito pouco tempo surgiu a ideia de que tal tornar isto o teu rendimento principal, o teu prazer principal, e pronto, e estamos nesta caminhada.
0: E para já, como é que está a correr, Patrícia, esse processo?
2: Penso que está a correr melhor do que aquilo que eu estava à espera, embora nós cá ainda estamos muito limitados a nível da divulgação do artesanato. Eu neste momento tenho uma loja no Mercado da Graça. A própria divulgação do mercado não está a ser a mais eficiente, mas de resto eu acho que é assim, fazer o que se gosta faz toda a diferença.
0: Quem é que a visita no seu estabelecimento? Turistas? Pessoas por aqui de São Miguel também?
2: Sim, tenho um bocadinho dos dois. Tenho clientes regionais, mais ou menos fixos, e depois tenho algum turismo. Embora eu acho que a divulgação do mercado, nesse sentido, é que está a falhar. A loja está um bocadinho escondida, é verdade, mas não há tanto turista a passear no mercado e a visitar as lojas do mercado como é suposto. Mas está a correr bem.
0: Era importante incluir o Mercado da Graça no roteiro turístico?
2: Muito importante. Uhum. Muito importante. Muito, muito importante. Algumas atividades. Eu vou começar com uma atividade no mercado que se chama Mercado com Elas. Embora seja no feminino, é uma atividade aberta a qualquer género, onde vamos reunir pessoas que não têm que ser artesãos. São pessoas que gostem de trabalhar, são pessoas que gostem de trabalhar com as mãos. Vamos reunir à quinta-feira, às 14h, portanto, quem quiser aparecer, e vamos trocar saberes. Vamos conversar. É um espaço de conversa, é um espaço de convívio, e tentar chamar um bocadinho mais o público ao mercado.
0: Os eventos que têm ocorrido aqui na cidade ao longo do ano, há dois ou três períodos em que realmente se pretende que de facto o artesanato venha e que seja mostrado também a quem nos visita e também aos habitantes. Já participou em algum evento desse tipo?
2: Sim, eu marco presença na Feira do Senhor Santo Cristo já há 15 anos. É um momento extraordinário, quer para nós artesãos, eu penso que para o público em geral, em que é mostrado que há muita coisa bonita que se faz aqui nesta terra. Inclusive, existe mais uma feira, também patrocinada pelo CADA, que é o Centro de Apoio ao Artesanato, que é no Natal. E sim, normalmente participo nas duas.
0: O feedback é sempre positivo?
2: É sempre extraordinário. Uhum. Sempre extraordinário.
0: O artesanato, na altura em que a Patrícia avançou, portanto, para esta área, ponderou muito o que é que ia fazer também em termos particulares, não é?
2: É assim, eu gosto muito de fazer uma parte do artesanato, que é o crochê. Mas a realidade é que eu sou incansável. Eu estou sempre à procura de uma coisa nova para fazer. Eu trabalho com crochê, eu faço tricô, eu trabalho com resina.
0: Acaba por ser um bocadinho multifacetada.
2: Completamente, portanto. Completamente. E tenho que ter sempre vários trabalhos de várias áreas começados, porque lá está, como é uma paixão, a paixão vai-se revelando e hoje apetece fazer uma coisa e amanhã apetece fazer outra e há trabalhos começados por todo o lado.
0: O que é que mais vende no seu estabelecimento, dentro do artesanato que tem?
2: É assim, o que eu mais vendo é o que eu mais gosto, que são bonecos. Também vendo bem roupa, porque também faço, dentro do crochê e do tricô, faço roupa. Tento sempre fazer umas coisas um bocadinho diferentes e é tudo feito como se fosse para mim. Portanto...
0: É essa particularidade.
2: Exatamente. É tudo feito como se fosse para mim, porque eu não consigo fazer aquilo que eu não gosto. É uma mania, é, sem dúvida, mas sai tudo como se fosse para mim. Portanto, perfeito.
0: O que é que a Patrícia mais ambiciona nesta área? O que é que gostava que realmente acontecesse e que pudesse, de alguma forma, impulsionar também mais o trabalho e, de facto, a criatividade dos artesãos que temos na ilha, que são vários, de várias áreas?
2: Isto depende de várias coisas. Primeiro que tudo, uma melhor divulgação. O haver uma loja dedicada a quem faz, a quem trabalha, de preferência com trabalho ao vivo, acho que é extremamente importante, especialmente a nível do turismo. Eles perceberem que estão a comprar uma peça que é feita ali e não uma peça que veio não sabemos de onde. E é isso que eles também valorizam. O feito cá, o feito por umas mãos de uma pessoa que eles conhecem, com quem nós temos algum contacto, porque há sempre uma conversa, há sempre um desabafo, há um elogio, há sempre uma coisa desse género. Mais feiras, talvez. Mais feiras. Mais espaço para nós podermos expor, não só nas lojas habituais de turismo, mas ter um sítio onde nós pudéssemos ir, entre aspas, revezando, não é? Em que nós próprios também fôssemos trabalhar para lá. Porque grande parte dos artesãos, aqui, pelo menos aqui em São Miguel, das duas uma, ou trabalham, e o artesanato é a paixão, ou depois há aqueles que são considerados os loucos, que fazem como eu, que largam tudo. E pronto, e abraçam esta parte.
0: Patrícia, falei numa parte importante, a mostra de como se faz. Temos alguns exemplos, nomeadamente a cestaria, onde há alguns hotéis, eu recordo-me que há alguns anos, têm procurado ter um bocadinho essa mostra ao vivo e, de facto, isso suscita muito interesse também por quem nos visita. E a pessoa tem, pronto, acaba por ficar e por estar a apreciar o trabalho que é feito. Portanto, é também um bocadinho essa vertente que procura.
2: Sim, é isso. Até porque é curioso, eu estou neste momento a dar aulas na minha loja a miúdas. O interesse delas é extraordinário, mas isto para ir de encontro ao que estava a dizer, a realidade é que quando eu tenho a loja com miúdas, as pessoas entram, são curiosas, querem ver, acham piada. É muito interessante eles verem também que as coisas são feitas cá. É isso, os hotéis também é uma boa aposta, sem dúvida. Daí, esse outro evento que eu falei do mercado com elas, ser no corredor do mercado, não vai ser dentro da loja, vai ser no corredor, para as pessoas verem.
0: É ver uma maior visibilidade.
2: Exatamente, para as pessoas verem.
0: Falam, portanto, dessa experiência, desse trabalho que tem vindo a desenvolver, também criar o interesse nos mais novos e cativá-los um bocadinho também para estas áreas. Também é importante didaticamente esse processo?
2: Eu acho que sim. Eu acho que são 3 horas por semana em que as miúdas, estou a dizer miúdas porque neste momento só tenho meninas, em que as miúdas desligam do telemóvel, ok? E elas focam e têm prazer. É incrível ver o que uma miúda de 7, 8 anos consegue fazer quando foca, quando está motivada, quando está interessada. Eu já tenho trabalhos muito giros feitos por elas, totalmente feitos por elas.
0: É um processo criativo também que se vai desenvolvendo, não é?
2: Exatamente. É um processo criativo, quer para elas, quer para mim. Porque é assim, normalmente tenho por aula à volta de 5 meninas, de maneira a conseguir dar uma atenção personalizada a cada uma, porque cada uma tem o seu ritmo e tem a sua maneira de trabalhar. Umas mais distraídas, outras menos distraídas, mas a ideia é um espaço de convívio onde se aprende a fazer qualquer coisa, não é? E elas têm trabalhos muito giros, elas são extremamente criativas e tomara que houvessem mais artesãos com vontade de ensinar, porque eu acho que as crianças, quando motivadas, fazem coisas fantásticas.
0: Portanto, aqui está também mais um motivo de interesse também, e que realmente os jovens possam ver no artesanato também espaço de criatividade também, de interesse e inclusivamente também de apostas com novas ideias, não é? Acima de tudo.
2: Exatamente. E também eles perceberem que conseguem fazer. Isso é muito importante. Desde o pegar numa agulha e olhar e elas verem-me trabalhar e dizerem, eu nunca vou conseguir fazer isso. E ao fim de 3 horas elas já saírem com o projeto feito, mesmo para elas é fantástico. Fui eu que fiz isto. É assim, o sorriso delas não tem preço. É fantástico. Tenho umas alunas fantásticas.
0: Portanto, há aqui todo um empenho também, portanto, e de levar aos mais novos também esta área. De resto, resta-me agradecer à Patrícia Teles Costa por estar aqui na Assuste SF.
2: Obrigada, eu.
0: Para o final da entrevista, e lhe pedir 2 temas à sua escolha.
2: 2 temas. Vamos a Phil Collins, True Colors, e vamos aos Queen, Nothing's Gonna Stop Me Now.
0: Ficamos com mais uma edição das entrevistas curtas na Assuste SF. Esta semana falámos de artesanato com a Patrícia Teles Costa. A sonorização foi de Marco Pimentel.

Ficámos com as entrevistas curtas desta semana. Convidada foi precisamente a Patrícia Teles Costa, artesã. As entrevistas curtas voltam de novo à Sorte TSF na próxima sexta-feira.

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0: política dentro e fora de Portugal está hoje em destaque aqui no Vamos aos Factos, um programa da TSF e do Polígrafo. Eu sou Fátima Valente, comigo tenho como sempre a jornalista do Polígrafo, Sara Beatriz Monteiro. Olá Beatriz, hoje começamos com uma declaração do Primeiro-Ministro.
1: Olá Fátima, exatamente, Luís Montenegro disse que o PSD e o Chega votaram mais vezes um com o outro do que com os partidos do governo, vamos ver se foi mesmo assim. Depois vamos verificar se a Câmara Municipal do Porto infringiu a lei ao hastear a bandeira LGBTQIA+. E teremos tempo ainda para outros temas, por exemplo, vamos analisar uma imagem que supostamente mostra uma discussão entre Donald Trump e Lula da Silva.
0: E a figura da semana também é internacional.
1: Sim, andam a circular várias publicações falsas em que se diz que o presidente da Argentina ordenou que fossem removidos murais dedicados a Che Guevara, por isso Javier Milei é a figura da semana.
0: Começamos então com uma declaração de Luís Montenegro durante a apresentação da moção de estratégia global, uma moção com que vai recandidatar-se à liderança no PSD. O líder dos sociais-democratas disse que o PS e o Chega votaram mais vezes um com o outro do que qualquer um deles com os partidos do governo. Estas contas estão certas?
1: Sim, estão certas. Montenegro baseou-se em dados divulgados pela Rádio Renascença, números que se baseiam em dados analisados pelo investigador Frederico Munhoz sobre as votações no Parlamento, e os números confirmam essa ideia. O PSD e o Chega votaram juntos para viabilizar 114 iniciativas que não tiveram o apoio dos partidos do governo. Já o PSD e o Chega coincidiram em apenas 37 iniciativas. E o PSD e o PS votaram juntos em 9 ocasiões. Importa sublinhar que os dados mostram também que o Chega continua a apoiar maioritariamente propostas dos partidos à direita. Ainda assim, a declaração de Luís Montenegro é verdadeira.
0: No dia 17 de maio celebrou-se o Dia Internacional de Luta contra a Homofobia, Transfobia e Bifobia. E a Câmara Municipal do Porto decidiu assinalar esta data com o hastear da bandeira LGBTQIA+, em frente aos espaços do Conselho. Em reação à notícia nas redes sociais, houve quem insinuasse que a autarquia estaria a infringir uma lei que proibiria o uso de bandeiras ideológicas em edifícios públicos. Confirma-se?
1: Não se confirma. De facto, o Parlamento aprovou no mês passado um decreto que proíbe o hastear de bandeiras de natureza partidária, ideológica ou associativa em edifícios públicos. No entanto, a Câmara do Porto não infringiu a lei ao hastear a bandeira LGBTQIA+, por duas razões. Em primeiro lugar, porque a 17 de maio a lei não estava ainda em vigor, não foi publicada ainda em Diário da República. Em segundo lugar, porque mesmo que a lei já estivesse a ser aplicada, a ação da Câmara do Porto não ia contra o decreto. A autarquia explicou ao Polígrafo que a bandeira não foi colocada nos mastros oficiais dos espaços do Conselho. Em vez disso, foi instalado um mastro temporário no exterior, na Praça General Humberto Delgado, mesmo em frente ao edifício. Esse mastro foi colocado apenas para a iniciativa e permaneceu no local durante um dia. Segundo a Câmara do Porto, não foi um ato formal ou institucional ligado ao edifício. Conclusão, a ideia de que a Câmara do Porto foi contra a lei é falsa.
0: Agora um tema que interessa aos contribuintes proprietários de imóveis. Está a terminar o prazo para o pagamento do IMI, o Imposto Municipal sobre os Imóveis, termina no dia 31 deste mês, mas se a carta das finanças com os dados de pagamento não chegar, é possível mais tarde pagar sem qualquer penalização?
1: Não é possível, e para confirmar isso mesmo basta consultar a informação disponível no site do Governo. Nesta página explica-se que a autoridade tributária envia a nota de cobrança do IMI até 30 de Abril. Nessa nota encontram-se os dados necessários para o pagamento dentro dos prazos legais. No entanto, o facto de não receber a carta não altera a obrigação de pagar o imposto, nem permite que o imposto seja pago fora do prazo sem penalizações. Nestas situações, o contribuinte deve consultar o portal das finanças ou pedir uma segunda via do documento num serviço de finanças. Se o imposto não for pago dentro do prazo, podem ser aplicados juros de mora e coimas, e o

0: ativos intangíveis que os têm que proteger, do ponto de vista de constituição de direitos, patentes, modelos de utilidade, designs, etc. Têm que os valorizar e têm que, digamos, encontrar financiamento da empresa para poder estar no mercado. E isso vamos ter não só, digamos, os participantes das empresas, imagine, e podem ser uma empresa, pode ser uma startup, ou pode ser uma empresa que está no mercado, mas também vamos ter, digamos, nossos parceiros dos bancos, dos contabilistas. Por isso, o tema, digamos, do registro dos intangíveis é também um tema contabilístico, os revisores de contas, as empresas de gestão de propriedade intelectual, e na prática, digamos, todo o ecossistema que vai permitir que aquilo que vai ser cada vez mais a economia do futuro, que é a economia intangível e que está a determinar, veja que as grandes empresas com maior valor no mundo, praticamente, agora, enfim, têm a questão dos data centers, têm hardware, mas até agora, uma Google ou uma Amazon era aquilo que se chamava asset light, não tinha ativos. E a partir de agora, digamos, mas continua a ter o grande valor destas empresas é o intangível, é o conhecimento que podem gerar.
1: Estamos quase a terminar, o nosso tempo está a chegar ao fim, mas eu queria ainda ouvi-lo, porque ainda não se pronunciou, sobre o PRR, a execução do PRR, e temos aí também mais um programa, o Portugal 2030, mas porquê esta execução ainda baixa, há pouco tempo do programa acabar?
0: Eu vou começar pela parte positiva. Há uma, em termos de agendas, da agenda do PRR, teve uma grande vantagem, que foi mostrar que não é possível inovar sem ter, digamos, sem construir um ecossistema entre empresas, os centros de conhecimento, o sistema científico, parceiros, etc. E mais do que executar dinheiro, que era o tradicional, vamos executar este programa, é provocar impacto. Isso é para desenvolver um novo veículo autónomo. Então, no fim do dia, eu tenho que ter um veículo autónomo que, se não estiver, digamos, pronto para ser comercializado, estará próximo disso e capaz de entrar no mercado. E houve programas, e a Ecotec está envolvida em alguns desses projetos, houve programas que produziram, efetivamente, bens que estão a entrar, bens e soluções que estão a entrar no mercado. Por exemplo, a nível da mobilidade inteligente, elétrica.
1: Das baterias também?
0: As baterias. E outro, há alguns.
1: Há imensos.
0: Agora, eram 50, julgo que eram 50 consórcios. É evidente que muitos desses consórcios, pela sua dimensão, pela falta de organização e de gestão, não tiveram capacidade de poder, efetivamente, produzir aquilo que era a promessa. Eu lembro que, originalmente, a ideia não era ter 50 consórcios, eram ter 10 consórcios em áreas de grande transformação de oportunidade. Depois passámos para os 50, se calhar aqui a escala não estávamos preparados para ter, digamos, escalas deste. E acima de tudo, Ana, deixa-me que diga, Portugal tem aqui, comparado com os Estados Unidos e com China, tem aqui uma, Portugal e Europa, atenção, não é um problema, Portugal exacerba, porque nós temos este quase síndrome do impostor, que temos que, sobre a regulação e a legislação que vem da Europa, temos que colocar mais burocracia, mais regulação. Mas isso é um problema que, enfim, que julgo que todos nós sentimos todos os dias, não era necessário, mas fazemos. Mas a questão entre Estados Unidos é que, quando vai para os Estados Unidos e quer montar uma empresa lá, e diz, ok, eu tenho aqui, escolhi aqui, estou aqui, tenho este armazém e vou montar aqui a minha fábrica. 15 dias depois está a operar, pode ter os produtos dentro do armazém. Em Portugal, 15 dias praticamente é saber a que porta vai bater para poder licenciar a operação, se calhar 2 anos depois ainda está. Por isso, o problema aqui, na Europa e em particular em Portugal, tem a ver com burocracia, tem a ver com regras, tem a ver com falta, falta de agilidade na decisão. Eu julgo que, neste momento, há uma consciência disso do ponto de vista político, do ponto de vista daquilo que tem que ser a reforma, digamos, da forma como a administração pública se relaciona e a relação se aplica com as empresas, e a carga burocrática e a carga, digamos, de ineficiência económica que essa relação traz. E, portanto, se nós conseguimos, e depende só de nós, conseguimos, de facto, aliviar esse atrito, é evidente que a capacidade industrial que o país tem e que a Europa tem, e se formos rápidos a captar e aplicar e difundir na economia e nas empresas essa tecnologia, nós temos um caminho viável para competir. A China tem um modelo capitalista muito de... Já não regula empresas, regula ecossistemas inteiros, numa lógica pública ou privada, e, portanto, é

0: pouco diferente que isso aconteça no Ocidente, mas nós podemos combinar o melhor dos mundos entre estas três soluções. O Estado, digamos, lúcido, menor burocracia e uma agilidade que vem também de empresas que são relativamente pequenas e rapidamente adaptáveis. Sobre o PRR, podia-se ter feito mais, podia. Aquilo que se fez tem que ser, neste momento, não pode ser descontinuado. E nós vemos que algum investimento que foi feito em áreas, digamos, de interface, portanto, da relação de aplicação do conhecimento nas empresas, está em risco de poder ser revertido. E, portanto, esses investimentos que foram feitos, por isso, não podemos voltar para trás. Aquilo que foi feito, aquilo que não foi feito, não foi feito. Mas aquilo que foi feito tem que ter continuidade em termos, agora, com o Compete 2030, e que está a apostar também na transformação tecnológica e na transformação estrutural das empresas, mas, acima de tudo, temos que dar continuidade e perceber que só pelo temos, digamos, um ótimo sistema científico, mas só por uma muito melhor articulação entre o sistema científico e as empresas é que nós vamos poder, digamos, continuar a crescer, ser competitivos e criar valor e retirar os jovens.
1: Até porque falta ao país mecanismos e instrumentos para, por exemplo, para as startups nacionais crescerem, escalarem, sem serem adquiridas precocemente, não é?
0: Esse é o problema da Europa, e já foi discutido. Nós ainda no ano passado tivemos o Mário Draghi no nosso Cotec Europa em Coimbra, e ele disse, pôs o dedo na ferida, e o Presidente da República anterior disse isso também na mesma altura. O problema da Europa não é nem tecnológico nem económico, o problema da Europa é político, é não continuar a ser a fábrica da regulação do mundo. A China hoje quer ser a fábrica da inovação. Os Estados Unidos são a fábrica de inovação de digital. Em termos industriais, não estão tão à frente. A Europa quer ser a fábrica da regulação. Isso não pode ser. Portanto, a Europa tem que deixar de querer ser a fábrica de regulação, tem que ter, digamos, mecanismos para que as empresas não fiquem, não travem 27 jurisdições, e tem que haver também, digamos, capacidade de reorganizar em termos de capital. Capital, digamos, paciente, e não é só para as startups, Ana. É mesmo para que empresas que neste momento faturam 30, 40, 50 milhões possam ter uma estrutura de capital eficiente para que possam continuar a crescer sem ter que ter também esta ideia de que eu tenho que pagar o crédito todos os meses, porque senão tem que entregar a empresa, se não pagar. Portanto, há aqui uma dimensão do crescimento e uma estrutura de capital entre o curto e o longo prazo, é que nós chamamos capital paciente, que permite também que a empresa, digamos, que faça as apostas certas, tenha tempo para criar esse futuro. E isso não pode ser, digamos, de um dia para o outro, nem pode haver, digamos, esta pressão de, não, eu tenho que estar focado no curto prazo, conseguir mais clientes, mais receitas, etc., porque senão, digamos, a minha estrutura de capital, eu tenho aqui crédito para pagar. E se não pagar, bom, já sei o que é que me acontece.
1: Já não temos tempo, gostaria de ouvi-lo sobre a regulação da legislação laboral na área das tecnologias e inovação. O que é que falta ao país? Porque é um item que não foi contemplado na proposta que está em discussão, ou pelo menos que vai ao Parlamento. Mas, para terminar, a Cotec foi distinguida com o Estatuto de Instituição de Utilidade Pública. Desde que foi constituída em 2003, mereceu, desde o primeiro momento, apoio da Presidência da República. Já reuniram com o novo inquilino de Belém? Que retorno é que têm tido de António José Seguro?
0: Muito bem. Bom, a Cotec, o seu problema original de criação foi resolver o problema da criação e aplicação de conhecimento nas empresas. Esse problema continua absolutamente válido, como nós falámos durante esta entrevista. E por isso, aquilo que, na altura, o Presidente Jorge Sampaio, que serviu, digamos, como o grande mentor para olhar para aquilo que é o tecido empresarial e dizer, este é o grande problema do futuro da economia portuguesa. Hoje, o Presidente António José Seguro, digamos, mantém, garante a continuidade, depois do Presidente Cavaco Silva, o Presidente Marcelo Rebelo de Sousa, é o quarto Presidente que vai presidir, ser Presidente Honorário. Já aceitou. Vamos estar com ele agora na Assembleia Geral, no dia 27 de maio, e vamos estar novamente com ele no dia 17 de junho, no Cotec Europa, em Veneza, onde vamos discutir o impacto da inteligência artificial e da alteração. E por isso, eu diria que aquilo que foram as primeiras impressões, já reunimos sim, já falámos, e as primeiras impressões é que vimos uma total abertura, uma total sintonia de prioridades relativamente à inovação e à transformação do país, relativamente aos seus antecessores. Por isso aqui estamos tranquilos que não será por falta de apoio ao mais alto nível, apoio do chefe de Estado, que a Cotec não vai continuar a desenvolver o seu trabalho de, digamos, ao nível da liderança empresarial, continuar a colocar a inovação, a competitividade, o conhecimento ao nível da prioridade e esta lógica do curto e do longo prazo dentro da agenda dos gestores e dos líderes portugueses.
1: Jorge Portugal, nós sempre chegou ao fim. Agradeço ter vindo à TSF e este esclarecimento, digamos, sobre o estado de saúde da inovação em Portugal. Resta só aqui lembrar que a conversa fica disponível no site da rádio em tsf.pt. Boa tarde. Obrigado.
0: Obrigado.
2: Ficamos com o Magazine de Fim de Semana de Negócios em Português com Ana Maria Ramos. Já a seguir às duas, ficamos com as notícias na Sociedade CF e depois temos a playlist também para ouvir das duas às três.

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0: São 2h58, muito boa tarde, é menos uma hora nos Açores. É tanta a atenção mediática que, ao contrário do que é hábito, o Tribunal de Setúbal trabalhou ao sábado para decretar a prisão preventiva dos franceses suspeitos de abandonarem duas crianças em Alcácer do Sal. Ele fica numa prisão de Setúbal, ela vai para a cadeia feminina de Tires. Nuno Melo promete que nunca nada foi tão fiscalizado neste país como o pacote de 5.800 milhões de euros para investir na defesa. O capitão do Sporting vai esclarecer tudo e o Mando vai falar do futuro, mas só depois do jogo da Taça de Portugal. Mais de 500 crianças até aos 6 anos morreram no Bangladesh devido a um surto de sarampo que continua descontrolado. Quanto à epidemia de ébola, em África pode agora atingir 10 países.
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0: E o estado do tempo para este sábado aponta para céu pouco nublado, um pouco mais cinzento no norte e centro do país, onde podem ocorrer aguaceiros fracos, há poeiras em suspensão e também uma descida dos valores da temperatura. Chuva fraca nos Açores, mas sol lá para o fim do dia e céu pouco nublado. É a previsão para a Ilha da Madeira. Avançamos com as notícias às 3, Dora Pires. O Tribunal de Setúbal trabalhou hoje ao sábado e decretou a prisão preventiva da mãe e do padrasto das crianças francesas abandonadas em Alcácer do Sal. A mulher de 41 anos segue para o estabelecimento prisional de Tires, uma cadeia feminina, quanto ao companheiro de 55 anos, esse fica no estabelecimento prisional de Setúbal. O juiz presidente do Tribunal de Setúbal precisamente considerou que os suspeitos cumpriram todos os pressupostos para serem presos preventivamente. Em declarações à TSF, João Massano, bastonário da Ordem dos Advogados, concorda.
4: O perigo de fuga era óbvio e evidente, eles não tinham residência em Portugal. O perigo de perturbação do inquérito também, porque, no fundo, eles acabavam por poder estabelecer contacto com as crianças e, de alguma forma, tentar perturbar. E depois, a continuação da atividade criminosa também era óbvio, na minha opinião. E mais, depois, ainda por cima, com o triste espetáculo que foi dado à entrada do tribunal e tendo, inclusivamente, alguém ouvido que aquilo era uma manobra para tentar, desculpe uma expressão, fazerem-se passar por inimputáveis, eu diria que estava tudo reunido para que estas medidas fossem aplicadas. Eu quase diria que o que seria estranho, até atendendo ao clamor público que está a haver, e com razão em relação a esta situação, a não aplicação da prisão preventiva é que seria de estranhar, mas...
0: Para João Massano, o maior argumento a favor da prisão preventiva deste casal francês era mesmo o perigo de fuga.
4: Que são cidadãos estrangeiros sem residência em Portugal, com uma viatura francesa, que ainda por cima estavam detidos em fuga a 200 km do local do crime. Aqui o perigo de fuga é manifesto. Acho que isto é o mais grave de todos e é aquele que justificava que claramente só este era justificador da prisão preventiva.
0: O juiz-presidente do Tribunal de Setúbal, António Fialho, decidiu que os dois arguídos ficam em prisão preventiva, ela em Tires, ele no Conselho, ele numa prisão de Setúbal. Dulce Rocha, procuradora jubilada e antiga presidente do Instituto de Apoio à Criança, afirma à TSF que a partir desta altura o destino destes menores está em França.
5: Se pai tiver condições, essa é a melhor solução, não é? Mas há outros membros da família. E se não houvesse mesmo família nenhuma, o mais indicado seria um acolhimento familiar em França, no seu ambiente, no seu país. Portanto, essas diligências a nível consular, a nível administrativo, geralmente são feitas até ao nível da Convenção da Haia, porque a Convenção da Haia quer que as crianças regressem ao seu local de residência.
0: Entretanto, o pai biológico dos menores está sob avaliação das autoridades portuguesas, que procuram esclarecer se tem condições para assumir a tutela plena das crianças. Nuno Melo promete que o mecanismo de fiscalização dos investimentos na defesa vai ser exemplar. Estão em causa 5.800 milhões de euros. O Conselho de Ministros aprovou ontem uma estrutura de missão responsável pela gestão dos empréstimos europeus e também uma comissão independente para acompanhar estes investimentos. Hoje em Setúbal, o Ministro da Defesa sublinhou que a ideia é que todos os gastos sejam vistos à lupa.
6: Criamos o mais ostensivo, o mais eficaz, o mais transparente mecanismo de fiscalização dos investimentos na defesa na história da democracia em Portugal e com redundâncias, com entidades onde estará a Direção-Geral de Finanças, onde estará a Procuradoria-Geral da República, onde estará o Tribunal de Contas, onde estarão deputados, que nós pedimos, vistoriem, vejam à lupa tudo, para que nenhuma dúvida reste.
0: Nas comemorações do Dia da Marinha, Nuno Melo afirmou que o mundo está hoje mais perigoso e que a posição geoestratégica de Portugal traz grandes responsabilidades ao país. Por isso, defende que o investimento na Marinha não pode estar dependente dos ciclos políticos.
6: O mundo está mais perigoso, mais imprevisível no plano geopolítico, com o poder naval a assumir mais centralidade. E esta dinâmica obriga-nos a reforçar pragmaticamente, mas também racionalmente, o pilar europeu de defesa da NATO e, neste contexto, Portugal tem muitas responsabilidades neste Atlântico. A posição geográfica de Portugal confere-nos uma vantagem, mas também uma responsabilidade geoestratégica no Atlântico Norte e Atlântico Sul e agora até mais ponderado o desafio do Ártico. E temos recursos que estamos obrigados a defender. Assumir a importância estratégica do mar nesta nação atlântica é um desígnio e investir no mar e na marinha deve ser uma obrigação permanente, independentemente dos ciclos geopolíticos.
0: Também presente nesta cerimónia, o chefe do Estado-Maior da Armada avisou, no entanto, o governo de que, mais do que em navios, é preciso investir em pessoas, é preciso investir nos recursos humanos. Rui Borges quer vencer a segunda taça de Portugal, mas também sabe que vai encontrar dificuldades, mesmo que o jogo seja com uma equipa da segunda divisão. O treinador do Sporting deixa claro que respeita o torriense, Rita da Silva Vieira.
7: O adversário é de segunda liga, mas Rui Borges não espera qualquer facilidade.
8: Agora temos que fazer muito para o vencer, não adianta dizermos que somos merecedores, temos que o demonstrar dentro do campo, contra uma equipa que vai dar a vida num momento histórico para o clube, num momento histórico se calhar para a grande maioria dos seus atletas.
7: E desvaloriza o facto do Torriense estar nesta altura em duas frentes, já que a motivação não vai faltar.
8: Eu meti os melhores, sem dúvida alguma, porque acho que não, a parte de dizer ok, estão numa luta da subida de divisão, têm aqui 3, 4 dias para respirar e para jogar, mas são jogos que com toda a certeza o Mr. Trelhão não precisa de motivar os seus jogadores. Não vai haver cansaço. Se no início da época dissessem para assinar uma folha aos jogadores do Torriense, olha, vais disputar a final da Taça de Portugal e o acesso ao play-off, eles assinavam com toda a certeza.
7: Por isso, afasta a ideia de favoritos.
8: Sei bem como motivados estão as equipas e ficam, por isso. Tive isso como jogador, tive como treinador, e sei bem das dificuldades que as equipas queriam, às equipas ditas favoritas. É por isso que eu digo que não há favoritos.
7: Borges falou depois de Morten Ullmann. O treinador do Sporting diz que está pronto a perder jogadores.
8: Não queria perder nenhum, mas sei que é o futebol. Eu já disse que sou muito frio nesse aspecto. Para sair uns tem que entrar outros.
7: Mas fica feliz por eles?
8: Fico feliz por os bem ligados a grandes clubes, não só o Morten, como o Francisco. como ao Maxi, porque é sinal de valorização individual dentro de um coletivo que foi muito bom ao longo de toda a época, e isso é bom para nós enquanto treinadores, sentir que de alguma forma ajudamos atletas a ser valorizados.
7: Ioannidis continua ausente, o Sporting quer voltar a subir a escadaria do Jamor para erguer a Taça de Portugal.
0: E nesta conferência de imprensa em Alcochete, antes falou Hjulmand, o capitão do Sporting, que tem sido associado ao Real Madrid, diz que é uma honra, mas que só pensa no jogo de amanhã.
9: Ser associado a clubes do nível do Real Madrid é uma grande honra para mim, mas eu tenho contrato com o Sporting e todo o meu respeito e até um pouco de amor por este clube. E por isso o meu foco é no jogo. Depois disso vamos falar sobre o meu futuro, eu prometo isso. Sobre amanhã, eu treinei hoje, correu bem, mas a decisão é para o treinador, se jogo ou não.
0: O Sporting Torriense está marcado para amanhã às 5:15 da tarde. Vai ter relato e também emissão especial aqui na TSF. Um surto de sarampo já matou mais de 500 crianças no Bangladesh. É o pior surto em décadas neste país, onde as vacinações foram interrompidas por uma revolução em 2024. As autoridades do Bangladesh indicam que até agora pelo menos 512 mortes foram confirmadas desde dia 15 de março, com três crianças que morreram apenas nas últimas 24 horas. O hospital, aliás, os hospitais de Dhaka, capital do Bangladesh, estão a enfrentar uma grande pressão. As unidades de cuidados intensivos têm muitas dificuldades em receber mais doentes. A maioria das crianças, até aos 6 anos de idade, entra no hospital já em estado grave, com dificuldades respiratórias e infecções nos olhos, na garganta e nos pulmões. As autoridades lançaram uma campanha massiva de vacinação de emergência. Segundo a UNICEF, a Agência da ONU para a Infância, esta iniciativa já chegou a 18 milhões de crianças, mas os efeitos plenos desta vacinação de emergência só deverão sentir-se dentro de alguns meses. A UNICEF aponta como causa deste surto de sarampo as falhas na vacinação de rotina durante e depois da Revolução de 2021. Uma revolução de jovens que derrubou o governo autocrático do país e também perturbou os serviços de saúde. As crianças mais afetadas são as mais vulneráveis, desnutridas, de famílias de baixos rendimentos, muitas sem qualquer vacinação prévia. A Cruz Vermelha anunciou este sábado a morte de três voluntários na República Democrática do Congo, vítimas do vírus Ébola. Os três trabalhavam na província de Ituri, no nordeste do país, precisamente o epicentro do atual surto. Foram infectados estes três trabalhadores da Cruz Vermelha ainda antes de se saber deste novo surto de Ébola, ainda em março. O Centro Africano de Controlo de Doenças adverte, por seu lado, este sábado, que a epidemia de Ébola deverá vir a atingir 10 países da região. Até agora foram detectados casos no Sudão do Sul e no Uganda, além da República Democrática do Congo. A Argentina sai da Organização Mundial de Saúde. Esta sexta-feira, os Estados-membros aprovaram por consenso uma resolução que toma nota da retirada de Buenos Aires, mas sem impor qualquer medida adicional. O documento, patrocinado pela Noruega e pelo Paraguai, deixa a porta aberta, no entanto, à cooperação com a Argentina, mas deixa claro que a Organização Mundial de Saúde não considera oportuno ir mais longe neste momento. A decisão do governo de Javier Milei segue o exemplo do presidente Donald Trump, que também retirou os Estados Unidos da agência da ONU responsável pela saúde global. Dezenas de milhares de pessoas pediram este sábado a demissão de Pedro Sánchez em Madrid. Os organizadores falam em 120 mil participantes. A delegação do governo em Madrid aponta para cerca de 40 mil. A marcha, batizada como Marcha pela Dignidade, foi promovida pela sociedade civil, mas também teve o apoio de partidos da direita, como o PP e o Vox. O protesto ficou marcado por alguns momentos confusos, com insuficiência insultos a jornalistas e comentários contra imigrantes. Algumas dezenas de manifestantes chegaram mesmo a tentar chegar ao Palácio da Moncloa, à sede do governo, o que obrigou ao corte de várias ruas. Se tudo acontecer como normal, os espanhóis vão às urnas em eleições gerais no ano que vem. E o presidente checo pede à NATO uma resposta firme à Rússia. Caso contrário, assegura, o presidente Putin vai cada vez mais longe. Petr Pavel propõe cortar a internet e colocar os bancos russos fora do sistema financeiro global. Nas suas próprias palavras, é preciso que a NATO mostre os dentes à Rússia. Em declarações ao jornal britânico The Guardian, Pavel defende respostas decisivas face às provocações russas junto de países da Aliança. Entre as medidas propostas estão então o corte do acesso da Rússia à internet, o afastamento dos bancos russos do sistema financeiro global e o abate de aeronaves que violem o espaço aéreo da NATO. Pavel é general reformado e antigo presidente do Comitê Militar da NATO. Afirma nesta entrevista que aprendeu a testar os limites da Aliança sem cruzar a linha que obrigaria a uma resposta coletiva. Defende que os militares russos encaram as ações provocatórias como algo permitido pela passividade ocidental. O chefe de Estado checo também se diz preocupado com a falta de determinação dos Estados Unidos. Esta semana, um caça da NATO abateu um drone sobre a Estónia. Incidentes semelhantes têm perturbado o cotidiano na Letónia e na Lituânia, com drones ucranianos desviados por guerra eletrónica russa.
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Night, The Strokes. Esta é uma grande malha de rock. É uma música divertida, forte, que não é fácil ouvir parado, e é uma excelente canção dos Strokes, uma banda de que eu gosto muito.

Riders on the Storm, dos The Doors. Esta música eu descobri na adolescência porque na altura houve um filme com o Val Kilmer que se tornou muito famoso e muito popular entre as miúdas da minha idade da altura. E foi assim que eu descobri os The Doors. E esta é uma música que passou muitas vezes em lupa em leitores de DVDs e cassetes.

Just Like Heaven, The Cure. Os The Cure são uma das minhas bandas preferidas de todos os tempos e podia ter escolhido muitas outras músicas dos The Cure, mas gosto particularmente desta. Gosto muito da letra desta música e é uma música especial para mim.

0: Liberdade, do Sérgio Godinho, deve ser uma das músicas que eu mais citei em textos e em comentários, porque nós estamos-nos sempre a lembrar da paz, do pão, a habitação, e são tudo coisas de que nós precisamos ainda muito, apesar destes 52 anos de democracia. Se calhar ainda estamos com mais fome destas coisas todas do que estivemos há uns anos. As coisas não têm melhorado em muitas áreas e, portanto, esta é uma música necessária, mas é ao mesmo tempo também uma música alegre, que nos faz sonhar com a ideia de pertencer ao povo, que o povo produzir, e isso, mesmo que tenha sido feito nos anos 70, é hoje muito atual.
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Esta música descobria assim por acaso numa daquelas playlists do Spotify de recomendação automática, e desta vez o algoritmo acertou, porque é de facto uma música de que gosto muito. É uma música, como muitas do Rubel, muito apaixonada, cheia de emoção e com uma letra não muito óbvia. É uma boa música sobre a

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0: existir, mas possa ser um lugar de abertura, de diálogo, de normalizar, que ter a curiosidade, ter a vontade, ter o desejo é normal, está tudo certo com isso. Agora, a forma, novamente, que o Bruno estava a dizer, a forma como isto depois se traduz na ação, na concretização, aí sim pode ter lugar para caminhos mais saudáveis ou caminhos um bocadinho mais perigosos.
1: Eu estava aqui a ouvir-te, Ana, a falar sobre as questões do género, os papéis de género e tudo mais, e a forma como é que depois nós vemos o consumo de pornografia de acordo com o género, e penso sobre como é que muita da pornografia está construída para um determinado público, está orientada para um público muito específico. Neste caso, em inglês, há um termo que representa muito bem aquilo que eu estou a querer dizer, que é o male gaze, ou seja, o olhar masculino, e que, de certa forma, muita da pornografia está construída orientada para este olhar masculino. E o que é que isto quer dizer? Que, sabendo que, e de acordo com as estatísticas oficiais, de facto, a maior parte das pessoas que consomem pornografia, ou que declaradamente consomem pornografia, são homens, a verdade é que muitas mulheres que consomem pornografia, aquilo que nos dizem é que eu não o faço mais ou com mais vontade ou de forma tão frequente, porque sinto que muita desta pornografia não me diz absolutamente nada ou não está construída para aquilo que é o meu desejo sexual, lá está, aquilo que é a minha fantasia sexual. Desde os planos de câmara, o haver mais ou menos enredo, o haver, lá está, as próprias situações da própria cena pornográfica muitas vezes estão orientadas para este desejo masculino. Embora existam, tenho conhecimento que existem alguns sites e produtoras que tentam aqui, de certa forma, construir um bocadinho mais para este grupo conteúdos pornográficos mais direcionados para outros tipos de olhares, por assim dizer. A verdade é que continuam a ser, infelizmente, poucas face àquilo que é a maior parte deste tipo de conteúdos.
2: E não podemos passar sem falarmos de um tópico fundamental que tem que ver com o vício, que pode estar aqui associado ao consumo de pornografia. Já tocamos aqui muito levemente nesta particularidade, mas fiquem a saber que na Europa um estudo recente de 2024, em que foi realizado um conjunto de inquéritos em 42 países, estimou que o risco de uso problemático de pornografia varia entre 3.2 e 16.6, consoante o país e o grupo analisado. E para além deste estudo, existe ainda uma tendência crescente, que vai estando mais aflorada na internet, de uma procura por conteúdos produzidos por amadores, conteúdos pornográficos, sejam através de plataformas como o OnlyFans ou outras semelhantes de subscrição. Porquê que achas que isto acontece? Porque existe uma aproximação daquilo que é um contexto mais real?
0: Sem dúvida, e porque talvez possamos ficar a determinada altura aborrecidos, cansados daquilo que começa a ser demasiado artificial e até perfeitinho, com muitas aspas. E como o Bruno há bocadinho estava a dizer, temos cada vez mais também produtoras e indústrias que estão a apostar em desenvolver aqui conteúdos pornográficos. Às vezes os rótulos são um bocadinho curiosos, que é o sexo mais espontâneo, mais natural, mais real, mais do dia-a-dia, e isto talvez vá ao encontro daquilo que acho que no final de contas se calhar as pessoas procuram humanizar cada vez mais as suas condutas e também as suas práticas, e perceber que a vivência sexual também é feita de desencontros, também é feita de pequenas falhas, de algumas imperfeições, e talvez seja o ir por esse caminho que também nos permite viver a sexualidade de uma forma mais desprendida e também mais leve.
2: O sexo do dia-a-dia, assim, em termos de marketing, deixa assim um bocadinho de amargo de boca, não é? Parece que é assim uma coisa mais para baixo, não é?
1: Certo, mas isto haverá para todos os gostos, não é? Mas
0: é o real.
2: Cada caso é um caso.
1: Eu queria só deixar uma notinha, se tivesse aqui a nossa Violeta, não é? Diria que queria deixar uma nota e, portanto...
2: Tem que deixar, é uma nota de 500
1: euros. Uma nota
2: euros.
1: De 500, uma para cada um de nós, dava jeito. Violeta, temos saudades tuas, volta. A dizer que relativamente a essa questão que tu fizeste, eu acredito que para muito contribui haver um aumento daquilo que é a pornografia amadora, vamos assim dizer, o facto de hoje em dia termos mais facilmente acesso a equipamento de vídeo haver uma democratização naquilo que é o acesso a estes equipamentos, a utilização destes equipamentos e as plataformas que divulgam e que apostam também neste tipo de conteúdos, não é? Hoje em dia, a forma como encontramos pornografia já não é igual à de antigamente. Antigamente nós tínhamos as revistas e os filmes e depois começamos a ter os websites. Hoje em dia já temos sites que se especializam na criação de contas individuais em que as pessoas fazem os seus conteúdos e os divulgam.
2: Será que antigamente chegava pornografia pela

0: Mal aposta, lembram-se daqueles primórdios do Correio, não é? Ainda podem ver, acho que no Museu dos Transportes e das Comunicações. Muito bem, vamos olhar aqui para uma pequena rubrica, antes de Freud Explica, nem Freud Explica, com alguns mitos e verdades. Bora. Começamos então aqui pelo primeiro. A pornografia é sempre prejudicial? Ana?
1: Mito. Mito.
2: É mito, não é? Como tudo, volto a dizer, tem um teor neutro a partir do qual depois nós podemos imprimir aqui. Depende da forma como nós utilizamos e que necessidades emocionais é que está, às quais está a responder. Como qualquer outra coisa que pode potenciar vício, só isso.
0: Quem consome pornografia tem problemas sexuais, Ana?
1: É um grande mito, porque quem consome pornografia pode também querer alargar, explorar o seu repertório sexual e, novamente, consumir pornografia não é sinónimo de automaticamente estar-se com um vício ou um problema.
0: Subscreves, Bruno?
2: Plenamente, de acordo. Claro que sim, seria extremamente redutor pormos as pessoas todas no mesmo saco, não é?
0: O consumo por si só não implica disfunção sexual, Bruno?
2: Sim, o consumo por si só não implica qualquer tipo de disfunção sexual. Liga com a primeira pergunta que tu fizeste, não é? Ou com o primeiro mito que tu nos trouxeste. Por si só não tem qualquer potencial destrutivo ou construtivo. Somos nós que vamos dar significado a estas experiências e que a vamos transformar em experiências positivas ou negativas.
1: Subscrevo.
0: A pornografia representa a sexualidade real, Ana?
1: Nem sempre. E é por isso que é fundamental termos aqui umas lentes que nos ajudam a filtrar o conteúdo que está aqui a ser consumido. Não deixa de ser uma indústria, embora claro, essa indústria também possa estar a aproximar-se de outro tipo de conteúdos mais reais.
2: Plenamente de acordo. Exatamente. Falou e falou bem. Não vou dizer mais nada, que não há mais nada a acrescentar.
0: Não substitui vínculo emocional nem intimidade relacional, Bruno.
2: Sim, claro que não. O vínculo emocional e a intimidade relacional não são substituíveis pela pornografia, não é? O contacto humano está muito acima de todo este tipo de conteúdos.
1: Sem dúvida, ou seja, a criação de uma base segura é também a base para qualquer tipo de intimidade, inclusive sexual.
0: Foi assim uma rubrica flash que agora termina. Vamos para Freud Explica. Nem Freud Explica. Bruno, esta semana, como é que estamos? Porque Freud está aí quase de parabéns, não é?
2: Ora, esta semana nem Freud Explica e terei que falar sobre aquilo que é, e à falta de melhor expressão, esta palhaçada relativamente à questão das bandeiras. E com tantos problemas que nós temos, infelizmente, no nosso país para resolver, o nosso governo acha por bem, e já foi durante o mês de Abril, achou por bem proibir o hastear de bandeiras LGBT e de outros movimentos em edifícios públicos. Aqui, considerando que apenas bandeiras nacionais deveriam ser hasteadas em circunstâncias muito específicas, e portanto com toda uma narrativa que supostamente sustenta esta ideia, e na realidade eu não consigo perceber porque é que isso é preocupante para os quadrantes políticos que trouxeram à discussão e que levaram eventualmente à proibição do hastear das bandeiras, porque para todos os efeitos o hastear das bandeiras LGBT ou de outros movimentos sociais relevantes ajuda a trazer visibilidade para pessoas que historicamente, culturalmente e infelizmente rotineiramente são agredidas, são violentadas. O hastear da bandeira não vai resolver todos os problemas das pessoas LGBTI, não vai garantir por si só a integração destas pessoas na nossa sociedade, mas vai ajudar-nos a perceber que todos os dias para estas pessoas são dias de luta. E mais recentemente, ainda no início do mês de maio, ou vamos dizer assim, quase meados do mês de maio, a Câmara Municipal de Lisboa decide contra uma proposta de um dos quadrantes políticos, novamente não interessa aqui os partidos políticos, interessa aquilo que realmente aconteceu, decide contra o hastear de uma bandeira LGBTI no dia da luta internacional contra a transfobia e a homofobia e a bifobia. Portanto, num dia simbólico onde historicamente as câmaras, as autarquias hasteavam bandeiras durante aquele dia em particular, as bandeiras LGBTI, para identificar este dia de luta internacional para proteger pessoas e grupos que são todos os dias, volto a dizer, agredidos, e entenderam que, novamente, não há espaço para isso, não reconsideramos nem por um segundo, e portanto, com tantas coisas para resolver, estamos a perder tempo com coisas que não fazem o mínimo sentido. Portanto, vamos continuar a proteger as pessoas que têm que ser protegidas, e é isto que eu quero dizer.
0: Ana, Freud explica ou nem Freud explica?
1: Ora, eu acho que ele pode explicar e também não. E pegando aqui um bocadinho na linha de raciocínio político que o Bruno nos trouxe, explica no sentido que o partido PAN defende o direito a um dia de luto pela morte dos animais de estimação. Uma proposta chumbada no Orçamento de Estado de 2026, do presente ano, mas que volta ao Parlamento, e esta talvez seja a parte que Freud não explicaria. Considero que esta seja uma medida importantíssima, uma vez que o luto pela morte de um animal de estimação continua a ser um luto invisível, uhum, um luto desconsiderado, mas que representa uma perda simbólica muito marcante para muitos de nós, para muitas famílias, e portanto uma proposta que visa aqui permitir as faltas justificadas ao trabalho, uhum, em caso de falecimento, de doença ou até de acidente de animais, tal como acontece com familiares, parece-me aqui ser uma medida muito sensata, tendo em conta que animal também é família.
0: Uhum. E é um sinal de evolução que deveria de estar presente. Bruno, Ana, foi bom estarmos juntos hoje para falarmos de pornografia. Voltamos a este tema, porventura, para falarmos de erotismo, que, uhum, também tem que ser aqui trabalhado. Até à próxima semana.
1: Adeus.
2: Tchau.
0: Falar de pornografia é falar de sexualidade, aprendizagem, contexto e saúde mental. O essencial não está em julgamentos, mas na compreensão de como estes consumos influenciam expectativas, emoções e relações. O equilíbrio e a consciência do impacto são elementos centrais para uma vivência mais saudável da sexualidade. Este foi o Ponto da Mente dedicado à pornografia. Cuidados técnicos de Joaquim Pedro, sonoplastia de Joaquim Dias. Eu sou o Marco António Ribeiro e pode voltar a escutar-nos nas plataformas de podcast e em tsf.pt.
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2: Muito boa tarde, 4h58, são 3h58 nos Açores.
3: O líder do PS acusa o governo de ter sido incompetente e desmantelado com a gestão dos impactos das tempestades. 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
2: E a previsão do estado do tempo para amanhã, domingo dia 24, aponta para uma subida da temperatura, em especial no norte e centro do país, mas também a possibilidade de chuva fraca. Avançamos agora com as notícias às 5. A edição é de Ana Maria Ramos.
3: José Luís Carneiro afirma que o primeiro-ministro deve explicações ao país. No relatório sobre o comboio de tempestades, António José Seguro concluiu que a governação foi descoordenada e pouco clara. Esta tarde, o líder do PS pegou nos argumentos do presidente para acusar o governo de desmanzê-lo na forma como lidou com os impactos, em especial na região centro do país.
6: O Dr. Luís Montenegro tem muitas respostas a dar ao país. A primeira resposta que tem de dar ao país é aquela que tem que ver com o relatório independente que foi encomendado pelo Sr. Presidente da República. Agora, não foi o PS que veio dizer, nem o Primeiro-Ministro pode culpar os partidos da oposição. É mesmo o relatório independente que foi pedido pelo Presidente da República que vem dizer que houve descoordenação grave no modo como o Governo respondeu às tempestades que se abateram sobre o país entre janeiro e fevereiro deste ano. Vem mostrar que o governo não teve capacidade de resposta, chegou tarde, a resposta foi insuficiente, foi incompetente e mostra aquilo que eu considero ser, por um lado, uma insensibilidade, uma incompetência que caracterizam um governo desmazelado.
3: E nestas declarações aos jornalistas, na chegada à reunião do Conselho Estratégico do PS em Coimbra, o líder socialista fez questão também de comentar a nomeação de Paulo Viegas Nunes para a liderança do Ciresp. O secretário-geral do PS diz que o governo esteve a prejudicar o país durante 2 anos.
6: O sistema de comunicações de emergência do Estado, o vulgo Ciresp, é uma das mais importantes infraestruturas de comunicação. Quando saímos do governo, ficou na pasta de transição tudo o que devia ter sido feito para garantir essa transição tecnológica. Tudo preparado pelo Sr. General Viegas Nunes. Durante 2 anos, a mais importante infraestrutura de comunicações do Estado esteve sem presidente. Qual foi a notícia que nós soubemos hoje? Ontem, o Governo foi buscar, ao fim de 2 anos, o General Viegas Nunes para assumir, voltar a assumir a presidência da Ciresp. Portanto, durante 2 anos, o Governo prejudicou o interesse estratégico e crítico do país.
3: E ainda sobre o relatório das tempestades, Jorge Valvo, o presidente da Comunidade Intermunicipal de Leiria, aprova o relatório do presidente, mas acha que António José Seguro podia ter ido mais longe.
7: Sobretudo a forma objetiva como identifica alguns constrangimentos. E também relevamos a importância de apontar algumas soluções. Foi feito num curto espaço de tempo e parece-nos um bom documento. Só não identifica de uma forma mais completa a inutilidade de algumas entidades, que achamos que são redundantes e inúteis, como é o caso da AGIF, por exemplo, e que nos parece fundamental que seja feito um exercício sobre a utilidade de algumas das entidades que estão associadas a esta questão da floresta, mas a outras situações.
3: Uma referência à Agência para a Gestão Integrada dos Fogos no relatório também e propõe medidas, exige então, por exemplo, que se acelerem apoios, que se clarifiquem medidas, que se adequem respostas a realidades concretas e também que melhore a coordenação entre entidades, que reforcem as estruturas ou infraestruturas críticas e que se corrijam então vulnerabilidades acumuladas. Alguns dos dados do relatório do Presidente agora a merecerem algumas reações. A mãe das duas crianças abandonadas em Alcácer do Sal segue para a prisão feminina de Tires. O padrasto vai para o estabelecimento prisional de Setúbal. A prisão preventiva decretada este sábado pela juíza do Tribunal de Menores era previsível e a decisão foi a mais correta no entender de João Massano, o bastonário da Ordem dos Advogados.
8: Eu acho que era expectável, tudo apontava para a prisão preventiva. No fundo, nós olhando para os pressupostos da prisão preventiva, todos estavam verificados. O perigo de fuga era óbvio e evidente, eles não tinham residência em Portugal. O perigo de perturbação do inquérito também, porque, no fundo, eles acabavam por poder estabelecer contacto com as crianças e, de alguma forma, tentar perturbar. E depois, a continuação da atividade criminosa também era óbvio, na minha opinião. E mais, depois, ainda por cima, com o triste espetáculo que foi dado à entrada do tribunal e tendo, inclusivamente, alguém ouvido que aquilo era uma manobra para tentar, desculpe uma expressão, fazerem-se passar por imputáveis, eu diria que estava tudo reunido para que estas medidas fossem aplicadas. Eu quase diria que o que seria estranho, até atendendo ao clamor público que está a haver e com razão em relação a esta situação, a não aplicação da prisão preventiva é que seria de estranhar, mas poderia acontecer naturalmente, mas o Tribunal entendeu que estava tudo pronto para que fosse aplicada esta medida de coação porque os pressupostos estavam todos verificados e acho que foi, parece-me, uma decisão muito correta atendendo a tudo o que se conhece até agora.
3: Nesta leitura, o perigo de fuga terá sido o pressuposto mais gravoso para a decisão.
8: O que entende, e seguramente que o mais forte, foi o perigo de fuga, porque são cidadãos estrangeiros sem residência em Portugal, com uma viatura francesa, que ainda por cima estavam detidos em fuga a 200 km do local do crime. Aqui o perigo de fuga é manifesto. Acho que isto é o mais grave de todos e é aquele que justificava que, claramente, só este era justificador da prisão preventiva, porque de facto havia uma intenção de fugir, eles tentaram fazê-lo, apesar de terem estado aquele tempo todo no café, mas obviamente já estavam muito longe do sítio onde tinham cometido o crime, a cerca de 200 km, salvo erro, e portanto eu diria que este é aquele que de facto é o mais grave de todos, porque os outros dois pressupostos era possível tentar de alguma forma minorar os efeitos, mas o perigo de fuga só com a prisão preventiva, caso contrário eles poderiam fugir, e isso parece-me que, quando se fala em diferente verificação, creio terá a ver com isso.
3: O crime de rapto terá de ser determinado por França, o país de origem dos envolvidos. Quanto à prisão preventiva, também já tinha sido defendida por Dulce Rocha, ex-presidente do Instituto de Apoio à Criança, agora procuradora jubilada, atual presidente do Conselho de Supervisão da Ordem dos Advogados Portugueses, afirma que é preciso estudar o histórico familiar para determinar a tutela das crianças, mas com as diligências em curso, deve ser determinado quem vai poder acolher estas crianças, que no entender da Procuradora estão reunidas as condições para regressarem à França.
9: Se o pai tiver condições, essa é a melhor solução, não é? Mas há outros membros da família. E se não houvesse mesmo família nenhuma, o mais indicado seria um acolhimento familiar em França, no seu ambiente, no seu país. Portanto, essas diligências a nível consular, a nível administrativo, geralmente são feitas até ao nível da Convenção da Haia, porque a Convenção da Haia quer que as crianças crianças regressem ao seu local de residência. Esse é o grande princípio da Convenção da Haia. E aqui estão reunidas essas condições para as crianças regressarem. Portanto, depois essa avaliação será feita pelos tribunais franceses, pelos serviços sociais franceses.
3: No entender da Procuradora, estão então reunidas condições. Dulce Rocha só lamenta ter ficado fora nesta decisão de prisão preventiva, pressupostos do crime de ofensas corporais, que no atual quadro legislativo cautela maus-tratos físicos, mas não psicológicos.
9: Não me cabe a mim analisar a questão da qualificação jurídica que foi entendida, mas eu referiria que mesmo, porque pode haver recurso, etc., mesmo que não fosse de todo indiciado o crime de ofensas à integridade física graves, havia sempre uma exceção relativa à questão da criminalidade violenta. Nós não podemos cingir-nos, não podemos continuar com o paradigma de cingir-nos à criminalidade violenta física. Nós temos, neste caso, uma criminalidade altamente violenta a nível emocional. Estas crianças sofreram uma violência emocional indescritível que as vai afetar no futuro, porque tiveram um medo, um terror de certeza, e este abandono vai marcá-las, mesmo que, como há pessoas que dizem, que a mais pequenina, por exemplo, possa não se recordar no futuro. Agora, o facto é que vai ter repercussões de imediato, a nível de insegurança, a nível de instabilidade emocional, psíquica. Há muitas crianças que têm pesadelos a seguir a um abandono deste género. Tive contacto com casos parecidos e isso era óbvio. Portanto, nos meses seguintes, nos anos seguintes, estas crianças tinham muitos pesadelos, voltavam a fazer xixi se já não tinham feito.
10: Uma regressão.
9: Portanto, havia uma repercussão muito grande, visível, e portanto essa violência tem de ser considerada. Portanto, haveria sempre aqui uma exceção que permitia a prisão preventiva.
3: Para a Procuradora, por enquanto as crianças estão em boas mãos com a defesa do Ministério Público Português. O Papa condenou hoje alianças criminosas ligadas a crimes ambientais. De visita à Serra, a região batizada de Terras de Fogo, pela queima e despejo ilegal de lixo e pelos efeitos da poluição na saúde pública, onde florescem vários tipos de cancro, Leão XIV, durante uma homilia, apontou a mão criminosa aos problemas ambientais que tornam então a região uma autêntica lixeira a céu aberto.
11: A causa de um concentrato mortale di oscuri interessi e indifferenza al bene comune che ha avvelenato l'ambiente naturale e sociale.
3: Para o Papa é preciso um grito de reconversão perante o sofrimento da população. Leão XIV deixou o desafio à própria comunidade eclesiástica de Nápoles e a toda a sociedade civil para inverter o sentido de quem vive sobre a cultura do ódio.
11: Vai, infatti, scardinata una cultura del privilegio, della prepotenza, del non rendere conto, che troppo male ha fatto a questa terra, come a molte altre regioni dell'Italia e del mondo. 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Esiste infatti una spiritualità dei luoghi, ma che deve tutto alla spiritualità delle persone. Il cambiamento del mondo, infatti, inizia sempre dal cuore.
3: São declarações do Papa na visita à Terra dos Fogos, também conhecida como Triângulo de Morte, por servir de depósito e incinerador ilegal de lixo desde o final dos anos 80. Está por horas ou dias um acordo com o Irão, a garantia dada por Marco Rubio na Índia, que existe uma hipótese do Irão aceitar, talvez hoje ou nos próximos dias, um acordo para acabar com a guerra. A France Presse adianta que o regime dos Ayatollahs está a preparar o documento momento, enquanto o chefe da diplomacia dos Estados Unidos assegura aos jornalistas que espera ter boas notícias em breve sob mediação paquistanesa. Do lado de Teherão, a TV estatal dá conta que o regime está a finalizar um protocolo de acordo com a administração norte-americana. O porta-voz do Ministério dos Negócios Estrangeiros iraniano, Ismail Begai, afirma que nesta última semana a tendência tem sido para uma aproximação. A França proibiu a entrada no país a Ben-Gvir, depois do ministro israelita da Segurança Nacional ter divulgado o vídeo dos ativistas da flotilha com destino a Gaza, ajoelhados e com as mãos amarradas. A TSF aguarda a resposta do Ministério dos Negócios Estrangeiros para saber se Portugal também vai tomar uma decisão idêntica. Vários ativistas desta flotilha deram nota de violência, abusos e humilhações que lhes terão sido infligidas pelas forças de Israel durante o período de detenção. O Real Madrid deve ter eleições a 7 de junho. Henrique Riquelme conseguiu o aval necessário para ser candidato e enfrentar Florentino Pérez, de acordo com o jornal desportivo espanhol La Marca. A garantia foi dada pelo Andbank Espanha, significa, digamos que, uma pré-garantia que se torna depois automática, uma garantia caso o candidato vença a eleição, conforme estipulado na lei eleitoral. Para já, por cá, o treinador do Sporting espera festa bonita no final da taça, amanhã no Jamor. Rui Borges quer ganhar, mas mesmo contra uma equipa de segunda divisão, considera que os Leões não vão ter tarefa fácil.
10: Sim, acho que o grupo é merecedor de estar nesta final, é merecedor de lutar por o troféu e vencê-lo. Agora temos que fazer muito para o vencer, não adianta dizermos que somos merecedores, temos que o demonstrar dentro do campo. Contra uma equipa que vai dar a vida num momento histórico para o clube, num momento histórico, se calhar, para a grande maioria dos seus atletas. Temos de estar preparados para aquilo que será a exigência do jogo, independentemente de quem seja o adversário, neste caso o Torriense, que é de um escalão inferior, é certo, mas tem demonstrado aquilo que é a sua qualidade ao longo da época. Ainda esta semana demonstrou contra uma equipa de Primeira Liga toda a sua qualidade e que sirva de alerta para aquilo que nós vamos encontrar amanhã.
3: Por esta hora terá já terminado também a conferência de imprensa do técnico do Torriense, um encontro com os jornalistas que foi seguido por António Botelho da TSF. Boa tarde, António. Será possível neste momento sabermos declarações do técnico do Torriense?
12: Acaba de falar o treinador do Torriense, Luís Tralhão, que quer muito desfrutar do jogo de amanhã, mas diz que não é a prioridade. A final da Taça de Portugal não é a prioridade para o Torriense. Está ainda assim a dar primazia ao play-off, porque a equipa está nesta altura também a discutir o acesso à Primeira Liga. Tem um play-off, está entre a eliminatória entre os jogos da eliminatória com o Casa Pia, joga na quinta para o jogo da segunda mão, e esse sim é um jogo prioritário para a equipa de Torres Vedras. Vamos ouvir Luís Tralhão.
13: Nós priorizamos o campeonato. Mas obviamente que agora estamos aqui envolvidos na taça, não viemos aqui a passear. Eu já utilizei essa expressão há cerca de um mês atrás, quando atingimos a final, portanto nós vimos competir. E o Mr. Rui Borges disse que jogava com os melhores e nós vamos jogar com os melhores, de certeza absoluta.
12: E para competir, Luís Tralhão até lembra uma frase dita por Ruben Amorim.
13: Na altura eu utilizei, e saiu na comunicação social, se correr bem, não queria de maneira alguma estar aqui a fazer utilizar uma frase dita pelo Amorim, não me lembrei na altura, lembrei-me que já se tinha dito, mas de facto é isso mesmo, chegámos aqui, porque não? Porque não? E se correr bem? Portanto é isso que estamos à procura.
12: Agora, admito que não vai ser um jogo fácil para o Torriense, até porque do outro lado está o Sporting, mas Luís Tralhão sublinha que esta equipa do Torriense é uma equipa bem capaz de pressionar o Sporting.
13: Somos uma equipa bastante pressionante na segunda liga, eu adorava dizê-lo que vamos ser amanhã, mas se o Sporting nos deixar, nós vamos ser. Se não deixar, vamos ter que saber sofrer, esperar, fechar espaços e depois, quando tivermos a bola, conseguir feri-los.
12: Luís Tralhão, tem noção que esta época pode morrer na praia o Torriense, porque está na final da Taça de Portugal e também a discutir o acesso à Primeira Liga, mas pode falhar os dois objetivos, até porque o Torriense é uma equipa de segunda liga e vai defrontar amanhã o Sporting e também o Casa Pia, que é uma equipa de primeira. Portanto, Luís Tralhão diz que, independentemente do que acontecer esta semana, já é uma grande época do Torriense.
13: Já atingimos o play-off, contra todas as expectativas de clubes que têm outros orçamentos na segunda liga que nós não temos. Atingimos uma final da Taça de Portugal, que é um objetivo que há muitos clubes que passam anos e anos sem poder cá estar. Jogadores que passam uma carreira sem poder cá estar. Treinadores como eu que não sonhavam nos próximos tempos estar nesta cadeira. E há muitos que vão fazer carreiras muito melhores que a minha e que não se vão sentar aqui. Portanto, é aproveitar tudo isso e desfrutar daquilo que nós estamos a viver no momento e aproveitar todas as hipóteses que temos para ganhar amanhã.
12: Desfrutar é a palavra de ordem de Luís Tralhão, que também quer, obviamente, competir contra o Sporting e vencer a Taça de Portugal, a taça que está aqui nesta sala. Amanhã vai ser erguida por uma das equipas no Estádio Nacional. O Estádio Nacional fica aqui ao lado da sala de imprensa, o relvado. É onde daqui a pouco a equipa do Torriense vai realizar o último treino para preparar o jogo de amanhã com o Sporting.
14: António Botelho, repórter da TSF, a acompanhar o Torriense, que regressa assim ao Jamor amanhã para a final da Taça de Portugal com o Sporting, um jogo que vai ser seguido em direto na antena da TSF.
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2: Muito boa tarde, um bom fim de semana. São 5h21 e Rui Pedro Tendinha seguiu de perto a 79ª edição do Festival de Cinema de Cannes, que termina hoje.
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22: Charlie. No último dia do festival, as ruas de Cannes continuam a abarrotar. Agora, já com o marché do filme encerrado, Cannes convoca os estudantes de cinema de todo o mundo. São milhares, sobretudo de França, eles que nas sessões mal veem o logo do Canal Plus, assobiam com força, enfim. efeitos do caso Bolloré e como hoje se vêem as últimas películas da competição, tempo para um balanço. O festival com uma competição fortíssima. Temos como Paper Tiger, James Gray, Hope, A Surpresa da Coreia, ou Gentle Monster, o drama sobre um casal destruído pela pedofilia, dariam belas palmas de ouro. Mas no rol dos melhores têm de estar Coward, de Lucas Dont, The Man I Love, da Haira Sacks, Fjord, do Romano Mundiu, e o Supremo Mulan, do húngaro Laszlo Nemes. É claro que é impossível não lamentar a desilusão de Ship in the Box, de Corrieda, e também Alice dizer que se esperava algo mais da Armada Espanhola. Mandada por um Almodóvar, não quis dar entrevistas. Onde nascem os Pirilampos? O filme da Escola Superior de Cinema, da competição escolar La Cinef, é uma pérola muito recomendável, mas ficou fora do palmarés. Contudo, amanhã vamos fazer figas para Daniel Fernandes poder vencer a Palma de Ouro das curtas com algumas coisas que se passam ao lado de um rio. Curiosíssimo apontamento com imensas ideias de cinema. Eu amanhã à noite dou notícias sobre o palmarés.
2: Rui Pedro Tendinha, para que não percamos pitada do que se passa então nesta edição 79 do Festival Internacional de Cinema de Cannes. Vamos dar a volta ao mundo já a seguir na TSF.
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2: E hoje, na Volta ao Mundo, Pedro Ivo Carvalho leva-nos até à Ilha da Madeira. Vamos ouvir.
0: Se o Atlântico fosse uma mão feminina, esta seria uma das suas joias mais brilhantes. É neste arquipélago, com temperatura amena o ano todo, que podemos encontrar um Portugal único, onde avulta uma cultura rica, uma biodiversidade vibrante e uma gastronomia sofisticada. A Madeira e o Porto Santo já não são segredo para ninguém, mas ainda há demasiadas razões para ficar surpreendido, como nos explicará o Relações Públicas da Associação de Promoção de Turismo da Madeira. Eu sou o Pedro Ivo Carvalho, vamos dar a volta ao mundo com o Bernardo Gonçalves.

0: Olá, Bernardo, bem-vindo.
1: Olá, Pedro, obrigado pelo convite.
0: Quando falamos da Madeira e do Porto Santo, falamos de um só arquipélago, mas trata-se, na verdade, de realidades completamente diferentes. Podemos dizer que um e outro não vivem sem a dependência que acabam por ter, ou falamos de dois destinos que se completam e que acabam por não se anular?
1: Eu diria que são dois destinos, cada um com as suas especificidades, mas acabam por se complementar muito bem um ao outro. Temos a Madeira, que é a nossa ilha principal, maior, onde aqueles que nos visitam acabam por ter muitas mais opções de atividades, o que fazer e o que ver. E depois temos a nossa pequena ilha, o Porto Santo, tem aquele areal extenso, maravilhoso, que toda a gente conhece, são 9 km de areia branca e águas cristalinas, mas apesar de serem dois destinos com características distintas, complementam-se muito bem um ao outro e apesar de ambos terem excelente atividade aérea e serem dois destinos que nós podemos promover separadamente, complementam-se muito bem um ao outro e nós também fazemos essa promoção, ou seja, nós aqui temos duas possibilidades. As pessoas podem visitar a Madeira, quer a Madeira como o Porto Santo, separadamente, através de variadíssimos voos diretos que existem, mas nós também sugerimos sempre àqueles que visitam a Madeira por um período de grande tempo, ou seja, uma a duas semanas, é possível visitar o Porto Santo através do nosso ferry, que opera todos os dias, da Madeira para o Porto Santo, dura sensivelmente duas horas e meia, ou então de avião, dura sensivelmente 15 minutos, ou seja, as pessoas podem visitar a Madeira ou o Porto Santo, ou também a Madeira e o Porto Santo, juntar as duas em um.
0: Portanto, são dois destinos que acabam por também ser servidos em pacote, por assim dizer. Uma das grandes preocupações da estratégia turística da Madeira e do Porto Santo também, obviamente, está relacionada com a sustentabilidade do destino. Fala-nos um pouco desse compromisso e do seu alcance.
1: A sustentabilidade é algo que está sempre bem patente na nossa promoção e na nossa estratégia. Nós temos vindo a desenvolver vários projetos e políticas voltados não só para a sustentabilidade ambiental, mas também energética e turística, sempre a procurar que haja um equilíbrio entre o turismo e a preservação da nossa natureza. Eu, por exemplo, posso referir aqui uma campanha que nós lançámos recentemente, intitulada Explora, Respeita, Preserva, que é uma campanha que nasce essencialmente para acompanhar o turismo, o crescimento do turismo, aliado a uma cultura de responsabilidade partilhada entre os visitantes e os residentes. Ou seja, basicamente aquilo que nós queremos com esta campanha é incentivar os visitantes e os residentes, aqueles que vivem cá também, não só a protegerem a nossa natureza e a respeitarem a nossa cultura local, mas também, de certa forma, preservar o nosso património natural e cultural do arquipélago. Esta campanha é assente em três pilares. Temos a Explora, basicamente trata de descobrir a Madeira de uma forma consciente, aproveitando tudo aquilo que nós temos para oferecer, as nossas paisagens, os trilhos, as levadas, as nossas tradições. Temos o Respeita, que serve para incentivarmos comportamentos responsáveis, ou seja, respeitar os nossos trilhos e as áreas protegidas, cuidar das nossas estradas, os espaços públicos, valorizar a nossa população local e os costumes. E temos também o Preserva, basicamente é para nós promovermos a conservação não só da nossa natureza, da Floresta Laura Silva e dos oceanos, como também da nossa identidade cultural madeirense para nós e para as futuras gerações. Ou seja, é uma campanha que surgiu do turismo e aquilo que nós queremos é essencialmente é equilibrar desenvolvimento económico, mas também a proteção ambiental e qualidade de vida dos residentes e, de certa forma, proporcionar uma melhor experiência no geral, não só para nós que cá estamos, mas também para aqueles que nos visitam.
0: E a importância também de envolver a comunidade local é também para que dê o exemplo, não é? Junto de quem visita a Madeira. A Madeira e o Porto Santo apresentam uma oferta, enfim, variada, rejuvenescida e dirigida a muitíssimos públicos. O que é que podemos ainda descobrir nesse destino? Falando aqui dos vários interesses que as várias camadas dos turistas podem descobrir nesse destino.
1: Um dos pontos fortes da Madeira é o facto de nós termos uma variadíssima oferta nas mais variadas áreas, ou seja, nos locais costumamos dizer que de manhã podemos ir dar um mergulho e à tarde podemos ir fazer um passeio à serra, um piquenique. E é exatamente por aí. Nós procuramos sempre inovar e manter-nos a par das novas tendências e então acaba sempre também por sermos capazes de inovar a nossa concepção de experiências que acrescentem valor à Madeira enquanto destino. Posso dar alguns exemplos de alguns produtos que nós estamos neste momento a estruturar e a desenvolver, além do turismo ativo que nós temos com as mais variadas atividades de turismo ativo, como por exemplo canyoning e trekking. Temos o golf, Temos algo bastante interessante que é o Madeira Golf Passport, para os entusiastas de golfe. É um pacote que dá oportunidade àqueles que nos visitam poderem jogar nos três principais campos de golfe aqui na Madeira.
0: Continua a ser ainda um mercado muito procurado por quem gosta de golfe na Madeira, não é?
1: Exatamente, exatamente. Estamos neste momento também a desenvolver a Madeira enquanto destino de casamento e lua de mel. Sentimos também que é um público que começa a olhar para a Madeira como uma boa opção para o efeito.
0: E que noivos é que vos tenham visitado? Desculpa, só a curiosidade. Portugueses ou de várias nacionalidades?
1: De várias nacionalidades, não, várias nacionalidades, exato. Além dessas áreas, pois temos aquilo que muita gente já conhece, o nosso enoturismo, a nossa cultura. Uhum. Basicamente, temos aqui uma oferta muito abrangente e há que continuar a estar atentos.
0: Já vamos aprofundar a questão do turismo de natureza, que tem também aí uma vocação muito forte na estratégia de promoção do arquipélago. Exato. Perguntava-te outra coisa. Os portugueses continuam naturalmente a ser o mercado preferencial do turismo na Madeira. No entanto, tem havido uma preocupação para projetar de alguma forma o destino junto de outras latitudes. Qual é o vosso top 5 neste momento de mercados emissores?
1: Portugal continua a ser o nosso mercado número 1, ocupa a primeira posição, é um mercado de proximidade. Lá está, Madeira obviamente continua a ser Portugal, ou seja, nós efetivamente estamos apenas a uma hora e meia de distância de Lisboa, o que torna tudo muito mais fácil. Para os portugueses, como eu disse, é um mercado de proximidade, nós falamos a mesma língua, a mesma cultura, quer seja para um short break ao fim de semana ou para uma semana ou duas, acaba sempre por ser uma excelente opção a Madeira. Se excetuarmos o mercado nacional, nós temos o nosso top 5. Neste momento temos a Alemanha em primeiro lugar e em segundo o Reino Unido. São dois mercados com um peso tradicional para a Madeira, ou seja, são dois mercados que sempre estiveram no top 3, top 5 de mercados emissores para a região. Em terceiro lugar temos a França e em quarto lugar a Polónia e em quinto os Países Baixos. Uhum. Neste momento é este o nosso top 5.
0: Sendo que a Polónia,
1: não querendo entrar,
0: tem estado a crescer um bocadinho mais que os outros, não é verdade?
1: Felizmente crescem todos a um ritmo saudável, mas a Polónia sim, especialmente com os números que nós temos de 2025, quando comparado com 2024, a Polónia de facto teve um bom aumento.
0: Isso deve ser que é às ligações aéreas,
1: claro, exatamente. Claro, a Madeira tem uma excelente conectividade aérea com a grande maioria dos países, e a Polónia não é exceção. Nós neste momento temos 4 voos diretos com a Wizz Air, o que torna muito mais fácil para os polacos, uhum, exatamente, que nos querem visitar. Exato.
0: Um dos grandes atrativos da Madeira é, sem dúvida nenhuma, o seu clima subtropical, que consegue essa proeza de manter uma estabilidade térmica quase o ano todo. E, portanto, acabam também por ser destinos para o ano todo. Ainda assim, desafiava-te a fazer-nos aqui uma repartição pelo calendário. Se quiséssemos partir a atenção entre verão e inverno, como é que podíamos dividir a nossa agenda?
1: Pedro, essa é uma pergunta interessante para a qual não existe, eu diria, uma resposta certa. Isto porquê? Porque felizmente, como é sabido por muitos, a Madeira e o Porto Santo têm um clima ameno, um clima fantástico. E com isto quero dizer que durante o ano não existem grandes oscilações no tempo, na temperatura. Isto significa que todas as atividades, todos os locais que as pessoas queiram visitar, tudo aquilo que queiram fazer, é perfeitamente possível fazerem tanto no verão como no inverno. Ou seja, isto torna possível com que as pessoas nos possam visitar tanto em março como em outubro, sabendo que à partida poderão fazer tudo aquilo que queiram fazer aqui no destino, uhum, em qualquer altura do ano, porque de facto o nosso tempo é mesmo muito bom. A diferença de temperatura e do tempo entre o verão e o inverno aqui na Madeira não é muita.
0: Falavas há pouco da dimensão do turismo de natureza, que encontra também naturalmente um bom acolhimento aí no arquipélago. Que experiências é que podem ser oferecidas aos turistas? Enfim, podemos falar das veredas, das levadas, do trail run, do trekking. Há uma, claro, série de coisas que podem ser oferecidas a quem gosta desse contacto mais direto com a natureza, não é verdade?
1: Exato. O turismo de aventura, o turismo ativo, continua a ser um dos grandes atrativos da nossa ilha, graças não só às montanhas e às florestas, mas também, como eu disse, ao clima ameno durante todo o ano, que permite que todas estas atividades possam ser feitas ao longo de todo o ano. Como tu disseste bem, nós temos as nossas levadas. Basicamente, as levadas, para quem não sabe, são caminhadas ao longo dos canais de água tradicionais da Madeira, que serviram no início, quando foram feitos, para ajudar a transportar água do norte da ilha para o sul. Neste momento, nós temos mais de 2 mil quilómetros de levadas ao longo de toda a ilha, o que é incrível. Ou seja, em termos de atividade, as pessoas podem fazer as nossas levadas, podem fazer trail running.
0: Autonomamente ou com guia, não é? Podem fazer autonomamente com guia.
1: Exatamente. Apesar de nós sempre recomendarmos fazerem com um guia, porque é uma experiência muito mais completa
0: e segura também. E agreste, eu já experimentei. Consegue ser um bocadinho agreste. Algumas conseguem ser agreste.
1: Eu não diria agreste, mas o facto de nós termos um guia connosco, claro, faz com que a experiência seja muito mais imersiva, segura, e nós temos ali alguém que
0: conhece o terreno, claro, obviamente.
1: Conhece o terreno e que nos pode falar sobre os variedíssimos aspectos, espécies de plantas e flores que vamos encontrar pelo caminho. Acaba por ser uma experiência mais completa. Temos também o trekking, temos o BTT, temos canyoning. O canyoning é incrível porque, para mim, é uma das melhores oportunidades que nós temos para irmos e estarmos em contacto pleno com a natureza e a floresta densa, que de outra forma não seria possível. Ou seja, o canyoning que nós fazemos aqui na Madeira são descidas por ribeiras e cascatas e são usadas técnicas como escalada, saltos, rapel. É uma experiência de facto bastante interessante que eu aconselho a quem nos visita a experimentar pelo menos uma vez.
0: O falar de turismo de natureza na Madeira e não falar da Floresta Lauro e Silva é quase um pecado. Falamos de um pulmão verde e do arquipélago que é património da humanidade, considerado pela Unesco, com 20 milhões de anos, é verdade, 20 milhões de anos. O que é que podemos encontrar nesse paraíso, Bernardo?
1: A Floresta Lauro e Silva é algo que, como é que eu digo, é quase que uma joia que nós temos. É património mundial da Unesco desde 1999. Para quem não sabe, a Floresta Lauro e Silva existia em maior quantidade no sul da Europa e também em África, mas depois com o degelo acabou quase por desaparecer. E dado ao nosso clima e à umidade, manteve-se preservada aqui na Madeira, o que torna único. E diria que é quase uma experiência imperdível para quem nos visita, porque é quase como que entrar num portal e nós de repente encontramos num lugar completamente diferente. Exatamente. As plantas, as árvores com musgo, o nevoeiro que se condensa ali e que ajuda de certa forma também a encher as cascatas. Temos o nosso Parque Florestal do Fanal. É imperdível para quem nos visita. Mas permite-me dizer também que, além da Lauro e Silva, nós temos uma panóplia de tantos outros sítios para conhecer e para visitar, outros percursos, outras experiências, tornam a experiência muito mais positiva para o visitante. Permite-me só mencionar aqui brevemente, nós fizemos uma campanha há uns anos interessante, intitulada Madeira More to Explore, que foi uma iniciativa que pretendia exatamente dar a conhecer o lado menos procurado da ilha, tanto da Madeira como do Porto Santo, de forma a valorizarmos a nossa oferta e a nossa diversidade.
0: Falamos do quê, exatamente, Bernardo? Falamos do quê? Que lado é esse?
1: Posso dar um exemplo. Quando as pessoas pesquisam no Google Madeira e Porto Santo, aparecem-lhes determinadas atividades que, quer queiramos, quer não, acabam por ser as atividades mais conhecidas. E com isto quero dizer que nós aqui na Madeira temos uma oferta tão vasta e tão rica, que existem tantas outras coisas para ver. Por exemplo, o exemplo das levadas. As levadas mais conhecidas, obviamente, que são incríveis, e todos aqueles que tiverem a oportunidade de as fazer ficarão certamente satisfeitos. Mas, como eu referi há pouco, nós temos mais de 2 mil quilómetros de levadas. Ou seja, existem tantas outras levadas igualmente bonitas que podem ser feitas e que ainda estão à espera de ser percorridas por quem nos visita, que eu acho que é interessante para quem visita a Madeira procurar conhecê-la
0: para além dos postais.
1: Exatamente, não é? Numa outra perspectiva. Existem, ainda tem tanto por descobrir aqui na Madeira e no Porto Santo, que é incrível.
0: A Madeira é também suavemente conhecida pela sua gastronomia. Falamos de um destino, enfim, que tem conseguido fazer um bom equilíbrio entre aquilo que é, vamos chamar-lhe assim, a gastronomia clássica e uma oferta mais sofisticada, ao ponto de neste momento haver 3 restaurantes com estrela Michelin. Ter um conceito mais amplo em torno da oferta gastronómica tem-se revelado uma boa aposta para quem vos visita, do vosso ponto de vista?
1: Sim, eu diria que a gastronomia da Madeira também é um dos nossos pontos altos, porque, como disseste bem, nós neste momento contamos com 3 restaurantes premiados pelo Guia Michelin. Temos o El Galdur com 2 estrelas, o William com 1 e o Desarma com 1 também. E isto faz com que nós tenhamos aqui o melhor dos dois mundos, porque e o default para mim quando eu digo que aqui na Madeira come-se bem em todo o lado. A verdade é esta. Nós podemos ter as nossas preferências.
0: Tu és suspeito também.
1: Sou suspeito, exatamente. Sinto-me um privilegiado porque vivo aqui e sei que como bem onde quer que eu vá. Mas a questão é que nós aqui temos uma boa mistura daquilo que é o mais tradicional com aquilo que é o fine dining. Ou seja, nós temos os nossos pratos tradicionais, como a espetada madeirense, o nosso pão tradicional, a bolo do coco, o picado, um milho frito, as cajadas da madeira, as broas de mel e o nosso bolo de mel. As cajadas da madeira, eu convido toda a gente a provar. É de facto uma delícia, são umas cajadas pequeninas, se são só feitas aqui na Madeira com requeijão, são incríveis. Mas, efetivamente, aqueles que nos visitam têm duas ofertas distintas, o que faz com que a experiência seja ainda melhor. Ou seja, eu hoje posso acordar e decidir ir ali a um restaurante típico e tradicional, comer um prato tradicional, como se me apetecer no dia seguinte ou à noite posso ir jantar a um restaurante que me oferece uma experiência mais
0: como sofisticada, é que eu ia dizer? Mais sofisticada,
1: exatamente, porque aqui na Madeira pegam nos nossos ingredientes tão bons que são e dão-lhes ali um twist, não é? E de facto temos aqui restaurantes não só com estrela Michelin, mas que também fazem parte do guia da recomendação. É incrível.
0: E normalmente quem tem poder aquisitivo e gosta de ir a esses restaurantes mais sofisticados também não gosta de deixar de ter a experiência mais imersiva com a cultura gastronómica tradicional, não é?
1: Exatamente. Por isso é que eu digo que tem o melhor dos dois mundos e é delicioso. Era um como o outro, são muito bons.
0: Outra particularidade da Madeira é que consegue de alguma forma também aliar essa sofisticação da oferta turística, já falamos de várias dimensões dessa sofisticação, à relevância das tradições, da história e da cultura locais. Essa fusão entre estes dois mundos ajuda a explicar também um pouco a diversidade de quem os procura. Falamos a título de exemplo da Festa da Flor, do aclamado Fogo de Artifício no final do ano, do Carnaval, etc. Há muitas coisas a correr ao longo de todo o ano e perguntava-te então se essa diversidade e essa fusão entre esses dois universos também ajuda a que seja um destino tão procurado ao longo do ano todo?
1: Eu diria que sim. Tanto a Madeira como o Porto Santo têm um calendário de eventos bastante completo e diverso, e com isto quero dizer que todos aqueles que nos visitam, seja em que mês do ano for, terão sempre algo para ver, porque está sempre algo a acontecer. Como tu disseste bem, temos a nossa famosa Festa da Flor, e não só, eu convido aqueles que nos ouvem a visitarem o nosso site, o Visit Madeira, e também o Madeira Events. Lá poderão ver tudo aquilo que acontece durante todo o ano, mas posso-vos dar alguns exemplos. Temos, por exemplo, em fevereiro a Festa dos Compadres, que durante 50 anos simbolizou o início das festividades do Carnaval. Temos o Trail do Porto Menês, temos o nosso próprio Festival do Carnaval, o nosso cortejo do nosso Carnaval, que ainda não é o Rio de Janeiro, mas
0: está lá perto.
1: Está lá perto, exatamente. Em abril temos, por exemplo, o Festival do Rum, temos também o Mute, o Madeira Island Ultra Trail, que também é um evento conhecidíssimo internacional de trail. Em junho temos o Festival do Atlântico, dá-se início com o mercado quintista em Machico. É um festival que acontece todos os sábados do mês de junho e é basicamente uma competição de fogo de artifício, e que eu aconselho vivamente àqueles que nos visitarem em junho, pelo menos se tiverem a oportunidade de estar cá num dos sábados, é imperdível. E depois temos outros tantos eventos ao longo do ano. Eu estaria aqui a falar contigo e bem sobre todos eles, mas por exemplo temos também em setembro, podemos ir ao Porto Santo, temos o Festival do Colombo, que também é incrível, vamos na história, temos o Festival da Natureza e temos também, como tu disseste, o nosso Festival do Fim do Ano, que é incrível. Acho que é uma experiência imperdível. Acho que todos, se tiverem a oportunidade de visitar a Madeira no fim do ano, com certeza ficarão com uma memória para o resto das vossas vidas, porque de facto é do outro mundo. É uma visão 360 do Largo do Funchal para o fogo de artifício, que é imperdível mesmo.
0: E de facto, no fundo, esses eventos mais etnográficos, vamos chamar-lhe assim, que acabaram também já por ser transformados em cartões de visita turísticos. Bernardo, para aqueles que nunca visitaram a Madeira, que grande recordação é que tu classificarias como obrigatória do arquipélago? E não estou a falar dos ímãs para o frigorífico, falo de memórias, de lugares e de experiências.
1: Olha, Pedro, essa é uma pergunta difícil, porque não te consigo dar uma só resposta. Eu acho que visitar a Madeira será com certeza uma experiência única para todos aqueles que cá vierem, mas eu diria, por exemplo, fazer pelo menos uma das nossas levadas, acho que é uma experiência imperdível. para todos os nossos visitantes, pelo menos uma. Acho que é uma experiência imperdível e única, porque estas levadas só existem aqui no Destino Madeira. Um passeio de barco, seja para ver baleias e golfinhos, que felizmente também se consegue ver ao longo de todo o ano, mas também um sunrise ou um sunset também é incrível. Os nossos monumentos e os nossos museus. E eu diria, se calhar, o simples facto de passear pelo areal do Porto Santo, mais do que mergulhar, mas passear aqueles 9 km de areia branca, eu acho que é uma sensação indescritível e acho que convido a todos a experimentarem, com certeza não se vão arrepender.
0: Muito bem.

0: Levou-nos nesta edição até à Ilha da Madeira e diz o Instituto Português do Mar e da Atmosfera que a esta hora estão 23 graus no Funchal com céu limpo. Muito boa tarde, ficámos a 14 minutos das 6.
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0: E começa hoje e estende-se até setembro no Museu Cultural de Caldas das Taipas a 15ª edição de Banhos Velhos. Vamos ter concertos, cinema, tertúlias, teatro, ateliês infantis, visitas guiadas, uma noite de astronomia e até uma aula de iniciação à canoagem. Foi este o mote para a conversa de Miguel Fernandes com Luís Mota, da organização dos Banhos Velhos, na Vila de Caldas das Taipas, em Guimarães. Vamos ouvir.
6: É sem dúvida muito especial e temos de facto mais de 20 iniciativas com entrada livre de maio até setembro e para todas as idades, porque no fundo realmente todas as atividades são diferentes e alcança vários tipos de públicos. Ou seja, de maio a setembro há certamente muitas atividades em que as pessoas poderão ver e consultar e tenho a certeza que se irão identificar com alguma e pronto, e a vila está aberta para recebê-los.
1: Este sábado, a área do Serviço Educativo começa a temporada cultural com a apresentação de um livro. Não é só de música, não é só de cinema, não é só de teatro que vive esta 15ª edição.
6: Não, de facto temos uma ligação muito forte com a comunidade local. Estamos atentos sempre a novos projetos, a novas ideias que surjam. E de facto a apresentação deste livro vai muito de encontro ao que vamos fazendo ao longo destas edições. Ou seja, a Vila das Taipas tem o Rio Ave, tem uma ligação muito próxima com o Rio Ave. E esta atividade, a apresentação deste livro, que resulta de uma parceria entre o Agrupamento de Escolas das Taipas, o Clube Náutico e a Taipas Termal, que é organizadora deste ciclo cultural. E o livro resulta realmente da importância do rio e da relação com o rio, ainda para mais num ano em que Guimarães é a capital verde europeia, e para nós fez todo sentido. E também o público escolar também é um público que estamos atentos, porque são o futuro, no fundo são o futuro. Então temos esta apresentação do livro e para a semana temos um workshop de escrita criativa e character design que reformulamos comparativamente ao ano anterior, em que teremos também um ilustrador e um escritor a fazer uma atividade com uma turma da escola secundária. E posteriormente, em julho, esta atividade será aberta para o público geral, portanto toda a gente também poderá participar.
1: A música chega em junho e com propostas muito diferentes ao longo dos meses de junho, julho, agosto e setembro, porque vai desde a pop da Inês Marques Lucas ao som do Bruno Pernadas, que é difícil de explicar, que vai do jazz também a muitos outros estilos, à Memória de Peixe, Fijo Kichora, ao Clube Macumba, o PZ, há muitas propostas diferentes também, não é?
6: Sim, acho que esta edição, portanto, à semelhança também de outras, temos um cartaz com bandas de vários estilos também para diversificar aqui o público, mas que não foge da identidade própria que os Banhos Velhos já nos habituou. Ou seja, vai sempre haver aqui uma identidade muito específica e realmente na misticidade dos Banhos Velhos. Acho que são sonoridades que realmente são impactantes e mesmo as pessoas que assistem. Não é só um concerto, é um concerto num local muito especial, cheio de história, com séculos de história, e que agora tem uma função diferente, um museu cultural, e portanto acho uma experiência em si muito diferenciadora. É um concerto, mas não é o que só um concerto. Vais entender.
1: Uhum. E para além da música, há também propostas de cinema ao ar livre e também de teatro.
6: Exatamente. Temos duas noites de cinema ao ar livre, que serão realizadas no, nas piscinas das Taipas, como é

0: habitual. E depois, sim, teremos também noites de teatro, neste caso com teatro amador, aqui da região, neste caso à Trama, e o Grupo Teatro Amador de Campelos. São duas peças muito interessantes, muito distintas. Uma será realizada mesmo dentro das termas, onde convidamos as pessoas para participarem na própria peça de teatro, ou seja, o público acaba por ser, passam por participar, ou seja, na própria peça. Eles são uma peça fundamental no teatro. E pronto, lá está, foi uma peça de teatro realmente conseguida aqui para fazer nas termas. Depois a outra, será mais humorística, foi o Teatro Amador de Campelos, mais humorística, ou seja, também aqui temos uma diferença de maneiras diferentes de fazer.
1: E em julho há uma noite de gastronomia que, segundo percebi, é em parceria com escolas secundárias, portanto vai muito ao encontro daquilo que falava do envolvimento também da comunidade local.
0: Sim, sem dúvida. A escola secundária aqui das Taipas tem um clube de gastronomia e por si só já é algo também realmente incrível, porque de facto torna aqui esta atividade também muito dinâmica e muito curiosa, porque as pessoas interessam-se mesmo, principalmente as famílias, vêm com os miúdos e temos telescópios mesmo profissionais para eles verem as estrelas, e acaba por ser um momento também mágico, porque além de aprender mais sobre a astronomia, acaba por ser também uma experiência para fazer em família ou com amigos, e pronto, é sempre uma proposta também bastante interessante, a adesão também é sempre muito, muito boa. Portanto, também esperemos que o tempo ajude, porque se as condições climatéricas também não ajudarem, não conseguimos ver. Mas sim, é uma atividade muito, muito importante também.
1: As crianças e as famílias têm também muitas propostas nos ateliês infantis, por exemplo, porque há desde o Mãos de um Barro, Magia na Água, até um Paddy Paper em agosto, e em agosto também os Banhos de Canoa.
0: Exatamente. O público infantil é um público que nos interessa bastante, porque, como disse já, são o futuro, e é bom que eles comecem desde cedo a criar relação com o local, com a comunidade também. E realmente estamos muito atentos, e neste caso o barco acaba por também ali o complemento da água, e que também, pronto, tem muito a ver com os banhos verdes. E depois os banhos de canoa são realmente uma novidade aqui na nossa programação, e para nós faz todo sentido, porque temos aqui o Rio Ave e pronto, foi uma parceria com o Clube Náutico e pronto, surgiu muito, muito, muito natural, ou seja, foi muito fácil concretizar esta atividade, e penso que é muito valor, porque é uma atividade diferente. Estamos a falar de canoagem, uma aula de iniciação à canoagem para miúdos e graúdos a partir dos 4 anos. Portanto, deixo aqui só o reforço que para algumas atividades, principalmente os ateliês infantis, é necessário a inscrição obrigatória.
1: Inscrição prévia.
0: Exatamente. Ou seja, peço a todos também que estejam atentos às nossas redes sociais, que passem por lá, tem lá links e tem toda a informação. Qualquer dúvida também é só nos mandar mensagem.
1: Para os mais velhos, há também uma proposta de uma tertúlia, e para os que se interessam mais pela música, porque essa tertúlia vai refletir um bocadinho sobre o que mudou na música em 15 anos. Esta também é a 15ª edição dos Banhos Velhos, e para a qual vão convidar diretores de festivais.
0: Exatamente, é algo que iremos anunciar muito, muito brevemente, os nomes que vão participar nesta mesa redonda, mas esta tertúlia vem exatamente no sentido de o que é que mudou na música nestes 15 anos, na música ao vivo, e como é que serão os próximos 15, nomeadamente com as questões globais que temos, ou seja, vivemos hoje em dia num mundo muito polarizado, muito dividido, e como é que a cultura, nesse aspecto, consegue ser realmente aqui um fator agregador, um fator de união, de experiências, de momentos juntos, neste mundo tão, tão difícil hoje em dia. E realmente acho que vai ser uma tertúlia muito importante e informal, também com a participação das pessoas que estiverem a assistir. Mas sim, vamos convidar alguns dos diretores dos melhores festivais aqui de Portugal, mais na área do Norte, e estamos com muita expectativa também.
2: Tem entrada gratuita à 15ª edição de Banhos Velhos na Vila de Caldas das Taipas. Começa hoje e tem mais de 20 iniciativas até setembro. Consulta a programação em taipastermal.com.
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0: Carneiro aponta o dedo a Montenegro. O líder do PS acusa o governo de ter sido incompetente e desmanzelado na gestão dos impactos das tempestades. A caminho da cadeia, o casal francês que abandonou as duas crianças em Alcácer. A mãe fica em preventiva em Tires, o padrasto fica preso em Setúbal. Festa bonita, esperada no Jamor, diz o treinador do Sporting, que, no entanto, não espera uma tarefa fácil contra o Torriense.
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4: Ora, a previsão do estado do tempo para amanhã, uma subida dos valores da temperatura, diz o IPMA, em especial no norte e centro do país. Há também a possibilidade de chuva fraca. A esta hora, 23 graus no Porto, estão também 23 no Funchal, 18 em Ponta Delgada, 28 em Lisboa e 29 em Faro. A edição das 6 na TSF com Ana Maria Ramos.
0: O Primeiro-Ministro deve explicações ao país, diz José Luís Carneiro. No relatório sobre o comboio de tempestades, António José Seguro conclui que a governação foi descoordenada e pouco clara. Esta tarde, à chegada à reunião do Conselho Estratégico do PS em Coimbra, o líder socialista pegou nos argumentos do presidente para acusar o governo de desmanzelo na forma como lidou com os impactos, em especial na região centro.
5: O Dr. Luís Montenegro tem muitas respostas a dar ao país. A primeira resposta que tem de dar ao país é aquela que tem que ver com o relatório independente que foi encomendado pelo Sr. Presidente da República. Agora, não foi o PS que veio dizer, nem o Primeiro-Ministro pode culpar os partidos da oposição. É mesmo o relatório independente que foi pedido pelo Presidente da República que vem dizer que houve descoordenação grave no modo como o Governo respondeu às tempestades que se abateram sobre o país entre janeiro e fevereiro deste ano. Vem mostrar que o Governo não teve capacidade de resposta, chegou tarde, a resposta foi insuficiente, foi incompetente e mostra aquilo que eu considero ser, por um lado, uma insensibilidade, uma incompetência que caracterizam um Governo desmazelado.
0: E nesta altura ainda existem mais de 6 mil pessoas sem telefone fixo na região centro. O líder da unidade de missão para as zonas afetadas admite que poderia ter havido mais colaboração entre as operadoras, mas também considera que a autoridade reguladora do setor poderia ter feito mais.
6: Temos vários operadores. Não é plausível que no futuro não haja uma maior colaboração e toda a tecnologia e todo o sistema de partilhar telecomunicações não facilite quando algo falha, possa haver redundância relativamente a isso. Mas com uma maior colaboração entre todos os agentes e todos os operadores, à partida, com obviamente, se calhar, a entidade reguladora também com um pouco mais de capacidade executiva também, de exigência, não tenho dúvidas que essas questões teriam corrido melhor.
0: Paulo Fernandes, que acompanhou o Presidente da República em vários momentos da presidência aberta na região centro, considera que o relatório agora divulgado é oportuno e muito completo, destaca em especial a parte em que avisa que isto ainda não acabou.
6: Ainda temos, de facto, pessoas muito vulneráveis, que agora passando muitas vezes até à adrenalina do momento, precisam se calhar de apoio psicossocial, ou seja, essa questão não terminou. Muitas empresas, mesmo com os apoios, mas com o esforço intensivo, brutal, empreendedor, essa intensidade também desgasta, por isso há aqui também uma necessidade que o Sr. Presidente da República pede para irmos analisando e vermos que medidas devem ter continuidade para, de alguma forma, diminuir o desgaste que esta mesma intensidade trouxe nas múltiplas variáveis que esta situação tem.
0: São declarações à TSF. Paulo Fernandes, líder da unidade, aliás, de missão para as zonas atingidas pelo comboio de tempestades do último inverno. A mãe das duas crianças abandonadas em Alcácer do Sal já está na prisão feminina de Tires. O padrasto seguiu para o estabelecimento prisional de Setúbal. A prisão preventiva decretada pela juíza do Tribunal de Menores este sábado era previsível, a decisão mais correta no entender do bastonário da Ordem dos Advogados. João Massano disse à TSF que considera que o perigo de fuga terá sido o pressuposto mais gravoso ponderado na decisão do Tribunal.
7: O que entende, e seguramente que o mais forte, foi o perigo de fuga, porque são cidadãos estrangeiros sem residência em Portugal, com uma viatura francesa, que ainda por cima estavam detidos em fuga a 200 km do local do crime. Aqui o perigo de fuga é manifesto. Acho que este é o mais grave de todos e é aquele que justificava que claramente só este era justificador da prisão preventiva, porque de facto havia uma intenção de fugir. Eles tentaram fazê-lo, apesar de terem estado aquele tempo todo no café, mas obviamente já estavam muito longe do sítio onde tinham cometido o crime, a cerca de 200 km, salvo erro, e portanto eu diria que este é aquele que de facto é o mais grave de todos, porque os outros dois pressupostos era possível tentar de alguma forma minorar os efeitos, mas o perigo de fuga só com a prisão preventiva, caso contrário eles poderiam fugir, e isso parece-me, quando se fala em diferente verificação, creio terá a ver com isso.
0: Prisão preventiva também já tinha sido defendida por Dulce Rocha, ex-presidente do Instituto de Apoio à Criança, agora procuradora jubilada, atual presidente do Conselho de Supervisão da Ordem dos Advogados Portugueses, afirma que é preciso estudar o histórico familiar para determinar agora a tutela das crianças.
8: Agora, com certeza que estão a fazer diligências no sentido de saber se este pai que fez a participação em França, se tem condições para os receber, e provavelmente terá, não, apesar de ter essa medida restritiva, tem de ser reavaliado tudo isto, não é, perante estas circunstâncias novas que surgiram na vida das crianças, e se não for possível ainda decidir nesse sentido, haver um estudo sobre a possibilidade de ficar com outros familiares. Isso é o que quer a lei portuguesa, quer a lei francesa preconizam, não é?
0: Para já, a procuradora, por enquanto, diz que as crianças estão em boas mãos com a defesa do Ministério Público Português. O Papa condenou hoje alianças criminosas ligadas a crimes ambientais. De visita à Serra, a região batizada de Terra de Fogos, pelas queimas e despejos ilegais de lixo, também pelos efeitos da poluição na saúde pública, onde florescem vários tipos de cancro. Leão XIV, durante uma homilia, falou da região que é considerada uma autêntica lixeira a céu aberto.
9: A causa de concentrato mortale de oscuri interessi e indifferenza al bene comune che ha avvelenato l'ambiente naturale e sociale.
0: Para o Papa é preciso um grito de reconversão perante o sofrimento das populações. Deixou o desafio à comunidade eclesiástica de Nápoles e a toda a sociedade civil para inverter o sentido de quem está a viver sobre a cultura do ódio nos tempos que correm. Festa bonita, esperada no Jamor. O treinador do Sporting quer erguer a taça, mas mesmo contra uma equipa de segunda divisão, Rui Borges considera que os Leões não vão ter tarefa fácil.
10: Sim, acho que o grupo é merecedor de estar nesta final, é merecedor de lutar por o troféu e vencê-lo. Agora temos que fazer muito para o vencer, não adianta dizermos que somos merecedores, temos que o demonstrar dentro do campo, contra uma equipa que vai dar a vida num momento histórico para o clube, num momento histórico se calhar para a grande maioria dos seus atletas. Temos de estar preparados para aquilo que será a exigência do jogo, independentemente de quem seja o adversário, neste caso o Torrense, que é de um escalão inferior, é certo, mas tem demonstrado aquilo que é a sua qualidade ao longo da época. E nesta semana demonstrou contra uma equipa de Primeira Liga toda a sua qualidade, e que sirva de alerta para aquilo que nós vamos encontrar amanhã.
0: dar a vida 70 anos após o Porto. É a promessa do Torriense a desfrutar do momento, mas com muita vontade de ganhar. É assim que se vai apresentar amanhã no Jamor, na final da Taça de Portugal, frente ao Sporting. O que diz o treinador da equipa de Torres Vedras, fez há pouco a antevisão do jogo, e Luís Trelhão promete então uma equipa competitiva. António Botelho.
11: O Torriense não vem ao Jamor dar um passeio, avisa Luís Trelhão. A taça é para ganhar, mas subir de divisão é mais importante.
12: Precisamos o campeonato. Mas obviamente que agora estamos aqui envolvidos na taça, não viemos aqui a passear. Eu já utilizei essa expressão há cerca de um mês atrás, quando atingimos nas meias finais, quando atingimos a final. Portanto, nós vimos competir. E o Mr. Rui Borges disse que jogava com os melhores, e nós vamos jogar com os melhores, de certeza absoluta.
11: Mas mesmo com os melhores, vai ser difícil, admite o treinador do Torriense.
12: Equipa bastante pressionante na segunda liga. Eu adorava dizer-lhe que vamos ser amanhã, mas se o Sporting nos deixar, nós vamos ser. Se não deixar, vamos ter que saber sofrer, esperar, fechar espaços e depois, quando tivermos a bola, conseguir feri-los.
11: E por que não utilizar uma frase de um antigo treinador do Sporting para motivar a equipa?
12: Na altura eu utilizei, e saiu na comunicação social, se correr bem. Não queria de maneira alguma estar aqui a fazer utilizar uma frase dita pelo Amorim. Não me lembrei na altura, lembrei-me que já se tinha dito, mas de facto é isso mesmo. Chegámos aqui, porque não? Porque não? E se correr bem? Portanto, é isso que estamos à procura.
11: Mas mesmo que não dê para ganhar a taça, esta já é uma excelente época da equipa da 2ª Liga.
12: Atingimos o play-off contra todas as expectativas de clubes que têm outros orçamentos na 2ª Liga, que nós não temos. Atingimos uma final da Taça de Portugal, que é um objetivo que há muitos clubes que passam anos e anos sem poder cá estar. Jogadores que passam uma carreira sem poder cá estar. Treinadores como eu, que não sonhavam nos próximos tempos estar nesta cadeira. E há muitos que vão fazer carreiras muito melhores que a minha e que não se vão sentar aqui. Portanto, é aproveitar tudo isso e desfrutar daquilo que nós estamos a viver no momento e aproveitar todas as hipóteses que temos para ganhar amanhã.
11: Ao lado do treinador está o capitão da equipa, Costinha. E bem perto dele, na sala de imprensa, está a taça, ao vivo e a cores.
13: A primeira coisa que olhei quando entrei foi para ela. Obviamente, estar aqui tão perto e não lhe poder pôr as mãos é... Mas pronto, se puder ficar para amanhã, acho que tanto eu como o Mister assinamos já por baixo e vamos tentar que isso aconteça e tudo vamos dar por isso.
11: A palavra está do lado da equipa do Torriense.
0: O Torriense que volta à final da Taça de Portugal 70 anos depois da estreia, dessa vez com o Porto, desta vez é frente ao Sporting, amanhã no Jamor, acompanhada em direto pela TSF.
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0: Boa tarde, um bom fim de semana. São 6:15 e já a seguir temos o estado do sítio de Ricardo Alexandre.
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0: E agora o estado do sítio, o olhar de Ricardo Alexandre sobre os acontecimentos da semana.
3: A Europa vista da América Latina, a desconfiança sobre Trump, Irão, acordo ou guerra e as condecorações europeias. Como as sociedades latino-americanas olham para o mundo em tempos de turbulência, como as e os latino-americanos percebem um mundo cada vez mais incerto, conflituoso e difícil de decifrar. O que sentem diante das transformações de ordem global, o que esperam das grandes potências e da própria região. Essas perguntas responde AMLAT Radar 2026, América Latina Radar 2026, olhares latino-americanos sobre a Europa e o mundo, uma pesquisa de opinião pública desenvolvida pela Fundação Frederic Ebert, pelo Grupo Diálogo e Paz e pela revista argentina Nueva Sociedade. Vou conversar já a seguir com uma das coordenadoras do estudo, a investigadora Mónica Hirst. Xi Jinping com Putin depois de Trump, guerra no Irão em nova contagem decrescente ou acordo à vista. Vamos ouvir os investigadores Jorge Tavares da Silva e Rui Henrique Santos, que estiveram no Mapa Mundo da TSF. Vamos ainda perceber ou recordar como foi a chegada de Maria Beatriz Bartilotti e Gonçalo Dias, os dois médicos portugueses detidos por Israel, que chegaram esta sexta-feira ao aeroporto Francisco Sá Carneiro, no Porto. E ainda, olhares sobre a Europa e o mundo, na opinião de gente como Leque Valesa, Angela Merkel e Cavaco Silva, condecorados esta semana pelo Parlamento Europeu em Estrasburgo. Vamos ouvir um trabalho da jornalista Inês Cortes. América Latina Radar 2026, navegar a incerteza, como as sociedades latino-americanas olham para o mundo em tempos de turbulência. Este estudo revela percepções da América Latina sobre o cenário internacional, as grandes potências e o lugar da região no mundo, como as e os latino-americanos percebem um mundo cada vez mais incerto, mais conflituoso e mais difícil de decifrar, o que sentem perante as transformações da ordem global e o que esperam das grandes potências e da própria região latino-americana. O Radar América Latina 2026 é uma investigação, uma pesquisa de opinião pública desenvolvida pela Friedrich Ebert Fundação, pelo Grupo Diálogo e Paz e pela revista argentina Nueva Sociedade, com implementação metodológica a cargo do Latino Barómetro, sob direção de Marta Lagos. A investigação foi realizada entre outubro e novembro do ano passado em 10 países: Argentina, Bolívia, Brasil, Chile, Colômbia, Costa Rica, Guatemala, México, Uruguai e Venezuela. O estudo ouviu 12 mil pessoas com 8 ou mais anos de escolaridade, com margem de erro de 3 pontos percentuais para mais ou para menos. Vou conversar sobre este estudo com a professora Mónica Hirst. É uma investigadora brasileira que viveu várias décadas na Argentina, doutorada em estudos estratégicos pelo Programa de Pós-Graduação em Estudos Estratégicos Internacionais da Universidade Federal do Rio Grande do Sul, mestra em Ciência Política pelo Instituto Universitário de Pesquisas do Rio de Janeiro, bacharel e licenciatura em História pela PUC, a Pontifícia Universidade Católica do Rio de Janeiro, além de docente do Instituto de Serviço Exterior da Argentina. Foi também professora visitante nas universidades de Stanford e Harvard, bem como na Universidade de São Paulo e na Universidade Federal de Santa Catarina, no Brasil. Foi investigadora visitante na Universidade Estadual do Rio de Janeiro nos anos de 2020-2023 e professora titular do Departamento de Economia e Administração da Universidade Nacional de Quilmes, na Argentina. Foi também diretora executiva da Fundação Centro de Estudos Brasileiros em Buenos Aires e integra o Grupo Diálogo e Paz da Nova Sociedade desde 2018. Professora Mónica Hirst, obrigado por estar com a TSF. Como mudaram as percepções latino-americanas num período marcado por profundas transformações globais?
4: Bom, é uma boa pergunta para a gente começar, porque me permite justamente fazer referência a uma modificação É, o senhor sabe que esse material dessa pesquisa, ela representa uma segunda experiência de levantamento de opinião pública. Nós fizemos uma primeira no período 21-22 e agora fizemos essa 25-26. Por que que a gente coloca os dois anos? Porque o primeiro ano é o ano do levantamento da pesquisa de campo, da pesquisa de opinião. Em 26, nós processamos os dados e nós interpretamos. É a mesma coisa que ocorreu em 21-22. A conjuntura internacional é uma conjuntura que se modificou muito do ponto de vista de que ela se agravou nas manifestações de crises, na grande incerteza, que inclusive é o título dessa pesquisa. Nós, nessa pesquisa, perdão, incluímos a dimensão emocional nas percepções latino-americanas, porque as emoções, justamente, hoje em dia, estão muito à flor da pele, não é? Na vida política interna e internacional dos países da comunidade internacional. Então, o que nós vemos, olhando, captando as emoções e interpretando as percepções, é de que as sociedades latino-americanas, elas estão alertas, elas estão apreensivas, elas estão com enormes graus de incertezas.
3: Aliás, é o sentimento citado por 40% dos entrevistados, sendo que as percepções negativas superam as positivas, 32% negativas, 22% positivas. Portanto, é uma região inquieta perante o resto do mundo que lhe aparece pela frente?
4: Exatamente. E inquieta principalmente em função da questão das guerras, que é uma grande preocupação que elas têm, as guerras e os conflitos internacionais, e também em função de uma realidade social própria que é muito preocupante e que, nesse momento, é um alerta que a região tem, e ela manifesta, e essa preocupação com as questões sociais, com as questões da pobreza, a vinculação entre pobreza e violência, isso vai aparecer durante toda a pesquisa.
3: Em relação à forma como os latino-americanos olham o resto do mundo, quando questionados se o mundo está na direção correta, 78% dos entrevistados disseram discordar, portanto, entendem que o mundo não vai na direção correta, só 16% afirmaram concordar, 6% não responderam. A maioria dos latino-americanos também disse concordar com as frases: começou uma era de guerras e de conflitos no mundo, 70%, e 53% partilham da opinião de que leis e normas internacionais já não são relevantes. Aos olhos dos latino-americanos, a China ganha prestígio e os Estados Unidos perdem reputação. Que fatores ou causas aponta para esta tendência?
4: Nesse caso, são vários. Em primeiro lugar, a gente faz uma diferenciação entre o que é Estados Unidos e o que é, digamos, a era Trump. Há uma rejeição muito grande ao Trump, há uma manifestação de desconfiança muito grande em relação a Trump. Em relação aos Estados Unidos, vários elementos foram levantados comparando a percepção de 21-22 à percepção de 25-26. Há uma piora, há uma deterioração, no caso dos Estados Unidos, de uma percepção que já não vinha bem, mas que, sem dúvida nenhuma, se agrava no período mais recente. Já a China é muito diferente. A China, se nós olhamos, por exemplo, modelos de desenvolvimento, países, digamos, de liderança, que indicam liderança, a China e outros países asiáticos mostram uma percepção positiva, uma percepção que, inclusive, subiu, cresceu em relação ao período anterior. Então, o que nós vemos é um deslocamento do Ocidente para o Oriente, principalmente o Oriente Asiático, enquanto há uma percepção de admiração. Mas eu queria colocar uma outra questão. que é a questão da multipolaridade. Nós observamos justamente uma divisão, uma fragmentação. Existem atributos de poder mais identificados com a União Europeia. Existem atributos de poder mais identificados com os Estados Unidos. E a mesma coisa com a China. Então, o que nós vemos é que não há lideranças únicas no cenário internacional para as sociedades latino-americanas. Tudo vai depender de qual é o tema, qual é a questão que está sobre a mesa.
3: Só para recordar alguns dados, a China é a única potência que melhora, face ao estudo anterior. A imagem da China ultrapassou os Estados Unidos como modelo de desenvolvimento preferido. 36% escolhem a China frente a 32% que escolhem os Estados Unidos. A China sobe 7 pontos percentuais, os Estados Unidos descem 13. Mas falava nos fatores e diz-me que depende de... dos fatores, que méritos encontram então os latino-americanos na China atualmente? Quais são as dimensões que são mais valorizadas?
4: As dimensões mais valorizadas são educação, ciência e educação, são tecnologia em geral, avanço tecnológico, a inteligência artificial em particular, transição energética. O que é No caso dos Estados Unidos, o grande atributo de poder é o de poder duro, poder militar e poder econômico. Então, o que nós vemos é que tudo é relativo.
3: E o que faz a descida dos Estados Unidos? É sobretudo a liderança política?
4: Ah, sem dúvida nenhuma. Esse é um fator muito importante, mas não apenas. Nós temos que ter presente de que no momento em que essa pesquisa está sendo feita, os Estados Unidos e o governo americano já vinha numa política agressiva em relação à região, agressiva economicamente, era já a guerra das tarifas sendo aplicada, e agressiva militarmente, já os ataques, a militares, as agressões militares no Caribe vinham já numa escalada sem trégua, não é?
3: Donald Trump é o presidente alvo da maior desconfiança entre os latino-americanos que foram inquiridos, mais de 25%, 25,3%, seguido pelo presidente russo Vladimir Putin, 12,3%, e pelo venezuelano Nicolás Maduro, 4,9%. Luiz Inácio Lula da Silva foi mencionado por 1,3% dos entrevistados. Há países... professora Mónica, está países com imagem mais positiva do que a China para os latino-americanos?
4: Bom, eu quero voltar primeiro a essas informações que o senhor termina de mencionar. A informação sobre Lula da Silva vem principalmente do segmento brasileiro que foi entrevistado. Não são os latino-americanos que tem algum tipo de desconfiança em relação ao presidente Lula. São os próprios brasileiros. Isso é uma informação importante.
3: Eu mais adiante, vou fazer-lhes perguntas especificamente sobre o Brasil, naturalmente.
4: Muito bem. O segundo ponto que eu quero também esclarecer é que a desconfiança em relação ao Putin, para nós, foi um dado muito importante, porque o que nós observamos e podemos hoje em dia argumentar é que a visão de não envolvimento em relação à guerra da Ucrânia, que é considerável na América Latina, não significa uma percepção positiva da Rússia ou do Putin, ao contrário. E essa diferenciação, essa não simplificação da interpretação é muito importante, porque muitas vezes os países europeus, os governos europeus, tendem a achar que a América Latina foi pouco solidária, foi negligente em relação à guerra na Ucrânia. E o que a pesquisa mostra justamente é que na hora de avaliar o que a União Europeia está fazendo na Ucrânia, a avaliação é positiva.
3: E há preocupações que também são partilhadas em termos regionais?
4: Sim, evidentemente, nós temos preocupações comuns nessas matérias e preocupações relacionadas principalmente ao que nos deixou a pandemia do Covid-19 e a grande questão da desigualdade e da pobreza, que é apontada como uma grande preocupação das sociedades latino-americanas.
3: A guerra no Médio Oriente faz com que alguns países voltem a pensar, ou, em alguns casos, a reforçar o nuclear como fonte energética. Há também uma nova corrida ao armamento. Como é que a questão nuclear é vista a partir da América Latina?
4: Nós somos uma zona de paz. A paz continua sendo um valor consensual. O nosso compromisso e a nossa vontade de manter o compromisso com a não proliferação nuclear está claramente manifestada nessa pesquisa. Nós temos uma orientação, inclusive, digamos, vinculada ao compromisso com a democracia, de não avançar em temas, como eu mencionei anteriormente, de militarização, de defesa agressiva do território, ou seja, e o que é muito importante, nós identificamos a União Europeia como, a partir da sua política e a partir da sua presença no cenário internacional, como um ator a favor da paz mundial. Então, eu acredito que esse é uma ponte de diálogo importante entre as nossas sociedades, sem dúvida nenhuma, e certamente entre pelo menos algum dos nossos governos com algum dos governos europeus.
3: Não posso deixar de aproveitar a oportunidade de estar a conversar consigo para lhe perguntar como é que vê este período eleitoral no Brasil, o que é que antecipa que possa acontecer nas eleições de outubro?
4: Eu tenho mais claro o que eu desejo que aconteça do que o que eu sei que vai acontecer. Não vão ser eleições fáceis, como não foram as últimas. O Brasil é um país que tem divisões, alguns chamam polarizações, visíveis nos últimos, eu diria, 6, 8 anos, desde 2016, desde o golpe parlamentar contra a presidente Dilma Rousseff, essas manifestações só foram, digamos, na direção de mais vício do que virtude. Nós vamos ter eleições disputadas, em alguns momentos, eu diria, raivosos, inclusive, onde o governo atual tem elementos a favor, ele tem feitos importantes nos últimos 4 anos, mas vai ser necessário um esforço de convencimento que não será menor. O resultado nós não sabemos.
3: Não acha que o centro-esquerda ou a esquerda no Brasil têm de alguma forma falhado na tentativa de encontrar uma alternativa, até em termos geracionais, ao presidente Lula? E que ele pode ser e que, no fundo, o resultado da eleição pode ser uma penalização disso?
4: Pode. Qualquer resultado negativo sempre é uma penalização. Quanto a isso, não há nenhuma dúvida para o perdedor. A opção de colocar as fichas, né, como nós diríamos todas, no atual presidente, do ponto de vista das forças democráticas progressistas no Brasil, é uma decisão estratégica relacionada também ao fator tempo. Se nós contamos o tempo de uma opção de centro-direita e direita no poder no Brasil, e o impacto que essas forças tiveram do ponto de vista da destruição, no que nós chamamos o desmonte de um projeto social progressista, o período recente de 3 anos e meio não foi suficiente para reverter plenamente o que foi feito anteriormente e para construir novas lideranças. Há uma crise de lideranças do setor progressista no Brasil, não há nenhuma dúvida, e frente a essa dificuldade, a liderança do presidente Lula se tornou estrategicamente a opção é mais viável.
3: E do lado conservador, do lado da direita, no caso uma direita até populista, radical, o facto de ser Flávio Bolsonaro e não Jair Bolsonaro pode dar ao eleitorado uma percepção de mudança e de juventude que pode ser benéfica para esse campo político?
4: Eu acredito que se manter a candidatura do filho do atual, o filho do anterior presidente...
3: Aquela questão da relação com o banqueiro que veio agora à pública, etc.
4: Eu queria dizer que se mantém essa candidatura, ela vai transmitir a pior mensagem possível para as forças de juventude e as forças mais jovens no Brasil, que de nenhuma maneira podem ser identificadas com um personagem com um nível de envolvimento, um nível de ausência de lisura na sua performance política. Eu acredito que essa candidatura vai ter muita dificuldade de se manter e muito provavelmente tenha que ser substituída por outra.
3: Há uns anos, numa conferência em que participou e que eu acompanhei virtualmente, a senhora falou na penetração da extrema-direita em todos os meios de comunicação social, com métodos e instrumentos como a religião evangélica. A região latino-americana ainda vê uma maior expansão dos partidos de extrema-direita, como dizia, muito mais do que os partidos progressistas e de esquerda neste momento na vida cotidiana das nossas democracias?
4: O espaço de expansão foi extremamente dinâmico. Não sei e creio, e há estudos que demonstram que há uma limitação. Nós estamos chegando a um momento onde essas forças chegaram ao seu limite na sua expansão, na sua dinâmica expansiva. Mas é verdade que as forças progressistas estão encontrando enormes dificuldades de mensagem, de convocatória política, de atração com as novas gerações. A tendência maior nesse momento parece ser um desligamento da política, um menor interesse pela política, um menor interesse por ver na política um espaço de mudança das próprias condições. Voltando à nossa pesquisa, justamente a diferença entre a percepção que se tem do mundo e do país e a que se tem de si próprio é muito notável. A visão é otimista em relação ao seu futuro, mas não é otimista em relação nem à realidade do país, nem à realidade do mundo. Essa tendência ao que em espanhol se chama ensimismamento, ou seja, a ideia de que cada vez o teu espaço em si, né, o seu espaço de si seja mais relevante do que o espaço com os outros, é uma tendência mundial e que no caso do Brasil já vem sendo muito visível.
3: E que os governos devem fazer algo para procurar contrariar? Ou seja, não retirando o otimismo que as pessoas naturalmente têm em si próprias, mas fazendo com que possam acreditar mais no país e no mundo?
4: Sem dúvida, não há nenhuma dúvida de que... E que não seja pelo futebol que vem agora pela frente, não é? Que talvez não estou muito otimista em relação ao desempenho do Brasil e seria muito lamentável que esse viesse ser mais um fator de uma percepção que não leva ao coletivo e sim ao individual.
3: Professor Mónica, muito obrigado.
4: Não, eu é que agradeço muito a oportunidade. Um bom dia.
3: Muito obrigado, professora Mónica Hirst. Já a seguir, as negociações e as dificuldades negociais, Estados Unidos e Irão. O Irão pressiona cabos submarinos de telecomunicações no Estreito de Hormuz. Após bloquear o tráfego marítimo, a República Islâmica considera taxar os utilizadores dos poderosos cabos submarinos de fibra óptica instalados no Estreito. Esses cabos são vitais para o bom funcionamento da internet e de setores sensíveis como a energia e os serviços bancários. A ameaça que paira no ar desde o início da guerra entre os Estados Unidos e o Irão em fevereiro pode agora materializar-se após bloquear o tráfego marítimo no estreito. Teherão considera estender o controlo visando cabos submarinos de telecomunicações. Segundo o Telegeography, um dos principais sites do setor, pelo menos 7 cabos de fibra óptica, essenciais para ligar os países do Golfo Pérsico ao resto do mundo, cruzam esse estreito corredor marítimo. A Guarda Revolucionária Iraniana discute a possibilidade de taxar quem beneficia dessa infraestrutura. Donald Trump exige que o Irão transfira o urânio enriquecido para os Estados Unidos. Donald Trump afirmou que quer dar uma oportunidade à via negocial, mas avisou que pretende que todo o urânio enriquecido do Irão seja transferido para a América. O presidente norte-americano afirmou também que os Estados Unidos têm o controle total do Estreito de Hormuz, algo que a realidade não demonstra. Depois de ter vindo a público que Donald Trump e Benjamin Netanyahu tiveram terça-feira uma conversa telefónica descrita como tensa, em que o primeiro-ministro israelita criticou a abordagem diplomática dos Estados Unidos, o presidente americano reiterou a intenção de dar mais tempo às negociações com o Irão. O secretário de Estado Marco Rubio vai estar na Índia na próxima semana, disse esperar contactos diretos com o Irão nos próximos dias. O Paquistão está a fazer mediação e a fazer pescar propostas de uns para outros. No Mapa Mundo da TSF, o investigador Jorge Tavares da Silva, do Instituto de Relações Internacionais, professor na UBI, na Universidade da Beira Interior, profundo especialista em China e política externa chinesa, entende que Pequim pode ter alguma influência sobre o Irão relativamente à questão nuclear.
5: Bom, a questão nuclear é muito cuidadosa por parte da... É uma temática com muito cuidado e muito interesse por parte da China, e será aquele, talvez, onde haja maior espaço de manobra do ponto de vista negocial. A China, na realidade, é contra a proliferação de armas nucleares de forma muito genérica e, portanto, estará aqui com alguma articulação e algum entendimento com os Estados Unidos, que me pareceu deste encontro recente, e, portanto, poderá fazer algum tipo de pressão no sentido de resolver esta questão. O conflito, eu diria que tem o conflito, enfim, a abertura do espaço do estreito é muito benéfico para a economia chinesa, que também tem algumas debilidades com alguns indicadores do ponto de vista da inflação e do ponto de vista também do desenvolvimento económico interno, e portanto também estará interessado enfim, no desanuviar do conflito. Mas simultaneamente eu também há aqui um aspecto que me acho interessante, que é talvez esse o leve de alguma forma a China a ter uma posição mais contida. Quando os Estados Unidos se envolvem em conflitos internacionais, indiretamente acabam sempre por beneficiar a China. E, portanto, eu não vou dizer que a China está interessada no conflito e na continuação desse mesmo conflito, mas também há indicadores que acabam por o beneficiar.
3: O que é que pesará mais para a China? Ver os Estados Unidos envolvidos num conflito ou ter os benefícios comerciais e económicos decorrentes da reabertura do estreito?
5: É que, na verdade, a China encontrou muitas alternativas para atenuar o efeito do bloqueio, nomeadamente no gás através do Turcomenistão, por exemplo, e que altera a dependência no estreito, a próprio fluxo que tem com a Rússia. Portanto, tem um conjunto, e preparou-se bem ao longo dos anos para isso, para ter um conjunto de alternativas para não ficar dependente só de determinados pontos geográficos do globo.
3: Jorge Tavares da Silva. Já o investigador Rui Henrique Santos, também do IPRI, da Universidade de Nova Lisboa, entende que há, nesta altura, pouca margem para entendimento entre Washington e Teherão, bem pelo contrário.
6: Eu creio que quer os Estados Unidos, quer o Irão, neste momento têm mais incentivos e mais estímulos para que, e isto nomeadamente a parte dos Estados Unidos, para concretizar ou para voltar às operações militares. Digo isto, mas depois avanço que eu creio que será uma operação militar mais cirúrgica, mas que muito possivelmente vai fazer os Estados Unidos divergir ainda mais dos seus aliados. E devido a quê? Donald Trump já sinalizou que o Irão vai ter que levar uma lição. E essa lição será efetivamente causar dano na vida civil iraniana, dano esse que pode fazer com que o Irão demore anos a fazer a sua reconstrução. Não creio que isto tenha algum tipo de desfecho a breve momento, apenas uma forma, apenas existe, julgo eu, uma dinâmica de ampliação do conflito, até porque Donald Trump não pode, digamos, ficar sem a face de uma eventual derrota, nem que seja a nível retórico.
3: Que atenção devemos prestar ao facto de uma denúncia criminal divulgada nos Estados Unidos na semana passada ter acusado um cidadão iraquiano descrito como um comandante sénior do Kataib Hezbollah, uma milícia apoiada pelo Irão no Iraque, o facto de estar alegadamente a ajudar a planear ataques nos Estados Unidos, na Europa e no Canadá desde o início da guerra.
7: É um enquadramento que os Estados Unidos aplica sempre, digamos, que existe algum conflito, ou seja, a nomeação e a identificação de ameaças, e que depois muitas vezes até sobem ao nível de ameaça existencial, é algo que nós acompanhamos na história sempre que os Estados Unidos estão envolvidos em algum tipo de conflito.
3: Aliás, um bocadinho à semelhança do que está agora a acontecer com Cuba no processo imputado a Raul Castro.
7: A Raul Castro. E existe sempre a tentativa de juntar componentes que possam ser associadas a terrorismo ou a atividades ilegais em sítios onde a pegada da intervenção norte-americana existe. Agora, convém fazermos uma dupla análise, que é o seguinte: Donald Trump, ao contrário de todas as outras intervenções norte-americanas, nomeadamente desde o fim da Segunda Guerra Mundial, não elencou, não exibiu a ameaça existencial iraniana antes do conflito. Ele começou a fazê-lo muito

0: jogos, quando tem que ser Petit sou Petit, quando tem que ser Bruno Fernandes sou Bruno Fernandes.
1: Barreta, o capitão dos Panteras Negras, inspira-se em médios totalmente diferentes. Petit mais defensivo, Bruno Fernandes mais criativo. Nem sequer são contemporâneos, mas em comum há o facto de terem sido formados no Boa Vista. O jogador do Manchester United mantém a ligação aos achadrezados através de Barreta e entre cortes, não de carrinho, mas de cabelo.
0: O Bruno Fernandes, é sempre que ele vem a Portugal, passa lá na barbearia e corta-lhe o cabelo. Fui lá a Manchester visitá-lo e levei-lhe uma camisola do Panteras Negras, com o nome dele e o número, e tirámos a foto e ele guardou. Falei-lhe do projeto e ele disse que acreditava muito no projeto e a esperança dele é que consigamos mesmo juntar e ser um só.
1: Os Panteras Negras Footballers Club, que suportam a equipa, nasceram do Cida Clac, fundada há 42 anos. O motivo é explicado pelo presidente, Sousa, e relaciona-se com a falta de alinhamento com a direção do clube.
2: O caminho que esta direção assassina deixava a levar para o nosso clube, os Panteras Negras decidimos vamos criar uma equipa, porque senão isto vai se perder, porque eles vão perpetuar isto no tempo. A fundação dos Panteras Negras Footballers Club foi mesmo pensada e isto um dia mais tarde vai ser explicado.
1: As explicações ficam para mais tarde, mas as pegadas dos Panteras Negras seguem um caminho com semelhanças ao da direção e já agora da SAD, algo que é inevitável, as negociações com os credores. A ligação dos Panteras Negras ao Boa Vista, como emblema, é mais do que afetiva. Os jogadores já entram em campo ao som do hino do clube. E o objetivo é jogar em breve no Estádio do Bessa, como confidencia Filipe Miranda, diretor desportivo dos Panteras e antigo candidato à presidência do clube.
3: Este projeto está a acontecer com as pessoas certas e não tenho dúvidas que, se calhar, daqui a uns tempos, estará a fazer esta entrevista no Estádio do Bessa, século XXI.
4: Nem quero pensar um dia de chegar e ouvir a notícia de que o Boa Vista desapareceu, que já não é o Boa Vistão.
5: O Boa Vista não vai morrer.
6: Não é possível encontrar um caminho que não seja uma derrocada total. E existiu durante muitos anos o lema do Boa Vista resiste, agora mais que nunca.
7: Gostava que as pessoas dissessem que houve um momento lá atrás em que estávamos todos num inferno, mas todos juntos conseguimos dar a volta, conseguimos fazer do Boa Vista daqui por 25 anos algo que seja muito melhor.
4: Daqui a 25 anos, Boa Vista que apague este presente e que ganhe muitos e que dê muitas alegrias aos sócios.
8: Acho que não é impossível, será muito difícil, mas o Boa Vista um dia, se Deus quiser, há de voltar a ser ou estar próximo daquilo que merece, que é que somos o clube em Portugal, a seguir aos três grandes, com o maior número de títulos nacionais.

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0: Para acompanhar também no site da TSF, em tsf.pt, a festa da Taça, que vai acontecer no Estádio Nacional amanhã à tarde. Em destaque, nesta altura, no site da TSF, prisão preventiva para casal suspeito de abandonar crianças em Alcácer do Sal. É a medida certa, diz o pastorário da Ordem dos Advogados, que falou à TSF. 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
0: Vamos em direção às notícias das 8 na TSF com os Rádio Macau. Às 8 há notícias, depois a escuta do mundo com Nuno Arthur Silva. Aliás, depois das 8 há negócios em português, depois das 9, sim, a escuta do mundo com Nuno Arthur Silva.

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0: boa noite. 7h58, menos uma hora nos Açores.
1: Doze pessoas resgatadas nas grutas de Benagil, no Algarve. Duas sofreram ferimentos ligeiros. Na zona centro ainda há 6 mil pessoas sem telecomunicações fixas. 4 meses depois do comboio de tempestades, o líder da estrutura de missão admite que o regulador e as operadoras podiam ter feito mais. Afonso Eulálio perdeu a liderança do giro para Jonas Vingegaard. O ciclista português luta agora pela camisola branca, quer ficar nos primeiros 10 lugares da volta à Itália.
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0: E para este domingo, dia da Taça de Portugal no Jamor, conto com máximas de 31 graus para Lisboa, 21 para Ponta Delgada, 26 para o Funchal, 27 para o Porto e para Faro, mais quente em Castelo Branco, Évora e também em Santarém, com máxima prevista de 34 graus. Vamos à edição das 8, na TSF, Fátima Valente.
1: Foram resgatadas 12 pessoas das grutas de Benagil, no concelho de Lagoa. Duas das vítimas sofreram ferimentos ligeiros. Em comunicado, a Autoridade Marítima Nacional adianta que a embarcação turística em que seguiam virou por razões ainda desconhecidas. A operação de resgate foi coordenada pela equipa da Estação Salva-Vidas de Ferragudo. O alerta foi dado por populares depois das 3h30 da tarde. A Autoridade Marítima adianta que as pessoas resgatadas seguiram para a Marina de Portimão, onde os bombeiros e o INEM foram chamados a prestar assistência. O proprietário da embarcação foi notificado para a remover por constituir um perigo para a navegação. As grutas de Benagil estão localizadas ao largo da praia com o mesmo nome, são consideradas património natural e um dos principais pontos turísticos do Algarve, atraem cada vez mais visitantes, sobretudo por via marítima. 4 pessoas foram detidas hoje pela polícia no aeroporto de Bilbao, no norte de Espanha, por causa de confrontos que aconteceram no regresso de ativistas da flotilha humanitária que seguia rumo a Gaza. Estes ativistas tinham sido detidos pelas forças israelitas e chegavam hoje a Espanha num voo da Turquia, mas o encontro com familiares, amigos e apoiantes não teve o final mais feliz. Inês Cortês.
3: Tudo começou depois dos 6 ativistas terem passado as portas das chegadas dentro do aeroporto, onde estavam muitos apoiantes para os receber. A polícia estava entre os ativistas e os apoiantes, mas quando um dos ativistas passou os agentes para se aproximar de um familiar, foi aí que o caos se instalou. As imagens transmitidas pelo canal televisivo público TVE mostram que a polícia impediu esse ativista e, de repente, alguns que seguiam nesse grupo foram derrubados para o chão, agredidos com bastões e algemados. Os ativistas tentaram amontoar-se para se protegerem. 4 pessoas foram detidas por rebelião agravada, resistência à detenção e agressão a agentes da polícia. Em comunicado, a Polícia Regional Basca informa que, depois do sucedido, a Divisão dos Assuntos Internos abriu uma investigação para determinar se a conduta dos polícias estava de acordo com os procedimentos. Entretanto, o Ministério dos Negócios Estrangeiros israelita já reagiu ao incidente em 2 publicações na rede social X. Numa delas afirma que os anarquistas da flotilha estão a enlouquecer a polícia espanhola e na outra escreve que exigem uma explicação do governo espanhol sobre o tratamento dado aos anarquistas da flotilha.
1: Israel deteve centenas de ativistas de vários países depois de interceptar a flotilha que tentava levar ajuda humanitária para Gaza. O Ministério dos Negócios Estrangeiros espanhol afirma que este grupo incluía 44 cidadãos de Espanha. Cerca de 20 desses ativistas aterraram hoje no aeroporto de Barcelona. Foram recebidos por apoiantes, incluindo o ministro da Cultura espanhol. grupo de israelitas surdos foi resgatado da cidade palestiniana na Cisjordânia. 23 cidadãos israelitas surdos foram retirados esta semana de Nablus pelas forças de segurança israelitas. De acordo com a rádio pública israelita Kan, o grupo entrou na cidade a convite de um palestiniano também surdo que os tinha convidado para uma refeição em casa. Um residente local terá ficado surpreendido ao ver o grupo na cidade e alertou as autoridades. Estes israelitas foram detidos pela segurança palestiniana e depois foram entregues a Israel. De acordo com a administração civil israelita, os 23 cidadãos entraram em Nablus em 6 viaturas com matrículas israelitas. Equipas de coordenação militar asseguraram a proteção imediata do grupo e supervisionaram a transferência para as forças de segurança. Este é um incidente que vai ser investigado pela polícia israelita. As autoridades recordam que a entrada de cidadãos israelitas na área A da Cisjordânia, a zona sob controle palestiniano, é proibida por lei. E também no Médio Oriente, mas no conflito com o Irão, pode estar por horas ou dias um acordo com o Irão, foi o que disse Marco Rubio na Índia, onde está de visita o chefe da diplomacia norte-americana. Adiantou que há uma hipótese de o regime dos Ayatollah aceitar hoje ou nos próximos dias um compromisso para acabar com a guerra.
4: There's been some progress done, some progress made. Even as I speak to you now, there's some work being done. There is a chance that whether it's later today, tomorrow, in a couple days, we may have something to say. But this issue needs to be solved, as the president has said, one way or the other. Iran can never have a nuclear weapon.
1: A France Press adianta que o regime dos Ayatollah está a preparar um documento, enquanto o chefe da diplomacia norte-americana garante aos jornalistas que espera ter boas notícias em breve sob mediação paquistanesa. E do lado de Teherão, a TV estatal dá conta que o regime está em fase de finalização de um protocolo de acordo com a administração norte-americana. O porta-voz do Ministério dos Negócios Estrangeiros iraniano afirma que na última semana a tendência tem sido para uma aproximação. O problema não é só em Portugal. As autoridades do Reino Unido suspenderam esta tarde e de forma temporária os controlos na fronteira de Dover, porque as novas regras de controlo da União Europeia geraram engarrafamentos de milhares de automóveis. Dora Pires.
5: O caos instalou-se de véspera, que é fim de semana prolongado no Reino Unido, está calor e França é logo ali. Mas se na sexta-feira já as filas de automóveis engrossavam, na manhã deste sábado a situação ficou descontrolada. O diretor do porto de Dover, Doug Bannister, desesperava em declarações à BBC, lamentando os mais de 40 milhões de libras gastos nas obras. Para isto.
6: We invested 40 million pounds. We reclaimed land from the sea. We built a whole new facility to be able to handle these peak volumes efficiently and safely.
5: A meio do dia não houve outro remédio senão suspender por algum tempo os controlos nesta fronteira e logo no primeiro dia do novo sistema que as autoridades tinham prometido que iria funcionar.
6: It really was slow processing this morning. Some bits of the process to be suspended for a short period of time. While the queues are excessive.
5: Os controlos foram suspensos e ao fim da tarde o trânsito voltou a fluir. No sul de Inglaterra, Dover permite a passagem de carros que embarcam para Calais, em França, em ferry boats. Com o Brexit, os britânicos voltaram a precisar de apresentar documentos para entrar em França. No caso, o novo sistema da União Europeia que exige dados biométricos e, pelos vistos, não se adequa lá muito bem às fronteiras de alguns países.
1: E nos maiores aeroportos portugueses, este sistema de controle que entrou em vigor em outubro tem gerado filas enormes e críticas de vários setores. O primeiro-ministro admitiu voltar à suspensão temporária do controle, enquanto o ministro da Administração Interna espera resolver o problema com mais 360 polícias e mais espaço para receber estes turistas do espaço Schengen no mês de julho. Nesta altura, há ainda mais de 6 mil pessoas sem telefone fixo na região centro. O líder da unidade de missão para as zonas afetadas admite que poderia ter havido mais colaboração entre operadoras, mas também considera que a autoridade reguladora do setor poderia ter feito mais.
7: Temos vários operadores não é plausível que no futuro não haja uma maior colaboração e toda a tecnologia e todo o sistema de partilhar telecomunicações não facilite quando algo falha, possa haver redundância relativamente a isso, mas com uma maior colaboração entre todos os agentes e todos os operadores, à partida, com obviamente, se calhar, a entidade reguladora também com um pouco mais de capacidade executiva também, de exigência, não tenho dúvidas que estas questões teriam corrido melhor.
1: Em declarações à TSF, Paulo Fernandes, que acompanhou o Presidente da República em vários momentos da presidência aberta na região centro, considera que o relatório agora divulgado é oportuno e muito completo e destaca a parte em que avisa que isto ainda não acabou.
7: Ainda temos, de facto, pessoas muito vulneráveis, que agora passando muitas vezes até a adrenalina do momento, precisam se calhar de apoio psicossocial, ou seja, essa questão não terminou. Muitas empresas, mesmo com os apoios, mas com o esforço intensivo, brutal, empreendedor, essa intensidade também desgasta, por isso há aqui também uma necessidade que o Sr. Presidente da República pede para irmos analisando e vermos que medidas devem ter continuidade para, de alguma forma, diminuir o desgaste que esta mesma intensidade trouxe nas múltiplas variáveis que esta situação tem.
1: São as reações após o relatório do Presidente da República sobre o comboio de tempestades. António José Seguro conclui que a governação foi descoordenada e pouco clara. E já esta tarde, José Luís Carneiro afirmou que o Primeiro-Ministro deve dar explicações ao país. O líder socialista acusa o governo de incompetência e desmazelo na forma como lidou com os impactos, em especial na zona centro.
8: O Dr. Luís Montenegro tem muitas respostas a dar ao país. A primeira resposta que tem de dar ao país é aquela que tem que ver com o relatório independente que foi encomendado pelo Sr. Presidente da República. Agora, não foi o PS que veio dizer, nem o Primeiro-Ministro pode culpar os partidos da oposição. É mesmo o relatório independente que foi pedido pelo Presidente da República que vem dizer que houve descoordenação grave no modo como o Governo respondeu às tempestades que se abateram sobre o país entre janeiro e fevereiro deste ano. Vem mostrar que o Governo não teve capacidade de resposta, chegou tarde, a resposta foi insuficiente, foi incompetente e mostra aquilo que eu considero ser, por um lado, uma insensibilidade, uma incompetência que caracterizam um Governo desmazelado.
1: Declarações de José Luís Carneiro, o secretário-geral do PS, à chegada à reunião do Conselho Estratégico do Partido Socialista em Coimbra. No ciclismo, Afonso Eulálio perdeu a liderança do Giro de Itália, mas o ciclista português promete lutar pela camisola branca, símbolo do melhor jovem em prova, e também promete dar luta pelo top 10 na volta à Itália. Afonso Eulálio perdeu a camisola rosa para o dinamarquês Jonas Vingegaard na etapa 14. O português, jovem de 24 anos, diz que se resignou com a força de Vingegaard. Disse que estava já à espera deste resultado porque o adversário dinamarquês tinha anunciado antes que queria mesmo esta etapa e por isso Eulálio disse que se limitou a lutar até à meta. Afonso Eulálio era líder desde a quinta etapa da Volta à Itália. Este sábado ainda descolou do grupo de favoritos a cerca de 10 km da meta, com a ajuda do companheiro de equipa Damiano Caruso. Eulálio conseguiu minimizar as perdas e salvar o segundo lugar da geral no final de uma etapa em que acredita que teve um resultado bom, uma vez que não gosta de subidas longas. Falta uma semana para terminar a Volta à Itália em Roma no próximo domingo.
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1: 17 minutos depois das 8, nesta altura 19 graus em Ponta Delgada, 20 graus no Funchal, 21 em Lisboa e 22 no Porto, estão 24 graus nesta altura em Faro. Até bem perto das notícias das 9 na TSF, edição de fim de semana Negócios em Português, a edição de Ana Maria Ramos.
2: A Cotec é a principal associação empresarial do país para a promoção da inovação e cooperação tecnológica, com o objetivo de ajudar os empresários a superarem riscos e a adotarem a indústria 4.0, não é? A transformarem tecnologia em vantagem competitiva, num mundo em forte aceleração com a inteligência artificial e numa área em que as grandes potências mundiais também se degladiam, digamos, para dominar este ramo de atividade. Para um retrato ao país e ao trabalho desenvolvido e em desenvolvimento, está connosco Jorge Portugal, diretor-geral da Cotec. Viva mais uma vez. Onde é que Portugal e a Europa ainda perdem o comboio tecnológico, digamos, face aos Estados Unidos e à China?
3: Bom dia, Ana. Eu diria que começo por olhar, e falou da indústria 4.0. A indústria 4.0 foi um conceito lançado praticamente há mais de uma década, que a Cotec abordou, e nessa altura com uma liderança muito na discussão do tema. E quando olhamos há 10 anos, há uma década, a indústria 4.0 e a transformação do trabalho, de onde se falava na altura, o trabalho 4.0, nós vemos que fundamentalmente que o país também evoluiu muito e a economia evoluiu muito na questão da tecnologia e inovação. Obviamente podemos ter sempre mais empresas inovadoras, e as empresas que não conseguem inovar claramente estão fora de mercado, portanto eu não diria que já morreram, mas certamente não terão grande tempo de vida. Mas, acima de tudo, o principal problema não é a capacidade de inovação. E aqui inovação, fala-se muito de inovação, mas é simplesmente a capacidade de transformar, de conseguir antecipar e conseguir criar uma ponte entre o que a empresa faz no presente e aquilo que terá que fazer no futuro para se adaptar às mudanças tecnológicas, às mudanças de preferências dos clientes, às mudanças, à concorrência, às mudanças de normas e à regulação. Esta ponte, a que nós chamamos genericamente a inovação, é algo que a empresa tem que fazer, e cada vez em ciclos mais curtos. Eu diria que as empresas portuguesas, ou pelo menos aquelas que estão, digamos, naquilo que é a economia da inovação, e portanto conseguem criar estas pontes, o problema não é a inovação, o problema é a inovação, digamos, em escala, e conseguir tirar os benefícios da tecnologia e transformar esses benefícios em valor para o cliente, em capacidade de criar, de ser mais produtivo, capacidade de ser mais eficiente naquilo que é a produção. Esta adoção organizacional significa mudar processos de trabalho, significa mudar como é que as pessoas trabalham. Aqui, a Ana não trabalha exatamente da mesma maneira agora com a inteligência generativa, com os modelos, com os chat GPTs e os clones da vida, que trabalhava há 5 anos. E isso está-se a passar com muitos, nas áreas dos serviços, na área da indústria. E esta reorganização não pode ser feita, digamos, individualmente, tem que ser feita de forma organizacional. A empresa que está inserida em aquilo que nós chamamos ecossistemas, tem parceiros, tem clientes, tem fornecedores, tem parceiros que o ajudam a complementar aquilo que faz. Tudo isto faz com que o problema não é criar, não é gerar inovação.
2: Então é a incrementação de processos.
3: É conseguir gerar crescimento, e uma empresa a partir de Portugal só pode crescer em mercados externos. Primeiro por vender em mercados externos o que já faz bem e o que vende, digamos, e o que conseguiu criar bem e as vantagens que tem, mas acima de tudo conseguir expandir a sua atividade para outros mercados. E expandir a atividade significa ter, efetivamente, capacidade de estar local. E nós vimos que, hoje vemos que estamos numa nova fase da globalização. As fronteiras tornam-se, digamos, menos fluidas e hoje nós vemos que há uma internacionalização das empresas comercial, que é vender
2: talento,
3: para o mercado.
2: Não é? Porque deixamos fugir os nossos talentos. Ou seja, o país tem falta de capacidade para, digamos, capitalizar o talento qualificado. O que é que falta aqui?
3: Eu não seria tão pessimista nesta, digamos, nessa afirmação taxativa. Então, eu diria que há uma parte importante do talento que é gerado em Portugal, nas escolas e nas universidades portuguesas, que fica em Portugal, que fica nas empresas portuguesas. Eu talvez lhe surpreendesse que os dados apontam que um terço dos jovens saem, dois terços ficam em Portugal. Há muitos jovens que querem continuar a viver em Portugal, próximos das suas famílias, constituir família em Portugal. Agora, nós temos, obviamente, um problema de salários. E, portanto, os salários em Portugal, e nós vemos que a nível técnico ou a nível, digamos, com qualificação superior, um jovem que sai da universidade rapidamente pode ganhar duas, três vezes mais se for para um país qualquer na Europa. Mas isso tem a ver com a nossa estrutura produtiva e com aquilo que é o valor acrescentado que as empresas conseguem pagar. Portanto, se as empresas estão no mercado internacional e competem com concorrentes internacionais e vendem a clientes internacionais, aquilo que é o valor que criam, através da inovação, através da tecnologia, através da engenharia especializada, digamos, pode-lhes permitir pagar salários ao nível internacional. E isso acontece em algumas empresas, se calhar estou a surpreendê-la, porque é também a forma de... Agora, há aqui um valor que só poderá, digamos, um teto salarial, que só poderá garantir que digamos, mais jovens e mais jovens qualificados fiquem a trabalhar em empresas portuguesas, é a contínua procura das empresas de aumentar o valor acrescentado. E a pergunta que a Ana me poderá fazer é, então como é que poderemos aumentar o valor acrescentado nas empresas?
2: E normalizá-lo.
3: E fazer, digamos, poder vender. Nós temos uma empresa, dou-lhe um exemplo, que concorreu a um prémio da Cotec, nós chamamos de vir testar o seu modelo de negócio da Cotec, e que foi comprada, é uma empresa de robótica, e que foi comprada por um grupo suíço. E eu fiz uma pergunta ao novo CEO desse grupo, ao líder da... qual é que é a diferença? Digamos, com a mesma tecnologia, a mesma empresa, estar integrada no grupo suíço e vender através, digamos, desses canais, ou vender diretamente a partir de Portugal, com uma marca portuguesa. E, digamos, a pessoa disse-me, respondeu-me taxativamente, perto de 50%. Portanto, se for através da Suíça, conseguem vender 50% mais caro do que se fosse diretamente, exatamente a mesma tecnologia, as mesmas soluções, mas... fundamentalmente com uma marca e um processo comercial diferente do que aquele que vendia diretamente a partir de Portugal. E aqui é que está a diferença, Ana. Quando nós conseguirmos, por um lado, ganhar escala das empresas, poderem vender, poderem estar, digamos, em mais mercados, mas também vender e valorizar, digamos, a tecnologia que é produzida em Portugal com talento português, de uma forma, digamos, que é compatível com aquilo que o mercado internacional está disposto a pagar.
2: Essa parte ficou fora da reforma laboral, a questão do talento, mas pronto. A Cotec desenvolveu o mapa nacional da economia da inovação. Que retrato faz do país neste momento, nesta altura?
3: Bom, eu começo por dar esta lógica. Nós temos 40 mil empresas exportadoras, já falámos, são aquelas que estão efetivamente a exporem-se à concorrência internacional, embora muitas empresas que estão no mercado doméstico, se tiverem concorrentes internacionais cá, já estão expostas ao concorrente. Portanto, não é um tema de estar exposto à concorrência internacional, hoje as economias são abertas, mas estas 40 mil empresas que exportam qualquer coisa, apenas uma em cada 10, cerca de 5 mil, têm funções e investem em investigação e desenvolvimento, e, portanto, em tecnologia própria. E este é que é, digamos, o aspecto crítico.
2: Falta fazer para aumentar essa cota.
3: É o que falta fazer para, não, em vez de termos 5 mil, termos 10 mil empresas, 15 mil ou 20 mil empresas. E isso nós, na Cotec, temos essa ideia muito clara. A capacidade de absorver conhecimento e aplicá-lo e construir novas soluções de maior valor acrescentado passa por ter talento capaz para isso. E nós defendemos que esse é um papel também da relação entre as empresas e as universidades, essa ponte com as universidades e com o sistema científico. Nós hoje temos um sistema científico que praticamente em 30 anos subiu em escala e em capacidade ao nível, digamos, do melhor que se faz na Europa. Agora, o ponto é como é que eu consigo que esse conhecimento, essa capacidade de gerar conhecimento para resolver problemas complexos, chegue às empresas. E essa chegar às empresas não é meramente uma simples transferência de, ok, estou aqui, eu sou um investigador e estou aqui disponível para o ajudar, para ajudar a desenvolver novas soluções de mercado. Não, não é assim que a coisa acontece. É preciso contacto, é preciso linguagens comuns. A linguagem das empresas é vender soluções e fazer dinheiro. A linguagem do investigador é resolver problemas científicos. Ora, nós precisamos de tradutores, precisamos, digamos, na interface de pessoas que percebam os problemas da empresa e como é que a empresa, quais são os objetivos, e percebam como é que um investigador pode ajudar. E isso exige que quem está nas empresas tenha esta visão do conhecimento e da aplicação do conhecimento. E nós sabemos que isso, provavelmente, se calhar, a licenciatura hoje, a formação de licenciatura, não chega, nem muitas vezes mestrado. Nós defendemos, na Cotec, que a formação avançada ao nível doutoral é um passo em que Portugal e as empresas portuguesas estão atrás daquilo que são as empresas maiores. Provavelmente surpreende, Ana, que a percentagem de doutorados nas empresas portuguesas é muitíssimo. Estamos a falar, se calhar, um terço daquilo que é uma empresa competitiva semelhante na Europa. E, portanto, essa capacidade de formar, não apenas só para aqueles que fazem investigação, desenvolvimento e inovação das empresas, mas a nível mesmo das direções das empresas, da liderança das empresas, nós cada vez vemos a necessidade, de facto, de preparar a nova geração de gestores com formação mais avançada a nível de métodos organizacionais, a nível de capacidade de entender quais são as implicações tecnológicas no trabalho, na reorganização do trabalho, na própria capacidade de antecipar as tendências e observar as oportunidades de mercado que hoje passam, e hoje ouvimos a tecnologia quântica, a inteligência artificial e, portanto, os
2: investir algoritmos. A médio e longo prazo e não
3: investir numa perspectiva, perspectiva de curto prazo, porque nós, na prática, essa é, digamos, vemos em Portugal. Há uma perspectiva de curto prazo, de fazer melhor o que já se faz, e um déficit de investir naquilo que são opções para poder crescer, para poder estar. Nós sabemos que, de facto, que a nível da biotecnologia, a biotecnologia não é mais do que a química da natureza, e, portanto, melhorar a química dos processos e dos produtos. A nível da transição energética, a nível da automação e digamos, daquilo que é o espaço cognitivo, o novo colega de trabalho que as organizações vão ter, que é por terem, digamos, o conhecimento e capacidade de decisão. Isso exige uma visão da parte da liderança empresarial muito diferente e capacidades muito diferentes do que aquelas que é simplesmente gerir o dia-a-dia e fazer dinheiro. E, portanto, as receitas têm que ser maiores que os custos, gerar receita. E, por isso, se eu estou focado, se as empresas estão focadas no curto prazo, é evidente que este longo prazo tem pouco espaço para existir dentro da empresa e muito menos para representar investimento concreto.
2: E nesse mapa nacional da economia da inovação, como é que caracteriza em termos territoriais? Há mais empresas inovadoras no litoral, no norte, no centro, no sul? Porque há aqui também focos de setores tradicionais em certas e determinadas regiões do país.
3: Enfim, há empresas inovadoras em todos os setores. Mas se fôssemos classificar aquilo que é o mapa da nossa inovadora Cotec, que na prática nós já temos praticamente destas 5 mil empresas que falámos há bocado, exportadoras, metade nós temos cadastradas neste nosso e registadas neste nosso mapa, portanto sabemos quem são essas empresas. Eu diria-lhe que metade é indústria transformadora. Mas não é a indústria transformadora, provavelmente, que ainda está a pensar de fazer, digamos, equipamentos tradicionais. Não, estamos a falar de equipamentos que têm ligação permanente, portanto, inteligência própria, são autorregulados, são altamente eficientes do ponto de vista de recursos, de utilização de recursos, energia, água, etc. E, portanto, é uma indústria que é, digamos, uma forte contribuição para uma indústria inteligente. Portanto, essa é uma parte, metade delas. Depois a outra, estamos a falar em tecnologias de informação, estamos a falar em serviços especializados, altamente internacionalizáveis, basicamente estas empresas todas. Litoral e litoral norte. O norte muito forte aqui, portanto, nesta indústria, e no litoral. E depois temos, obviamente, aquilo que já é muito mais rarefeito, esta economia de alto valor, portanto, porque esta economia de inovação, este mapa de inovação, é um mapa onde eu tenho alto valor acrescentado, onde eu tenho rentabilidade, e rentabilidade acima, e tenho robustez financeira. E a robustez financeira é a condição para que a empresa continue a repetir os ciclos de crescimento e de investimento que a fez tornar-se competitiva. E por isso, este ciclo virtuoso entre investir em inovação, criar, digamos, uma posição de liderança no mercado. E nós temos várias, eu estou-me a lembrar, na área da agricultura, na área das componentes para as duas rodas, na área da maquinaria industrial, dos moldes. Temos empresas altamente competitivas na área dos moldes, ali em Leiria, ali em Aveiro, mais uma vez, a questão do cluster das duas rodas. No norte, máquinas industriais, mesmo o têxtil, que se fala normalmente uma indústria tradicional, é hoje, nas melhores empresas, digamos, são empresas que produzem têxteis de grande desenvolvimento tecnológico, altamente com capacidades funcionais e de grande valor acrescentado. Por isso, em todos os setores, nós encontramos empresas. Agora, a questão é alargar este núcleo das empresas que conseguem, de facto, ser competitivas. E já agora, estas empresas conseguirem sistematicamente e de uma forma mais acelerada absorver esta tecnologia que necessitam e rapidamente conseguirem expandir o seu modelo de negócio para mais e mais mercados e com isso crescer mais depressa. O tema aqui é, e fala-se muito em crescimento empresarial, a questão é, há um equilíbrio entre aquilo que é a capacidade da empresa crescer e aquilo que são os recursos que tem para esse crescimento. Tal como nós humanos, não podemos crescer, quer dizer, as crianças não passam para jovens e adolescentes de um dia para o outro, nem de adolescentes para adultos. Há aqui um tempo de maturação. Mas o que nós vemos é que há muitas empresas que provavelmente esse tempo de crescimento é longo demais. E poderia ser, digamos, acelerado se houver, efetivamente, a capacidade de gestão e de pensar esse crescimento, olhar para as oportunidades, olhar para aquilo que são as vantagens que fizeram a empresa competitiva, olhar para a organização que se tem e que, se eu quiser crescer para o dobro, porque entrei em quatro, ou se quero entrar em três ou quatro mercados, eu tenho que me organizar, tenho que ter uma nova organização, e isso faz com que, de facto, eu tenha que ter também inovação, que não é só a inovação de produto ou de processo, mas é também a inovação é pensar como é que a organização pode ser desenhada ou redesenhada. E isso, para muitos empresários, às vezes é quase como matar o filho. Portanto, uma empresa maior já não é a empresa que eles criaram. E, portanto, há aqui uma espécie de luto, muitas vezes psicológico, que quando, digamos, o empresário que diz, bom, eu agora já tenho que ter aqui outra equipa de gestão, outra alargar, digamos, e já não se revê naquilo que foi a sua criação. E às vezes isso é nessa dificuldade, nesse dilema psicológico, que muitas vezes o crescimento estagna e as empresas poderiam, digamos, ser, e nós somos um país de PMEs, mas o tema não é ser PME, o tema é quantas destas PMEs competitivas poderiam já ser mid-caps ou até já serem grandes empresas se efetivamente houvesse as condições, cá está, psicológicas, de visão, de competência para poder continuar a crescer.
2: Há instrumentos para incentivar as empresas nesta área da inovação, estou-me a lembrar do Portugal 2030, não é? Que arranca agora, o PRR está a acabar. Encontrar alguma justificação para o baixo nível de execução ainda do PRR?
3: Eu já vou ao PRR e ao efeito, mas só dizer mais uma nota sobre esta questão da economia da inovação. Uma das características que nos surpreendeu sobre este mapa, e nós, este Estatuto Inovadora, e a Cotec está digamos, a ter mais novos associados a partir destas empresas, que são as empresas da economia da inovação.
2: E a perguntar-lhe isso, quantos associados são hoje com estas novas
3: Nós hoje temos 300, quase 360, mas estamos todos os meses, digamos, nestas inovadoras, estamos a receber novas empresas na nossa comunidade. Mas o que é muito interessante é que aquelas empresas que tiveram sempre o Estatuto Inovador desde 2021, portanto estamos a falar há 5 anos consecutivos, o Estatuto é atribuído anualmente. Estas empresas têm algumas características comuns. Por um lado, este estatuto é atribuído com 2 anos de atraso, com os dados 2 anos antes. E quando olhamos para estas empresas, encontramos um fenómeno muito... Porque estamos a falar, entre 2021 e 2025, com 2 anos de atraso, estamos a falar o período entre 2019 e 2023. São esses os dados. Quando olhamos para este período, são períodos onde houve várias crises. Se Ana se lembra, estávamos a desacelerar digamos, o crescimento da segunda década antes da pandemia. Já estávamos em desaceleração, com alguns problemas, digamos, também já de financiamento, e o mundo já estava, digamos, a preparar-se para uma crise. Entretanto, apareceu a pandemia, depois houve o restart com todas as crises das cadeias de abastecimento, a crise energética e assim por diante. Portanto, 2019, 2023. O que aconteceu a estas 227 empresas que tiveram sempre, portanto, das 1.900 que já tiveram o estatuto pelo menos uma vez, houve 227 que tiveram todos os anos, é que elas, digamos, inovaram, conseguiram ficar mais fortes. Quase, digamos, um bocado em contraciclo. Portanto, o mundo estava em crise e elas continuaram a melhorar a rentabilidade, a robustez financeira, a investir em investigação e desenvolvimento. Estamos a falar taxas de crescimento anuais de 2 dígitos. Portanto, nós o que é que concluímos aqui? É aquilo que podemos chamar aquilo que é a inovação em crise, que é quanto mais a situação, a inovação não é só para crescer. Inovação é para as empresas crescerem e crescerem rentavelmente e construírem, digamos, irem se adaptando ao futuro. É mais do que isso, Ana.
2: É criar alicerces.
3: É um fenómeno sistémico, a inovação permite adaptarmos a choques externos. E as empresas, e já agora, estas empresas... Elas não eram inovadoras em 2019. Elas já tinham uma capacidade de se reorganizar, de se adaptar, de absorver conhecimento, de olhar para oportunidades, para olhar mais à frente, antes. O que elas conseguiram foi concretizar durante este período essa... E por isso eu diria que há aqui uma inovação frugal, uma capacidade de fazer sempre, de ir buscar novas soluções quando há poucos recursos disponíveis. Eu lembro na crise algumas empresas que tinham, digamos, chips dentro das suas equipamentos e que esses chips deixaram de estar, digamos, disponíveis no mercado, não sei se lembra da crise dos chips. O que é que elas fizeram? Ou mudaram de fornecedores, ou mesmo redesenharam a máquina para terem outro tipo de componente para poder fazer a mesma função. E é esta capacidade de inovar de uma forma frugal, eficiente, de olhar para a crise sempre como uma oportunidade e de ganhar cota de mercado ou ganhar novos clientes. Eu lembro-me um empresário que dizia: não, nós vamos perder nesta crise. Estamos a falar, se calhar, há 3 anos, temos crise todos os anos. E ele dizia-me: não, vamos perder alguns clientes, mas vamos ganhar muitos outros, porque vamos adaptar-nos para poder ir buscar aqui. E isso também dentro das organizações, isso é um papel do líder. Olhar a crise como uma oportunidade para continuar a crescer, e crescer quando os mais fracos ficam para trás, isso também é um tema de liderança. E não olhar a crise como uma fatalidade e como, olha, mais uma crise para nos cansar, para nos dar cabo de nós, mais uma. Mas não, este é um espaço de crescimento, de renovação, de olhar para aquilo que nós estamos a fazer de uma forma tão eficiente, olharmos para as necessidades dos nossos clientes, para irmos novas necessidades que a crise, que estas crises vão trazer. Como se costuma dizer, é uma frase antiga: nunca se deve desperdiçar uma boa crise.
2: Presumo que tenham esses dados através do Data Hub que fizeram, também uma plataforma lançada, digamos, como um ponto entre formação avançada e investigação colaborativa. Têm trabalho desenvolvido com congêneres a nível de cooperação, por exemplo, com Espanha e Itália.
3: Muito bem. A Cotec hoje, de facto, e que nos permite o inovador Data Hub, é talvez uma das bases de dados mais completas, eu diria, mesmo a nível europeu. Nós temos falado, por exemplo, com entidades como o Banco Europeu de Investimento, com quem estamos a trabalhar exatamente na análise, naquilo que significa ter uma base de dados da economia da inovação com estas características, do ponto de vista, por exemplo, de olhar para o sistema de financiamento, ou sistema sistema financeiro e poder recalibrar os modelos de financiamento, os modelos de risco, àquilo que é fundamentalmente o balanço destas novas empresas. Estas novas empresas, o que é verdadeiramente distintivo não é terem uma fábrica, ou terem máquinas, ou terem, digamos, um hardware específico, porque essas máquinas e esses isso, digamos, está disponível no mercado. O que verdadeiramente as distingue é o intangível. É o que está, digamos, em métodos, em algoritmos, em ferramentas que não estão disponíveis no mercado e que só estão disponíveis para a empresa. E isso é o que nós chamamos o ativo intangível, que permite efetivamente criar a diferença e criar o valor acrescentado e a solução. E já agora, o talento das pessoas e o conhecimento que está nas pessoas. Embora isso formalmente não pertença às empresas, porque a pessoa pode ir embora se quiser. Mas o que nós vemos fundamentalmente é que esta ideia do intangível, o sistema financeiro ainda está muito orientado para aquilo que era o modelo de risco do século XX, que era o tangível, que era o equipamento, era a empresa que comprava máquinas, tinha clientes, tinha uns canais de distribuição, um sistema, digamos, de negócio, e esse sistema de negócio gerava uma determinada rentabilidade. Hoje, o sistema financeiro tem que olhar para estas empresas que não têm tangíveis, têm só intangíveis, e tem que olhar como é que vai avaliar o seu risco e o financiamento. E é isso que estamos a fazer, e é isso que também com o Inovador. Nós já falámos com os nossos colegas espanhóis, da Cotec Espanha, estamos a trabalhar com o Banco Europeu de Investimentos no sentido de facto, perceber como é que esta infraestrutura de informação de mercado que permite que os bancos, quando têm uma empresa com o estatuto de Inovadora, já não fazem mais nenhuma análise. Já para eles, digamos, aquilo que é o risco, tem os dados necessários. Isso torna, digamos, a concessão de crédito e a concessão, digamos, de financiamento às empresas muito mais eficiente e reduz a assimetria de informação entre quem financia e quem é financiado. E, acima de tudo, nesta área onde as empresas estão, digamos, de uma forma acelerada a incorporar inteligência artificial, novos métodos, novos processos, é mais do que nunca importante que também que o financiador esteja preparado para compreender, digamos, aquilo que a empresa está a fazer e já agora, o que é que essa transformação, esses novos processos de negócio podem impactar do ponto de vista da geração das receitas e o stress test dos cash flows, porque é isso que permite depois devolver, digamos, o crédito, a concessão de crédito. E isso nós estamos, de facto, a trabalhar. Trabalhamos nesta área, neste momento, a viabilizar como é que esta infraestrutura pode ser aplicada noutros países, porque o que se passa em Portugal, ter todos os bancos à volta e a reconhecer que a Cotec, digamos, este rating de inovação é, digamos, um instrumento que permite, efetivamente, discriminar o que é uma empresa inovadora e uma empresa que não tem essa capacidade. E isso também permite que a banca e os investidores possam fazer as perguntas certas às empresas, que é, bom, o senhor está aqui a dizer que vai crescer 30% ao ano, com esta rentabilidade, melhorar o EBITDA, então, mas onde é que estão os ativos? Onde é que está o talento? Onde é que estão o conhecimento? Onde é que está a investigação e desenvolvimento que lhe vai permitir fazer isso? E é este tipo de discussão, onde é que está, e ainda mais longe, que é, ok, os senhores dizem que têm este conhecimento, mas onde é que estão os direitos de propriedade intelectual que protege esse conhecimento? E é por isso que a Cotec vai este mês de maio, começar talvez o maior programa de capacitação das empresas, que vai levar a um certificado IP Ready, que é preparar as empresas para gerirem melhor os seus ativos intangíveis. E nessa maneira poder também, não só protegê-los como ativo que é, e muitas vezes o ativo essencial, imagina uma startup.
2: Como é que se chama esse programa?
3: Esse programa chama-se Intangible Value Lab e, portanto, é um espaço de simulação que as empresas e os participantes vão poder ter, que é estarem num ambiente real, de como se fossem gestores de uma empresa que tem ativos intangíveis, que os tem que proteger, do ponto de vista de constituição de direitos, patentes, modelos de utilidade, designs, etc., tem que os valorizar e tem que, digamos, encontrar financiamento da empresa para para poder estar no mercado. E isso vamos ter não só, digamos, os participantes das empresas, imagine, e podem ser uma empresa, pode ser uma startup, ou pode ser uma empresa que está no mercado, mas também vamos ter, digamos, nossos parceiros dos bancos, dos contabilistas, por isso o tema, digamos, do registro dos intangíveis é também um tema contabilístico, os revisores de contas, as empresas de gestão de propriedade intelectual, e na prática, digamos, todo o ecossistema que vai permitir que aquilo que vai ser cada vez mais a economia do futuro, que é a economia intangível e que está a determinar, veja que as grandes empresas com maior valor no mundo, praticamente, agora, enfim, têm a questão dos data centers, têm hardware, mas até agora, uma Google ou uma Amazon era aquilo que se chamava asset light.